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0: Olá, meus amores! Olá, olá! Olá, meus queridos, meus tropicais! Bem-vindos ao programa Cidade Tropical, aquele especial banquete radiofónico que vai para o ar todos os finais de semana do ano. E neste 2026, continuamos com a mesma energia, mesma vibração, mesma vibe e com as respectivas músicas tropicais que são o forte do programa, sempre ao vosso nível, ao vosso gostinho. Vocês sabem, quem é assíduo, quem escuta sempre o Cidade Tropical, sabe muito bem que o nosso apanágio é sempre vos encantar, motivar, levantar, mexer o esqueleto em todos os finais de semana, todos os sábados, para ser específica. Isto na Cidade FM Maputo e a Antena Nacional também na madrugada de sábado. É uma maravilha e alegria imensa poder fazer parte da vossa vida. Vocês sabem, muito bem. Eu sou a querida Máxima Gisela Inhapulo. E claro, como sempre, estou ao lado do meu grande colega, o DJ Tony, e vos queremos levar nesta incrível viagem pelo mundo tropical. Vamos juntos? Vens comigo? Vem então, vais gostar! Meus amores, sem mais delongas, bem-vindos ao programa Cidade Tropical.
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0: nos acordes finais, algumas passadas do passado que marcam o início desta edição do nosso clássico Cidade Tropical. E outras recentes, ou com pouco tempo no mercado já, falo-vos de menos de 6 meses, continuam a ser um sucesso ao longo dos meses, dos anos, dos dias. Estas músicas que vão por aqui desfilando a sua classe. E é uma alegria imensa para nós encantar-vos musicalmente. É verdade. Receba então, querido, querida ouvinte, a nossa calorosa gratidão por estares aí bem grudadinho a Cidade FM, a tua mais rádio, bem como a Antena Nacional 92.3. Que tal agora irmos acompanhar mais um acervo tropical? Irmos não, ficarmos aqui na cidade, na antena, a acompanhar mais um acervo tropical. Permita-te e deixa-te encantar com mais música tropical.
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0: Pá, de Mito Chocolatinho e Lei 14, do Seth Tanz, bem como Júlia Duarte. Amor com amor se paga, é o título. Ouvimos também, neste segundo acervo, a dar o start, Hot Blaze, que nos encantou com a letra da canção intitulada Hoje Eu Estou a Pagar. Ah, meu Deus, que maravilhas de composições. Ui, gosto muito. Oxalá que também vocês estejam a gostar. How do you feel? Que tal? Está tudo bem? Estão a gostar? Oxalá que sim. Um enorme e apertado abraço para todos os que estão ligados a nós, onde quer que estejam. Recebam o nosso especial abraço de gratidão pela audiência que, de certo, magoou a concorrência. Pois é, e chegou a hora, meus amores, de conhecermos a trajetória profissional do nosso artista da semana. Quem ele será ou quem ela será? Estão preparados para conhecê-lo ou conhecê-la? Quem será? Ok, sem muito lelelé, hoje, minhas senhoras, meus senhores, o nosso é homem, artista da semana, ele, Preto de Moz, Hot Blaze, ulalá. Sim, vamos hoje conhecer o percurso profissional e um pouco da vida de Negro Chato. É, Hot Blaze, ai, ai, ai. Mas antes vamos ouvir uma de suas grandiosíssimas músicas. Vamos acompanhar e nós voltamos dentro em breve.
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0: Luta Forte é o título da música que está nos acordes finais e é um dos grandes sucessos deste grande artista. Bora viajar pela capital moçambicana para melhor o conhecermos? Vamos a isso! Toarly Cordeiro Truzão, nascido aos 30 de outubro de 1990. É casado, mais conhecido pelo seu nome artístico Hot Blaze. Pois é, iniciou a sua carreira musical entre 2006 e 2007, na altura como rapper de um grupo criado no bairro da CUP, onde passou boa parte da sua vida. O grupo levava o nome de New Joint e nessa altura era composto por vários membros. Hot Blaze, para além de rap, sempre teve uma paixão pelo canto e de forma individual, sem nenhum acompanhamento profissional. Em sua casa, começou a tentar desenvolver a sua voz. A dada altura, descobriu que o seu amigo e colega de grupo, conhecido na área musical como J.R., sabia tocar guitarra e outros instrumentos também. Foi a partir deste momento que juntos começaram a ensaiar, desenvolver e amadurecer cada vez mais a voz do Hot Blaze. J.R. ensinou-lhe então algumas técnicas vocais, a enquadrar-se nos tons musicais e a interpretar as notas musicais também, sendo um verdadeiro mentor. A partir desta altura, começou a interpretar coros em várias músicas do seu grupo e dos colegas da label, a qual fazia parte, a Matsing Experience, e mais tarde participou de coros em músicas do álbum Forever, da G-Pro e da mixtape A Caminho do Chava, do grupo Trio Fam. Hot Blaze também teve participações em várias músicas de artistas como Hernani da Silva, Slim Niga, Dillon, Leilize, entre outros, sendo considerado como uma das melhores vozes da música moçambicana. E o artista mais influente para a camada jovem, não há dúvidas. Tem uma legião de fãs, com mais de 422 mil seguidores em redes sociais, distribuídos pelo nosso país e não só. Apelidado pelos fãs e seguidores por King do R&B, conta com vários vídeos, videoclipes de músicas de sucesso, como Casamento, Não Quero Saber, Preto de Moss, Por Te Ter, Até Ficares Gagá, Erro de Te Perder, Luta Forte, Perfeita, Último Beijo, Tintim, entre várias outras tão bonitas, bonitíssimas, as quais vamos aqui ouvir agora. Falei-vos de Tintim, de Erro de Te Perder. Vamos ouvi-las aqui agora.
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2: Não vem de ser pronto, não.
3: 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Mas também temos que ver como é que vamos lhe dizer, não é? Entregarem tudo assim. Que aquilo não se
4: Mas hoje, de hoje não passa, pá.
1: Não, está a chegar o gajo, está a chegar. Vamos abrir.
3: Vamos esperar, não tem como.

Erro de te perder, Tintim do Hot Blaze, a fechar a rubrica que nos permite conhecer um pouco da trajetória de alguns músicos que têm desfilado a sua classe aqui no Cidade Tropical, aqueles que nos compõem músicas tropicais que muito nos cativam, emocionam e tornam os nossos dias ainda melhores. É verdade. Está na hora então, meus amores, agora de se emocionar e vibrar ao som de bachatas, aquelas duas que habitualmente selecionamos para vos encantar ainda mais. Já podemos pôr play na cassete? Já podemos? Ai, ai, ai. Meu querido Vitor Reis, eu sei que tu gostas. Pega aí na tua dama, ok, no teu pau de vassoura. Ah, tá bem. No pilar da varanda, dá. Para dançar as músicas bachatas selecionadas para agora. DJ Tony, play na cassete. Até já.

0: my God, que ritmo maravilhoso. Eu quero acreditar que terão mesmo dançado. É um ritmo diferente. Aqui tem ouvido bem apurado. Sim, é mais que um não. Para quem tem ouvido apurado, aqueles que se permitem viajar pelos ritmos eloquentes, vocês sabem. E lá vamos nós, meus amores, sem mais delongas, recuperar algumas cassetes que marcaram gerações e vão, os de certo, impactar no presente. Meus amores, vamos a isso? Vamos viajar pelo pretérito? Bem-vindos à rubrica Passadas do Passado.
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0: Cacharamba, de Calum Mendes, Sweet Honey, de Gil Semedo, Jura, de Tosse Medo, Roger lembrou-nos o sucesso Calor Pessoal e abrimos a rubrica com a linda tropical Saber Perdoar do Sweet, o nosso Sweet, que está sumidão. Uau, esta é a rubrica Passadas do Passado, que maravilha. Posso até, ou arrisco-me até em dizer que é a rubrica mais alta do programa, é o pico do programa. Cidade tropical, como não? Viajar no tempo é sempre uma oportunidade incrível, sobretudo quando nos remete a um presente e até futuro incrível, de reflexão, de postura e de admiração própria. Pois é. Muito bem, seguimos com mais programa.
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Olá, meus amores, cá estamos de volta depois do intervalo para, primeiro, agradecer-vos pela audiência. É sempre bom saber que estamos convosco de todos os cantos deste país, de lá do mundo fora também. Acompanham-nos lá no mundo fora através da internet. Sabemos que através do aplicativo RM Play vocês podem buscar-nos, a Antena Nacional, Rádio Cidade, RM Desporto, Maputo Corredor Radio, podem nos acompanhar e somos extremamente gratos a todos os nossos estimados e assíduos ouvintes, e não só, ok? Obrigada. Aqueles que nos acompanham pelas frequências que vocês já bem conhecem, o nosso muito carinho, especialmente a Rádio Cidade 97.9, Maputo, Cidade FM Maputo, Antena Nacional 92.3, pela madrugada em reposição, é também uma maravilha incrível e uma honra imensa poder ter este programa a passar também na Antena Nacional. A todos aqueles que permitem, queremos especialmente agradecer e dizer que neste 2026 continuamos juntos a camaradar radiofonicamente e a trazer o melhor da música tropical para todos os nossos estimados ouvintes. A caminho dos 51 anos! Ai, eu também! Há pouco tempo celebramos os 50 e eu já estou a caminho dos 51 para também continuar a vibrar muito e a valer. Que tal ouvirmos mais e boas tropicais? Vamos a isso? Bora! DJ Tony, play na cassete!

conjunto de tropicais magníficas que só mexem com a nossa alma. Assim, tipo, tá, de qualquer maneira. E tem a capacidade de fazer coisas maravilhosas, estrondosas, na verdade. Pois é, este é o teu clássico programa. Não é qualquer um, não. É o Cidade Tropical. Continuamos a vos proporcionar o melhor da música tropical. Enjoy, meus amores.

Entre Sete Rosas, Vai-te Embora e Cama Vazia são títulos de músicas que ficaram para trás de Kiako Kiedaf, Janota, Black Spigo e Ana Joyce, respectivamente. Ai, não há dúvidas, nem dívidas, não existe programa igual. Hã? Não existe, perdi a humildade, podem crer. Ai, estou mesmo, mas fazer-me uns passos quentes aqui ao coração, porque chegou aquela hora tristinha, aquela que eu não gosto muito, da despedida. Mas é necessário, é preciso dar oportunidade também aos outros de poderem brilhar, porque segue-se o Billboard Top Show a seguir, então... Tem de terminar mesmo, meus lindos, meus amores. Muito obrigada pelo carinho da vossa audiência. Sem vocês, que seríamos nós? Quem seríamos nós? Obrigada. É momento já de dizer missão cumprida, gratidão a Deus e a todos vocês. É um prazer imenso vos servir convosco a camaradar radiofonicamente todos os finais de semana. E prometemos voltar em breve para mais e boas coisas. Vocês sabem, eu sou a querida Máxima Gisela em Apulo, na edição e apresentação do programa Cidade Tropical e na montagem o DJ Tony. Votos de um excelente, bom e incrível fim de semana, meus amores. Tchau, tchau. Portem-se muito bem.

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1: 6 horas e 19 minutos, é sempre um prazer enorme estar em sua companhia. Bom dia a todos, rádio ouvintes ligados à antena da Cidade FM uma vez mais. Bom dia, mamãe que vai a Machamba, que vai a Batalha. Aí no chapa, papá, aí no chapa, mamã, bom dia! Vamos à luta, vamos à batalha, vamos buscar o pão de cada dia. Não está fácil para ninguém. Não está fácil para ninguém. Meus caros, quando digo não está fácil para ninguém, não está realmente fácil para ninguém. Os casos de acidente vascular cerebral estão a subir. Eu recebo atualização do Hospital Central de Mabubiki. É. Os meus amigos, e tanto que eu falo isso, os meus amigos doutores médicos, dão-me relatório e diz, Helder, vai dizer às pessoas. Os casos de acidente vascular cerebral, AVC, a tendência é crescer, aumentar. E atenção, não tenho conhecimento só do maior hospital do país. Tenho dos principais.

centros urbanos e tenho dos hospitais privados, dos hospitais privados. Não está-se só a morrer, não está-se só a secar o lado dos hospitais públicos. Meus caros, vamos lá nos poupar uns com aos outros. E a deva, nenhuma dívida aí, estamos a dever. Mas vamos lá tentar nos poupar uns ser humano com os outros. Até não chegar nenhum caso da AVC, não vais sentir. Não vais sentir nada. É como se não fosse nada. Meus caros, acidente vascular cerebral, para além de te matar, te humilha, te envergonha. E é isso mesmo, Dirce. Nos homens, está preocupante. Quero vos dar um exemplo que vocês assistiram, não é meu segredo. Lembro-se da empresa Mosal que fechou recentemente. Está a trazer muitos doentes. A empresa Mosal, sim, que fechou há pouco tempo. Está a trazer muitos doentes de acidente vascular com acidente vascular cerebral. Porque também é uma coisa que eu sempre canto aqui. Não paquera mulher com dinheiro. Mesmo a maior marranza do mundo. Se ela gosta de dinheiro, não lhe mexe. Não paquera mulheres na força do dinheiro. Deixa eu dar um gole do meu chá. Não paquerem mulheres com a força do dinheiro. Diz a ela, eu não tenho nada, mas eu gosto de ti. Eu não tenho, mas eu gosto de ti, eu quero ficar contigo. Não usa. Diz-se no bom dia. Não usem a força do dinheiro. Porque o que estamos a assistir é triste. Sabe como é que é a vida, né? Hoje temos, amanhã não temos, hoje temos, amanhã não temos, hoje temos, amanhã não temos, hoje temos, amanhã. A vida é assim mesmo. Se bem que eu para o caminho, estou naquela fase de não tenho ainda. Nunca vi aquela fase de ter. Mas, vocês se colocaram dinheiro em frente, foram levar essas nossas malas que gostam de coisas. Muitos só apanharam você. Muitos só apanharam você. Mulher dele, nossa tia, é marranza, dá muito tempo. Agora ele está em casa. Não dá as mesmas condições. Está-se mal. Está-se mal nas famílias. Eu estou a dar exemplo daqueles tios que nós conhecemos, da Mosal. Mas, da ex-Mosal, mas existem outras companhias, outras empresas. Isto está mal. Mulheres que habituaram boa vida. Você só paquerou a lhe mostrar dinheiro. Nunca passou dificuldade contigo. Aquela que passou dificuldade contigo, você acertou, você deixou. Pensar, outra coisa também, você também procurou azar. Aquela que veio contigo de baixo, tchum naquela mesmo. Aquela que sabe que você é oi, eu diz-me também, alô. Eu quando acerto, zentos. Primeira coisa que eu penso é na minha mulher. Para dar tá aí 750, eu fico com 50 aqui para gerir minha gasosa. Quando acerto um 12, eu, vamos dar o exemplo de eu próprio. Eu, quando acerto 12. Primeira coisa que eu primeiro conta que se é banco, vai para conta da primeira conta que eu faço transferência é por conta da minha mulher. 200, 150. Caiu um 12, ganhou 150, direto, pá! Tá aí. Mas é aquela sabe de que há momentos bons, há momentos. Aquela já sabe. Vocês que paqueraram com a força do dinheiro estão a dar trabalho de hospitais. Ah, Marandismo não é só agora. É por isso que o meu amigo Jamboi disse que os mulatos são fruto de dinheiro. Essa é a nossa conversa privada. Yeah. Marandismo não é só agora, meus caros. Nossas tias, avós. Agora nossos tios, nossos pais estão em, nossos irmãos. Daquela empresa que eu falei que já não existe. Estão a secar lá, secar lá. As mulheres também não estão a ajudar. Até já. Bom dia! É uma receita do Kiyaku Kiedaf. Daqui a pouco faço a nossa abertura à oração. Era só um recado. Vamos lá nos poupar como seres humanos. Adeva! Adeva!
cama de ver. Não estamos a conseguir. Vai para secarmos um lado. Ei, eu não aceito secar lá.

0: São 6 horas e 30 minutos. Atualizamos agora a previsão do estado do tempo para hoje. Meteorologista em serviço é Zafanias Kisiko, a quem saudamos. Bom dia.
1: Estimados ouvintes da Rádio Moçambique, previsão do estado de tempo para hoje, quarta-feira, 29 de julho de 2026. Para a região sul do país, espera-se céu pouco nublado, com períodos de muito nublado ao longo da faixa costeira, onde há possibilidade de ocorrência de chuvas fracas, e o vento será de sudoeste a sueste fraco moderado, soprando por vezes corajadas. E para as regiões centro e norte, espera-se céu pouco nublado, localmente nublado, vento de sueste a leste fraco moderado e possibilidade de chuvas fracas ao longo da faixa costeira. Temperaturas máximas previstas em graus Celsius. Tete com máxima de 31, Pemba 28, Vilanculo, Quilmane e Nampula 26, Maputo, Inhambane e Beira 25, Xaixá e Chimoio 24 e, por último, Lixinga com máxima de 23. Hoje é tudo e muito obrigado pela atenção dispensada. Até a próxima.
0: Um dia fresco para a capital moçambicana hoje. Obrigado pela previsão do estado do tempo. São 6 horas e 31 minutos. Vamos às notas que corporizam a atualidade hoje.

0: Hoje começamos com o site do Jornal Notícias, o Notícias Online. Insólito na província de Inhambane, mulher de 20 anos mata primo por se recusar a ralar coco. Uma jovem de 20 anos de idade foi detida no último fim de semana no distrito de Panda, na província de Inhambane, acusada na prática do crime de homicídio. Segundo o Adérito Ofumane, porta-voz da polícia, a jovem tirou a vida do primo após este se recusar a ralar coco para confeccionar a refeição do dia. Nisto, a indiciada pegou no coco e atirou para a cabeça do menor. Socorrido ao hospital, este viria a perder a vida, dada a gravidade dos ferimentos.
1: A ver isto. Brincadeirinhas. Só lançou, pensou que o coco não fosse agredir o jovem, o menino. Nem estava cortado ainda, se calhar, o coco. Ai, ai, ai.
0: Ainda no site do Notícias Online, Morropula inaugura posto de atendimento migratório. Moradores do distrito de Morropula, na província de Nampula, já não precisam de percorrer longas distâncias para tratar de assuntos migratórios após a inauguração, esta terça-feira, de um posto de atendimento de migração no Rio Ligonha, localidade de Namitotelane. A cerimónia foi dirigida pelo diretor provincial da Migração de Nampula, Justino Sócrates, que na ocasião destacou a importância da nova infraestrutura para aproximar os serviços às comunidades e garantir o deslocamento seguro e ordeiro. Ainda no Notícias Online, IGE focada no reforço da integridade e responsabilização. A atuação da Inspeção Geral do Estado é preventiva, educativa e orientada para resultados que vão reforçar a integridade, transparência e responsabilização dos titulares dos órgãos do Estado. Esta afirmação foi apresentada na cidade de Lixinga pela timoneira do IGE, Carmelita Namachlua, no encontro de cortesia que manteve com a governadora da província de Niassa, Eliana Justina Massangel, e o secretário de Estado Silva Livon, no âmbito do início dos trabalhos deste órgão recentemente criado pelo Presidente da República. Passamos agora para o site do Jornal do País. Governo aprova a concessão da fronteira de Machipanda para modernizar o principal corredor comercial do país. O Governo aprovou a concessão da fronteira da paragem única de Machipanda, na província de Manica, por um período de 25 anos. O projeto, que será desenvolvido em parceria público-privada, prevê a modernização da infraestrutura e a criação de cerca de 700 empregos diretos entre as fases de construção e operação. Através do decreto aprovado na sua 22ª sessão ordinária, o Governo estabelece a base legal para a concessão da infraestrutura em regime de parceria público-privada a um operador privado que fará responsável pela construção, operação, manutenção, gestão e posterior devolução ao Estado do projeto integrado de modernização e expansão da fronteira de Machipanda. O projeto visa reforçar a capacidade operacional da fronteira e melhorar a prestação dos serviços públicos transfronteiriços, facilitando a circulação de pessoas e mercadorias ao longo do corredor da beira, uma das principais rotas do comércio entre Moçambique e o Zimbábue. Na mesma sessão, o Conselho de Ministros aprovou igualmente o novo regulamento do subsistema de avaliação do desempenho dos funcionários e agentes do Estado, que revoga o decreto número 55/2009, de 12 de outubro. O novo regulamento define os princípios, regras e procedimentos para avaliação individual dos funcionários e agentes do Estado em toda a administração pública, incluindo as missões diplomáticas e consulares. O Executivo aprovou ainda a estratégia de regularização da dívida do Estado junto aos fornecedores, instrumento que visa assegurar o levantamento, validação e regularização sustentável dos compromissos financeiros do Estado, reforçando a transparência, a conformidade legal e a sustentabilidade fiscal. Outra das decisões foi a aprovação da Estratégia da Alimentação Escolar 2026-2035, destinada a garantir refeições em todas as escolas primárias e básicas do país, contribuindo para a melhoria da educação, da saúde e da nutrição das crianças. Foi igualmente aprovado o 2º Plano Nacional de Ação sobre Mulheres, Paz e Segurança, para o período 2026-2035, que estabelece medidas para reforçar a participação das mulheres e raparigas nos processos de paz, segurança, recuperação e desenvolvimento sustentável, com especial enfoque nas afetadas por conflitos, deslocamentos e crises humanitárias. O Conselho de Ministros apreciou ainda uma informação sobre as celebrações da Semana Nacional da Juventude, que terão lugar entre 5 e 12 de agosto de 2026. Este formato dá maior destaque à fronteira de Machipana, colocando-a como principal decisão, da sessão, valorizando a sua importância económica e estratégica para o comércio regional. Ainda no site do Jornal do País, Moçambique é o quinto país do mundo com mais casos de malária. Moçambique está entre os países mais afetados pela malária no mundo. Ocupa atualmente a quinta posição mundial em número de casos de doença, enquanto a província de Gaza. O cenário preocupa as autoridades sanitárias, depois de 6 pessoas terem perdido a vida este ano e de os casos terem aumentado em mais de 100%. O alerta foi lançado durante o primeiro Fórum Provincial de Malária, onde as autoridades apontaram as enxurradas registradas em janeiro como um dos principais fatores que contribuíram para o aumento da transmissão da doença devido às condições favoráveis à reprodução do mosquito transmissor. Ainda no site do Jornal do País, Presidente da República nomeou José Catupa embaixador de Moçambique na Bielorrússia. O Presidente da República, Daniel Chapo, nomeou José Mateus Moária Catupa para o cargo de embaixador extraordinário e plenipotenciário da República de Moçambique junto da República da Bielorrússia. A nomeação foi efetuada através do despacho presidencial ao abrigo das competências conferidas pela Constituição da República. Na nova missão diplomática, José Catupa acumulará entre as funções com o cargo de embaixador extraordinário e plenipotenciário de Moçambique junto da Federação Russa, funções que já exerce. Segundo a Presidência da República, a nomeação enquadra-se na estratégia de reforço da representação diplomática moçambicana e visa consolidar relações de amizade, cooperação e parceria entre Moçambique e a Bielorrússia. A medida pretende igualmente fortalecer a política externa do Estado e promover os interesses comuns dos dois países através do aprofundamento da cooperação bilateral em diferentes áreas de interesse mútuo. Passamos para notícias do estrangeiro. No site da RTP Internacional é um dos destaques. Espanha sobe para 14 o número de mortos no incêndio florestal na Andaluzia. Uma mulher que estava internada após sofrer queimaduras no incêndio florestal em Los Lagardos, na Andaluzia Sul, morreu, elevando o número de mortos para 14. No site do Notícias ao Minuto é um dos destaques. Netanyahu elogia uma das melhores conversas que já teve com Trump. O primeiro-ministro israelita Benjamin Netanyahu elogiou o encontro mantido em Washington com o presidente norte-americano Donald Trump como excelente e uma das melhores conversas que já teve com ele. Foi uma das melhores conversas que já tive com o nosso amigo, o presidente dos Estados Unidos, Trump, comentou o líder israelita através de um vídeo antes de se dirigir para uma cerimónia em memória do falecido senador republicano Lindsey Graham. E as taxas de referência cambial para hoje: compra o dólar norte-americano 63 meticais, 25 centavos à venda, 64 meticais, 51 centavos. Compra hoje o euro 71 meticais, 88 centavos à venda, 73 meticais, 31 centavos. Compra o rand da vizinha África do Sul, 3 meticais, 78 centavos à venda, 3 meticais, 85 centavos. 6 horas e 40 minutos.
2: Bom dia, estimados ouvintes da Rádio Sabino. 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

Edna Samba, que recentemente, brevemente, bem dito, brevemente, vai lançar o seu mais recente Diamar Maning. Aliás, vai estrear aqui. Antes de estar disponível, um recente vai estrear aqui, né? Isso aí é claro como água, né? Isso é claro como água. Diamar Maning, o mais recente da... O novo som que vai ser lançado em breve, em breve. Se é bem que eu acho que eu posso lançar essa música até sexta-feira, né? De quinta-feira, amanhã. Diamar Maning, Edna Samba. Fiquem atentos.

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6:55. Estamos a caminho das 7. 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Nós queremos apresentar um artista. É um artista que trabalhou com muitos grandes nomes. Escreveu para muitos grandes artistas. Sabem aquela coisa que o homem não pode morrer sem antes realizar tudo aquilo que deseja? É o caso. É o caso de The Winner. The Winner! É um jovem que quem está no entretenimento, quem está ligado ao entretenimento, conhece bem. Fez muito. Continua a fazer muito. Já escreveu para grandes nomes nacionais, bem como internacionais. E ele disse, ele conversou comigo até há dias em um restaurante aí. Sabe que eu vou cantar, E realmente, ele cantou. Para além de escrever, escrever muito bem. Aqui está The Winner. Estreia a nível de rádios. 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Online www.cidadefm.co.mz. The Winner. Hora H. Vou apresentar mais três sons dele. Hoje.

0: Pontualmente 7 horas em Moçambique.
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0: The Winner, jovem de Moçambique. Grande escritor, grande ativista social. Elabora muito bem, escreve para grandes nomes de Moçambique e além fronteiras.
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0: Ele disse: eu também vou cantar, eu também vou mostrar. E aí está. Já apresentamos o Hora H, agora apresentamos a nível de rádios. The Winner. Vamos, amor. Tá na cidade.
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1: Daqui a pouco nós lançamos o tema, a versão do tema de ontem para os homens hoje. Até já. É o mais recente que há com o Kedav, a Hits. Não sou de ferro.

É a terceira edição da Semana do Sensações aqui na sua Cidade FM. Estamos a 29 de julho para o ano 2026.

0: 7 horas e 8 minutos. Vamos ao tema, versão masculina do tema de ontem. Nós falamos do tema da sociedade, nada é pessoal aqui. Assim como ontem, hoje vamos fazer uma reflexão sobre um fenómeno que tem despertado debates da sociedade. Enquanto alguns homens casados, apesar de terem uma família e um compromisso assumido, adotam comportamentos que podem colocar em causa a confiança no casamento. Há homens solteiros que vivem com disciplina, respeitam os seus princípios e recusam envolver-se em relações que destruam lares.
1: Será?
0: Este debate hoje é sobre se o casamento ainda representa um compromisso de vida ou se no fim tudo depende de caráter, dos valores e das escolhas de cada homem. Atenção! Vamos fazer uma reflexão sobre um fenómeno que tem despertado debates na sociedade. Enquanto alguns homens casados, apesar de terem uma família e um compromisso assumido, adotam comportamentos que podem colocar em causa a confiança no casamento. Há homens solteiros que vivem com disciplina, respeitam os seus princípios e recusam-se a envolver em relações que destruam lares. Vamos fazer um debate sobre se o casamento ainda representa um compromisso de vida ou se, no fim, tudo depende do caráter, dos valores e das escolhas de cada homem. Ontem foi faia porque foi versão feminina. Hoje é versão masculina. Lau Gov Lekwenyane. Coloca no rec. Há homens solteiros a dar lições de respeito e compromisso a alguns homens casados. O que está a acontecer? Há homens solteiros a dar lições de respeito e compromisso a alguns homens casados. Repito, a alguns homens casados. O que está a acontecer? Durante muitos anos dizia-se que o casamento transformava um homem, que o tornava mais responsável, mais maduro, mais comprometido com a família. Mas será que isso ainda acontece? Porque é um fenómeno que está a crescer e que está a chamar a atenção da sociedade. Há homens casados com esposa, filhos e uma família construída que continuam a viver como se fossem solteiros. Saídas sem explicação. Conversas escondidas. Traições. Relacionamentos paralelos. Falta de respeito pela mulher que escolheram para dividir a vida. Enquanto isso, há homens solteiros que recusam se envolver com mulheres casadas. Recusam destruir famílias. Trabalham, constroem a sua vida e esperam pelo momento certo para assumir um compromisso. E muitas vezes são esses homens solteiros que dizem: se tens uma boa mulher em casa, cuida dela, não destruas a tua família por uma aventura de algumas horas. A pergunta é inevitável. Como chegamos ao ponto de alguns homens solteiros darem lições de respeito e fidelidade a alguns homens casados? Como chegamos a esse ponto? Durante muito tempo acreditou-se que o casamento era um símbolo de maturidade, mas hoje algumas atitudes parecem contrariar essa ideia. Há homens que têm uma esposa dedicada, filhos, uma casa construída com anos de sacrifício, mesmo assim procura emoções passageiras. Arriscam perder uma família por relações sem futuro. E o mais preocupante, alguns ainda acham isso normal. Ao mesmo tempo, cresce o número de homens solteiros que dizem: prefiro continuar solteiro do que ser responsável pela destruição de um lar.
2: Os homens não gostam dessa coisa de destruir lar. Destruir lar, o homem não gosta. Estou a falar de homem de verdade, né?
0: Homens que respeitam mulheres comprometidas, que valorizam o compromisso, que entendem que fidelidade não é uma obrigação da esposa apenas, é uma responsabilidade dos dois. Então surge a grande pergunta: será que o casamento deixou de mudar alguns homens? Ou será que alguns homens nunca compreenderam o verdadeiro significado de casamento?
2: Não é para vocês terem medo de me chamar para MC dos vossos casamentos, porque eu estou a falar aqui, eu falei ontem desses coisas de casamento, hoje vou falar de casamento. Não é para terem medo, me chamem. Por acaso, agosto, só tenho um. Yeah. Mas me chamem para os vossos casamentos. Está aqui, MC, não tenham medo.
0: O casamento ainda representa responsabilidade para alguns homens. Alguns homens confundem casamento com liberdade sem limites. Existem homens solteiros que demonstram mais respeito pelos lares do que alguns homens casados, concorda? A infidelidade começa apenas no ato ou nas pequenas escolhas do dia a dia. O verdadeiro homem é o que conquista muitas mulheres ou que honra a mulher que escolheu. O estado civil muda o homem ou apenas revela quem ele realmente é? Estamos perante uma crise de compromisso ou de caráter? Conheço homens solteiros que demonstram mais respeito pelo casamento do que alguns homens casados. O casamento ainda é visto como um compromisso sério, o que leva alguns homens a arriscarem uma família por uma aventura passageira. Arriscam perder a sua família. O caráter pesa mais do que o estado civil. A fidelidade é uma escolha diária, o que faz um homem ser verdadeiramente responsável dentro de um casamento. Talvez esteja na hora de deixarmos de medir um homem pela aliança que usa. Porque há homens solteiros que respeitam famílias e há homens casados que desrespeitam a própria casa. O casamento não transforma ninguém por si só. Quem transforma o casamento são as atitudes. No fim, a fidelidade não está na certidão do casamento. Está no caráter. 870-00-9790. Só para mandar áudio, não é para ligar para este número. Comente. Há homens solteiros a dar lições de respeito e compromisso a alguns homens casados. O que está a acontecer? Posso sublinhar isso porque vocês são rápidos a entender mal. Vocês são bem rápidos a entender mal. Há homens solteiros a

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1: 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Ontem vocês tenderam as mulheres. Agora, hoje, é a versão masculina, mesmo tema. Há homens solteiros a dar lições de respeito e compromisso a alguns homens casados. O que está acontecendo? Manos. Tem nossos amigos que são casados. Mas aí... Você nunca lhe viu preocupado com a chamada da madame ir para casa? Está sempre numa boa, não tem stress de hora? Ele amanhece, de manhã já está online no club, mas é casado. Como é que é? Na língua é o PIN. 87009790. Vamos lá começar. Bom dia.
2: Calma, Delta. Bom dia. Mas o que é assim, Delta? Se um homem chega a dar conselho, esse tipo de conselho, e sendo solteiro é porque é viúvo, já. Essa é a verdade. Ah, é porque é viúvo, mas só solteiro, só. Delta, isso já não acontece. Esqueci, meu irmão. Esquece lá essa parte já está ultrapassada. Isso aí se diz que essa gaja eu já não.
1: Tchau. Essas expressões eu não gosto. Eu cortei esse áudio. Essas expressões não vale a pena comigo. Bom dia.
3: Bom dia, Elder Mendes. Bom dia, Rádio Cidade. A minha contribuição para este tema, eu sou de opinião que alguns homens devem ser laiados antes de casamento. Acho que está a faltar este lado, porque muitos não conseguem separar a vida de casado com a vida de solteiro. Não há um preparo para os homens como existe para algumas mulheres. Então eu acho que alguns homens devem ser laiados para assumir a vida de casado. Obrigado.
1: Bom dia.
4: Helder, os teus amigos, vai ganhar Lili.
1: Mais um áudio. Vamos lá aí. Bom dia.
4: Bom dia, Helder. Bom dia, pessoal da Rádio Cidade. E aí, sobre o tema, Helder, há muita mulher viúva de marido vivo. Infelizmente, há muita mulher viúva de marido vivo. Os homens... Maidanissa.
1: Há homens solteiros a dar lições de respeito e compromisso a alguns homens casados. O que é que está a acontecer? Homem casado, vai te dizer, estou há 20 anos de casado, mas a vida que leva. E bom dia.
5: Bom dia, Rádio Cidade. Bom dia, Grupo Sensações. Bom dia, Elder Mendes. Faz algum tempo que não tenho participado aqui no programa. Tema, como sempre, pertinente. Acho que hoje é a nossa vez os homens de nos batermos onde foram as mulheres. Eu não concordo que um homem solteiro tenha alguma legitimidade para dar conselhos a um homem casado. Hoje ele não tem nenhuma experiência. Atenção, não refiro-me aos mucuaches, porque os mucuaches já há tempo que estão a viver maritalmente. Mas um solteiro que não tem esposa, ainda está a namorar, esse não tem nenhuma legitimidade, não confunda. A traição começa de pequenas coisas, falta de respeito, falta de atenção. Infelizmente, a dualidade tem sido alguma prática de o amor esfriar quando acontecer, com o passar do tempo, quero dizer. Agora, alguns mucoachos, de fato, podem dar atenção, porque a pessoa sempre está suscetível de errar. O fato de estar casado não quer dizer que não cometa erros. Então, solteiro mesmo, a minha opinião é que não tem legitimidade. Pode opinar, sim, e cabe a mim peneirar e ver se, de fato, pode ser prático o que ele está a dizer ou não. Porque é fácil viver de teoria, mas a prática é outra coisa. Bom dia, muito obrigado. Votos de uma boa quarta-feira a todos. Aqui é Anselmo Matavel de Maguanino, sempre sim.
1: Muito bem. 87009790. Quero ver mulheres também. Só estava a falar em homens. Bom dia.
4: Bom dia, bom dia, bom dia. Bom dia, Helder. Bom dia, Rádio Cidade. Bom dia, ouvintes. Hoje o tema está quente. E vou retificar, mano Helder, não são alguns. Não. Esses homens estão a nos envergonhar. Estão a vir, são casados, estão a viver vida de solteiros, mano Helder. Estamos a pedir uma forma de serem laiados. Queremos também esse assunto de laianças para homens, porque estão a nos envergonhar, nossos irmãos. Mano Helder, estão a nos envergonhar, nossos irmãos. Parabéns pelo tema. Estou a gostar. Obrigado.
1: Obrigado.
4: Carinha da cidade.
1: Carinha da cidade, Inês. Obrigado. Não, mas meu irmão, desculpa-me lá também. Vocês já viram. Pessoa, eu casei 24. É por isso que eu não aceito. Qual é? Eu caso 30 anos. Quem é o primeiro que quer ver o teu comportamento? Eu sou casado. Eu sou casado há 30 anos. Papá, você bate na tua mulher. Você pensa que nós não sabemos? Eu sou uma pessoa muito sensível. Você pode pensar que eu não estou a perceber, mas eu sou muito atento a maus comportamentos. E eu não gosto de pessoas que se comportam mal. Pessoas que tratam mal suas mulheres, eu não gosto. Me afasto. Basta eu saber investigar. Você bate tua mulher, depois que vem me concentrar a mim. Eu sou exemplo, 30 anos. Não é nada isso. Casado há 30 anos, eu sou mucoache. Mas veja lá a minha mulher como está. Veja lá como é que ela é feliz. Veja lá a vida que eu levo. Eu não fico até hora de estou aí para casa. Meus amigos, sábado, Viroli e Zita Nanias. Viroli e Zita Nanias. Eu estou aí para casa, estou aí para casa. Tá aí de prova, pode ligar para o Viroli, pode ligar para Zita Nanias. No barricão, fugi. Você viver parece que você é um... Até solteiro, tem peso de consciência, vai para casa. Você... 87009790. Vamos lá continuar. Homens. Durante muitos anos dizia-se que o casamento transformava o homem, que tornava mais responsável, mais maduro, mais comprometido com a família. Mas será? Será que hoje? Será? Mas o áudio. Bom dia.
6: Bom dia, Helder. Sobre o tema de ontem, de hoje. Ontem não tive tempo para comentar, mas posso comentar de hoje. Vou fazer só um comentário, assim, tentar rápido. O tema é extremamente interessante, como muitos dos que tu abordas. Se tu reparares, vocês repararem, todos nós paramos para pensar, a geração que está a vir, os meninos de 20 e poucos anos, e entre 17 e 20 e tal, eles já começam a pensar inteiramente o assunto do casamento. E se repararmos, tem muita gente, muita juventude, que acha que o casamento é uma instituição falida, que não vale a pena ir pelo casamento, porque não acreditam nessa instituição. Por que não acreditam nessa instituição? Por todas as coisas que se veem.
1: Uhum.
6: Infelizmente ou felizmente, antes era só os homens que tinham esse comportamento. E agora já está também com as mulheres. As mulheres passaram por muitas coisas e talvez o sentimento de dor e sofrimento as tenha levado também a começar a pautar por esse comportamento. Sobre os homens, felizmente existem ainda alguns, mas poucos homens que não pautam por esse comportamento, tentam aconselhar, mas eles são abocanhados pela maioria. Eu posso dar um exemplo assim rápido de alguém que disse que estava a aconselhar um homem casado, atenção, um homem casado que se comporta bem, e que estava em uma conversa de amigos que estão sempre a fazer viagens entre homens só, para fazer o que fazem nos outros países ou fora com outras mulheres. E ele comentou, mas por que que nós temos que fazer sempre isso? Eu não consigo viajar convosco, porque toda hora que eu tenho que viajar convosco, eu tenho que viajar sem a minha mulher. Uhum. Eu prefiro viajar com a minha mulher. E a resposta que ele ouviu foi tão simples quanto isso. Tu nunca vais crescer, pelo visto, tu nunca vais crescer. Uhum. O que que é isso? Estás toda hora colado à tua mulher. Uhum. Então imagina, né?
1: Ué, na titia, o bicone, você bateu na tecla certa. Ah, vai me ouvir um pouco. Off-roads tiram muito homem de casa. Sextas-feiras, atravessa meu dia. Mas eu chego, mas não chego 2 horas, eu chego máximo meia-noite. Virou, ele pode ligar, mas dizer, não dá a mentir. Máximo 1 da manhã. Não, virou, ele vai ligar aqui e dizer, eu dá a mentir. Máximo 1 da manhã. Antes de sol desaparecer, sexta-feira. Mas já nossos amigos que domingo tem jogo, off-road, nunca está com a madame. Pá. Que casamento é esse? Sábado, não estás em casa, sábado não está em casa, domingo não está em casa. Nunca te vimos com tua madame, meu irmão. Nunca te vimos, mas és casado. Quando sai do serviço, sentas na mimi. Até! Entras para dormir, dia seguinte já estás no serviço. Afinal, você é casado? É casado oficialmente? Eu sou casado oficialmente. Olha, é nós, meu quarto, também nós estamos a ponderar não casar, porque eu não tenho bem mais. Eu posso casar assim. Melhor que assim. Eu não quero algumas coisas. Pede, eu sei o que vai fazer assim. Caso você. Desde. Eu tenho tudo já. Fiquem relaxados. Mas vocês, homens que vivem com mulheres, o que é que está acontecendo, meus caros, mano? Quando você fala isso, você é matreco. Você está na garrafa. Você não sabe nada da vida. Não sei nada da vida. Não, vocês. Tenho meu primo aqui, Wilmo Nhantumbo. Disse assim, uma coisa interessante que ele disse há dias. Ele é casado oficialmente. Disse assim, aí não posso te levar. Não posso te levar. Estou a falar de mim mesmo. Não posso te levar para um guru. O quê? Para Xdenguel. Disse, vamos aprender juntos. Disse, não posso te levar. Porque você é muito de família a família. Ele disse-me na cara. Eu parei. Disse, como é que eu sou de família? Você não é de família? Disse, não, você tem o perfil é muito de família a família. Meu primo disse isso, Wilmo Nhantumbo. Andale, o que é casamento? Vocês casaram oficialmente? Xinga uma ninguém, eu me chatei, casei. Vossos comportamentos. Não, vamos lá contar com os outros. Vamos lá contar, não é para ligar esse número. Não é para ligar. Vocês comportam-se de uma maneira. Depois, quando tem dinheiro, é pior. Tem um carro que faz você off-road, nunca está em casa. Ah, porque não sei o que é, bate mulher. Você basta bater uma mulher que caiu no meu conceito. Você bate uma pessoa, bate mulher, maltrata a mulher. No meu conceito, você caiu. E pode não conviver mais comigo. Eu sou muito assim. Eu não gosto de pessoas que fazem mal. Tem uma liderança má das suas famílias. Vamos lá ouvir mais áudios. Ontem vocês escravizaram as mulheres. Hoje, vamos lá ouvir também. Há homens solteiros a dar lições de respeito e compromisso a alguns homens casados. O que está a acontecer com os homens casados? Mais um áudio. Bom dia.
7: Bom dia. Bom, sobre o tema, dizer que um solteiro sim pode aconselhar um casado. Um solteiro consegue ver as coisas de uma maneira que nós, às vezes, no dentro do casamento, não conseguimos ver. O solteiro tem uma sensibilidade, porque ele conhece a solidão. Ele sabe o que é estar sozinho, ele sabe o quanto custa ter uma relação. E quando vê o seu amigo que tem uma relação e esse amigo está a meter água,
1: a fazer patitice,
7: esse solteiro tem a capacidade, tem um discernimento de dizer, aconselhar. Discordo com aquele irmão que diz que um solteiro não pode porque nunca viu. Quer dizer que o padre não tem esse direito, não tem essa experiência? É? Às vezes até o teu próprio filho consegue educar um pai. Então por que que o solteiro não vai educar ou não vai aconselhar um casado? Então, o grande problema de hoje, o que está a acontecer com a nossa sociedade, é a falta de humildade e de conseguirmos nos posicionar. Né? Antigamente, quem aconselhava, às vezes, aquelas mamanas ali que nos laiam, nem todas são casadas. Mas elas têm a sensibilidade de saber o valor de um lar. Aquele tio, há um tio ali que nunca casou, não é porque ele não quer casar, mas ele tem a experiência, tem a capacidade de saber te dizer que, filho, é hoje, recebeste o salário? Sim. Já foste para casa apresentar o salário? Um dos pequenos exemplos. Porque há muitos aí que querem continuar a ser solteiro. Ele vai te dizer, mas como é que você casou? Está a continuar a ter tem uma vida pior que a minha? E agora são duas pessoas. Se para mim que sou solteiro, meu salário não chega, para eu fazer os meus curtir. E como é que você, casado, com uma esposa em casa e filhos, consegue ainda manter isso? Alguma coisa está a faltar. Então, essa sensibilidade, nós também temos que ser humildes. Muitos lares hoje estão a acabar, não é por falta de amor, não é por falta de compatibilidade, não é por falta de orgulho e incapacidade que nós temos de peneirar os conselhos, de analisarmos, de termos uma introspecção, de dar valor a um conselho. Os nossos pais, se ficaram anos e anos, foi porque alguém aconselhou, e não, essa pessoa que aconselhou não era a pessoa mais, não sei quem é porque os nossos pais meteram na peneira e disseram, não, para aquele tio vir ter coragem de vir aconselhar, é porque eu estou a meter água. Então, manos, vamos começar a prestar atenção. O solteiro, sim, tem a capacidade de nos aconselhar. O pobre tem capacidade de aconselhar o rico. Por que que eu não vou aceitar o conselho do solteiro? Se o solteiro tem a capacidade de vir me aconselhar, mano, põe a mão na consciência. Bom dia!
1: Bom dia! Shalom! Há um número que está a insistir aqui a ligar. Para ligar, 843497. 843497. Este número é só para o WhatsApp. E vamos para o WhatsApp. Tem mais áudios aqui. Bom dia.
8: Bom dia, bom dia, bom dia, bom dia, Manelder, bom dia. Aqui é o Fred, a partir de Boane. Na verdade existe isso, Manelder, na verdade isso existe. Dependendo muito mais do caráter do homem, né? Dependendo do caráter do homem. Há homem de verdade que faz e desfaz enquanto tem família. E há homem que nem tem família, mas tem uma responsabilidade acima de quem tem família. Isso tem acontecido atualmente, jovens, é que tem vivido isso. Carrega a esposa, vai deixar em casa, é que nem se fosse um bloco que leva, vai deixar numa obra. Não se preocupa, não faz nada. E apanhar aquele que nem tem esposa, tem preocupação com a família, até dá conselho a quem tem esposa. Bom dia, a partir de Boane.
1: Muito obrigado. Mais um áudio, bom dia.
9: Bom dia Manuel Darmans, bom dia a todos ouvindo a Rádio Cidade. Hoje é a vez das madames brilharem, podem brilhar à vontade, podem brilhar à vontade. Simões Mulungo aqui, bom dia, um abraço para todos.
1: Mais um áudio, bom dia.
10: Bom dia Rádio Cidade, é assim. Um homem solteiro dar conselho a um casado torna-se difícil, porque nunca é fácil você distinguir a água se está gelada, se não sentiu. Encontrar um homem casado e ser dado conselho a um solteiro, aí torna-se difícil perceber se este tem experiência básica para tal ou não, porque a atitude daquilo homem casado, só um outro casado é que pode perceber o porquê de estar a agir daquela forma.
1: É?
10: Só isso.
1: Ok, eu acredito que as mulheres vão te responder. O nosso número para WhatsApp, 87000-9790, manda o seu áudio. 87000-9790, são três zeros. 87000-9790. É só pegar, gravar, enviar, ok? Mais um áudio, bom dia.
11: Olá, bom dia, Helder. Olá, bom dia, ouvintes da Rádio Cidade. É incrível. Este tema é o tema do momento, Helder. Não sei muito bem como é que o tema é formulado, mas já percebi que é sobre as crises existenciais no casamento. Pois é, temos muitos homens casados e muitas mulheres casadas, mas temos crise de homens e mulheres de família, pessoas que saibam valorizar o conceito família, pessoas que saibam perceber por que é que se casaram. E como bem diz o ditado, quando um não quer, dois não podem. As pessoas casam-se, mas não constituem famílias como pilares de vida.
1: Uhum.
11: Então, a nossa sociedade está cheia de pessoas casadas que efetivamente não adulam as suas famílias. Disseste muito bem. A pretexto das peladinhas de basquete, de futebol e outros que já nos que a sociedade vai criando, ao sábado e ao domingo, os homens em particular estão ausentes da casa a pretexto destes jogos e campeonatos. E as mulheres, por sua vez, criam os seus grupos femininos para fazer face a esta ausência que os maridos criam em casa. Resultado: casamentos falidos, casados que não se conhecem, filhos criados ao sabor do mundo. Aquilo que os pais não conseguem transmitir em casa, eles aprendem na rua e praticam como na rua, e perpetuam-se como chefes de família à semelhança daquilo que os pais os transmitiram, infelizmente. Helder, não é verdade? Um solteiro pode sim dar conselhos a um casado. Repara uma coisa, nós temos situações da igreja tomar partido das crises que nós estamos a vivenciar. Os padres são pessoas solteiras, mas vivem e preparam-se para aconselhar jovens e aconselham segundo os preceitos da igreja. Temos psicólogos que são casados, também podem aconselhar pessoas casadas. Temos sociólogos que são solteiros, que também podem aconselhar pessoas casadas. Ou seja, as pessoas que têm preparo para aconselhar podem aconselhar muito bem. E repara uma coisa, Helder, aquele que está do lado de fora vê melhor os nossos defeitos, formula conceitos e tem capacidade para nos ajudar a analisar o que está errado para nós mudarmos, para fazermos as coisas corretas. Por que os solteiros não podem aconselhar casados? Podem muito bem. E até conhecemos casados que têm condutas melhores do que muitos solteiros. Respeitam as namoradas e levam elas já a rainhas da sua vida, sabem sair com elas, sabem estar com elas. Alguns solteiros que têm namoradas, que têm filhos, consideram os filhos como se de filhos deles se tratassem. Por que não?
1: Uhum. Tá vendo? Vou deixar esse áudio aqui de lado. Hein? Interessantíssimo. Mais um áudio aqui. Bom dia.
12: Muito bom dia. Quero me parecer aqui que estamos a confundir aqui algumas coisas, porque o casamento que se refere, ou pelo menos que o tema se refere, não é aquele casamento de anel, é compromisso.
1: Compromisso.
12: Acho que não é sobre casamento de ir assinar papéis, é sobre quem já casou, quem tem família e quem não tem. A verdade, em verdade, vos digo, é minha opinião, obviamente, que eu, se vou abrir um restaurante, não vou buscar conselho de um professor de educação física. Se eu vou abrir uma oficina, não vou buscar conselho de um cozinheiro. Eu, se vou abrir uma oficina, vou ouvir conselhos de alguém que tem uma oficina, ou pelo menos do mecânico. se vou abrir um restaurante, vou procurar um chefe de cozinha ou alguém que tenha um restaurante. Agora, esse papo de que eu vou buscar conselho num professor de educação física porque vou abrir uma empresa de construção civil, não faz sentido. Então, é preciso sim ter experiência de casamento. Um solteiro que nunca casou, não tem mulher, não tem filho, nunca viveu com ninguém, não está em condições de dar conselho a quem está a fazer família ou tem família. Não está, vamos ser honestos. Pode dar opinião, como diz aquele outro senhor lá, é uma doxa, termina por lá, não passa disso. Mas conselho de verdade, você tem que ouvir de quem tem experiência, quem já viveu com uma mulher, quem vive com uma mulher, quem tem filhos, quem está a educar filhos. Essa pessoa que vai me dar conselho sobre isso. Então, vamos lá. Agora, que há solteiros com boas ideias, com bons pensamentos, com capacidade de ajudar a colocar ideias em ordem, isso não vamos negar. Mas conselho sobre casamento, eu vou ouvir de quem já casou. Até pode ser um viúvo, pode até ser um separado, mas conselho sobre casamento eu vou ouvir com quem já casou. Muito obrigado.
1: Ok. Manda o seu áudio.

0: Há homens solteiros a dar lições de respeito e compromisso a alguns homens casados. O que é que está a acontecer? Há homens casados com esposa, filhos e uma família construída que continuam a viver como se fossem solteiros. Saídas sem explicação, conversas escondidas, traições, relacionamentos paralelos. Falta de respeito pela mulher que escolheram para dividir a vida. Vamos continuar. Tem mais áudios aqui. A minha amiga escreveu assim: parabéns pela forma assertiva como os ouvintes estão a opinar hoje. Isso é que é construir uma sociedade. Bom dia. Exatamente, realmente. Realmente. Vamos continuar. Tem mais um áudio aqui. 7h48, não se atrase. Estou aqui, está difícil de baixar. Vamos lá, bom dia.
1: Elder Mendes, bom dia. Bom Infelizmente dia. A nossa sociedade está estragada, está destruída. Estamos no meio de uma pandemia social, onde as pessoas já não têm respeito pelos valores. Existem homens casados, sim. A maior parte deles são muito bem posicionados, que andam a aliciar mulheres casadas para destruir casamentos.
0: Epa!
1: É verdade que eles também acabam fazendo isso porque são pessoas mal resolvidas em seus casamentos e hoje têm um poder que têm e querem se vingar. Mas a verdade é esta: existem pessoas muito bem casadas, muito bem posicionadas, muito bem remuneradas, PCAs, administradores, diretores, professores, businessmen que andam aí na sociedade a destruir casamentos. Fazem-no como se fosse um troféu, fazem-no como se fosse uma brincadeira, mas eles têm consciência que estão a destruir uma família, que algumas vezes eles até acompanharam a formação, o crescimento dessa família, porque eles são responsáveis, ou patrões, ou diretores, ou dessas mulheres. Eles foram acompanhando a evolução dessas mulheres e no momento em que aquela mulher não conseguiu mais segurar o casamento, por alguma razão, eles aproveitam ali com a mão má, entram no casamento, destroem o casamento para no fim ficarem num restaurante ou num café a contarem como se fosse um troféu adquirido. Mas é feio porque a palavra empatia hoje em dia não passa mais do que uma palavra, não é um sentimento, não é uma atitude. Então é de lamentar, mas acredito que brevemente as coisas vão melhorar.
0: Tem que melhorar, tem que melhorar. Aqui o caminho é melhorar. Mais um áudio. Bom dia.
2: Bom dia. Bom dia, Rádio Cidade. Bom dia, Helder. Bom dia, os ouvintes da rádio. Olha, com relação ao tema, ontem sobre as mulheres e hoje sobre os homens com desvios comportamentais no casamento, em termos de identidade, que não conseguem ser realmente homens de família ou mulheres de família. Eu não quero ser muito, muito radical em responder, mas naquilo que é a minha experiência, quando chega a essa fase de já ter de haver conselhos, seja de solteiros ou de outros casados,
0: já não há nada.
2: Dificilmente a reversão de comportamento já da parte dos homens como das mulheres. É muito raro e são muito raros os casos em que depois de começar a haver conselhos, quando chega a fase de haver conselhos, é porque essa pessoa mesmo não foi feita para ser casada ou para ser
0: casado,
2: ou para viver a dois.
0: Yeah.
2: É difícil. Vamos conversando aqui na rádio porque os temas realmente são do dia a dia. Mas quando chega a fase de ter que sentar com dois amigos começando a te aconselhar, você já está perdido. Está perdido, não está preparado para essa vida. E infelizmente são muitos os casos. Muito poucos casos são possíveis de reverter. Bom dia a todos.
0: Obrigado. 870009790. Bom dia.
3: Bom dia, Helder. Bom dia, ouvintes da Rádio Cidade. Em primeiro lugar, queria parabenizar o Helder pelo tema. É bastante pertinente.
0: Obrigado.
3: Em segundo lugar, também dizer que concordo com a ouvinte que estive a falar há pouco tempo, que é uma radialista que nós todos conhecemos e falou muito bem, está de parabéns. e dizer que o ouvinte que esteve a falar há pouco tempo que não, que somente os casados é que podem opinar, não é verdade. O ouvinte falou e muito bem. Temos padres que aconselham, temos médicos que aconselham, temos psicólogos, sociólogos que também nos aconselham. O fato de eu ser solteira ou solteiro não significa que não possa aconselhar um casado. Até posso ter mais experiência do que aquele que está no casamento, pela vivência, pela convivência. Então, não podemos estar aqui a ser dogmáticos. Vamos pensar fora da caixa. Não é o fato de eu não ter vivido, não estar num casamento que eu não posso aconselhar. Isso é errado. Homens, mudem de comportamento, aceitem que estão errados, mudem e façam as vossas mulheres e as vossas famílias felizes. Bom dia a todos e bom trabalho. Obrigado.
0: Obrigado. Vamos continuar. Tem mais áudios aqui. Bom dia.
4: Bom dia, Manelder. Bom dia, Rádio Cidade. O tema é muito interessante. Dizer que os homens, enquanto não perceberem que a partir do momento em que se junta a uma mulher, as coisas devem mudar. O modo vivendo deve mudar. Os hábitos que ele tinha na altura devem mudar. Ele tem que passar a conviver com sua esposa. Como é que esse lar vai se constituir se o homem, sexta, sábado, domingo, não fica na sua casa? Eu recordo-me quando nos mudamos para o nosso bairro, né? Na altura era um bairro de expansão, tinha lá uma barraca que a maioria dos homens, né, jovens naquela altura, mesmo jovens casados, sim, ficavam lá naquela barraca e questionavam ao meu esposo porque ele não se juntava lá com ele. Alguém teve coragem de vir dizer a ele que tu só ficas na saia da sua esposa, não vens cá conversar conosco, ficar a trocar uns copos. E hoje, como é que estão essas pessoas? Destruídas, não respeitam as suas mulheres. E ele, que ficava na saia, está longe. Está longe, porque ele sabe valorizar a família. O segredo é saber valorizar a família e saber que eu já não sou solteiro, eu tenho uma família, tenho responsabilidades.
0: Ok? Vamos fazer uma pausa para os comerciais, volto já.
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0: Pontualmente 8 horas em Moçambique.
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3: Muito bom dia. O Banco de Moçambique saiu de um prejuízo de 15,9 mil milhões de meticais no primeiro semestre de 2025 para um lucro de 9,4 mil milhões de meticais no mesmo período de 2026. A recuperação financeira ocorreu apesar da manutenção de custos operacionais elevados, segundo o relatório de contas intercalares da instituição. Mais de 1000 antigos mineiros vão começar a receber pensões e compensações por morte e doenças profissionais. O Fundo de Previdência vai desembolsar 148 milhões de randes, cerca de 532 milhões de meticais, referentes a contribuições feitas desde 1989. O processo de identificação decorre até 14 de agosto em Maputo, Gaza e Inhambane. O sul de Inglaterra está sob efeitos de uma vaga de calor, a quarta este verão. Esta quarta-feira, os termómetros podem chegar aos 35 graus em Londres. O mês passado foi o junho mais quente da história. No dia 26, os termómetros chegaram mesmo aos 37,7 graus. Pelo menos 50 pessoas ficaram feridas na sequência do terremoto de 7.1 de magnitude na escala de Richter que abalou esta terça-feira o sul do Japão, avançou a estação pública de televisão japonesa NHK. Segundo as autoridades locais, pelo menos 12 pessoas estão em estado grave devido a fraturas e ferimentos causados pela queda de destroços, telhas e colapso parcial de estruturas. E a fechar, o ex-futebolista internacional francês e treinador Zinedine Zidane foi oficializado como o novo selecionador de França, anunciou esta terça-feira a Federação Francesa de Futebol. O antigo médio sucede no cargo ao seu antigo companheiro de equipa, Didier Deschamps, selecionador desde 2012 e que cessou funções após este Mundial de 2026. Notícias a esta hora com edição e apresentação de André Manhissa.
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0: Vamos finalizar este tema hoje, versão para os homens. Depois de ontem termos lançado este tema para a versão feminina, hoje versão masculina, homens solteiros a dar lições de respeito e compromisso a alguns homens casados, o que está a acontecer? Voltamos para os áudios no WhatsApp 870009790. É para onde você deve mandar o seu áudio. Bom dia.
4: Bom dia, Hernanes. Bom dia, Rádio Cidade. Quanto ao ouvinte que falou há pouco tempo que é para os padres, os psicólogos, os médicos, podem opinar que nós devemos pensar fora da caixa, que um solteiro não pode dar, que um solteiro pode dar, sim, como é que é? Opinião. Eu acho que é um bocadinho, assim, subentendido. O padre dá opinião até aonde vai o seu conhecimento sobre o casamento. Ou seja, ele, para ter a posição que tem, ele tem alguns conhecimentos sobre o casamento. Então, o padre vai dar opinião até onde vai o seu conhecimento sobre o casamento. Não é? O médico, idem, o médico também vai dar a sua opinião até onde vai o seu conhecimento. Ou seja, o médico vai falar que não pode andar fora, não sei o quê, porque existem doenças, etc, etc. O médico não vai lhe falar de outras coisas que não têm a ver com doença. Isso aí é uma verdade. Idem para o psicólogo. O psicólogo também não vai falar coisas que estão fora da sua alçada. Então, essa história de dizerem que, porque um padre é solteiro, um psicólogo é solteiro, um médico é solteiro, então, isso aí, eles também podem dar opinião. Eles podem dar opinião até onde lhes compete. Fora disso, não podem dar opinião. Agora, me comparar um padre com um homem solteiro, assim, simples, eu acho que é muito complicado, né? Muito complicado. Não pode. Um homem solteiro dificilmente vai dar opinião a um homem casado de como ele deve viver lá. E é simples. Estamos a falar de uma pessoa que ainda não viveu aquele caso. O dia que essa pessoa entrar lá na vida de casado, quem me garante que a pessoa não vai fazer a mesma coisa? Então, é preciso que se fale. Os padres, os profissionais todos, eles falam eles dão conselho até onde lhes compete. Então, é só isso meu posicionamento. Obrigado. Gosto do programa, é a primeira vez a participar. Obrigado.
0: Obrigado. Mais áudios aqui. Muitos áudios aqui. Vamos lá. Bom dia.
5: Bom dia, Manuelder. Bom dia, ouvintes. Bem, sobre o tema, eu tenho uma experiência assim. Quando eu acabava de ser mãe, o meu marido tinha um amigo, bem, né? Que convidava. Esse amigo era solteiro. E costumava convidá-lo para sair. Quando eu acabava de ser mãe, tínhamos um bebê recém-nascido em casa. E várias vezes eu via meu marido dizer: não, não vou poder, porque tenho que ajudar a minha esposa a cuidar do bebê. Um amigo dele sempre reclamava: ah, tu toda hora já não sais, toda hora, bebê aqui, bebê acolá, por que que não saímos mais? Então ele sempre dizia: espera tu também seres pai, para tu perceberes que as coisas já não são bem assim. E depois do passado um tempo, este amigo também teve um filho, teve uma esposa. Então meu marido até disse: ah, deixa lá, desta vez quero lhe chatear, deixa lá ligar para ele, a convidá-lo para sair. Então ele assim o fez, ele até pôs o telefone assim, ele convidou, disse: que tal, vamos lá sair. Vamos lá sair, conversar um bocadinho. Ele disse: pá, desculpa lá, meu amigo, eu não vou poder, tenho que ajudar a minha esposa com o bebê. Então, aí podemos ver que a experiência também ajuda a ter melhor conselho. Porque quando ele era solteiro, ele achava ridículo o meu esposo estar ali a ajudar-me com o bebê. Mas quando ele virou pai, criou a responsabilidade de cuidar de uma família, ele até reconheceu, disse: ah, tinhas muita razão, não dá para ficar saindo quando você tem bebê e tem esposa em casa. Então, é mais fácil ajudar ou dar um conselho quando nós passamos por essa experiência. Esta é a minha opinião.
0: Obrigado. Mais um áudio. Bom dia.
6: Bom dia a todos. Espero que esteja tudo bem convosco. Para mim, isto é uma questão de caráter e princípios. Não importa se a pessoa é solteira, se é casada, se tem caráter e princípios, para mim sempre está capacitado a dar uma opinião, dar um conselho. Mesmo que a pessoa não seja casada, talvez não casou, porque ainda não se acha pronto para assumir aquele casamento e não de forma hipócrita. Prefere estar solteiro, porque é o seu modo de viver, mas sabe quais são os princípios para construir uma família, constituir uma família, e tem caráter para o dia que aceitar isso, também se comportar de maneira conforme, de maneira alinhada. Então, houve um evento que disse que não faz sentido pedir conselho a alguém que nunca casou. Eu acho que não é verdade, porque isto é uma questão de convivência, caráter e respeito para o próximo. Não quer dizer que tenha resultado sempre, naturalmente. Mas o que nos falta hoje em dia são os valores, princípios e caráter. Eu acho que todos nós temos que ter noção que a gente colhe o que planta e temos que assumir. Há uma frase até que se diz: tu podes escolher o que plantar, mas és obrigado a colher aquilo mesmo que brotar. Então, se o senhor decidiu plantar um casamento, vai ter que colher esses frutos e fazer uma coisa como deve ser, seja para homem, seja para mulher. Eu acho que a questão de género não entra muito em causa, porque é geral.
0: Obrigado. Vou pedir este ouvinte para passar a gravar o áudio em silêncio, se puder, ok? Mais um áudio, bom dia.
7: Bom dia, Manuel. É um tema bastante interessante. É um tema que há dias atrás estivemos aí a discutir um pouco com amigos aí, e sobretudo essa saída que a gente tem após futebol por aí, essas sentadas que em algum momento acabamos ficando mais tempo, né, num domingo sobretudo, que é um dia muito crucial para a família em si como tal. E Bom, conselhos são muito bem-vindos, sobretudo para os que já estão comprometidos, os casados, nesse caso. É sempre bom também, antes de ter o conselho, a pessoa saber que eu, a minha posição é esta aqui. Então, se a pessoa não olha para aquilo que é a posição dele, perante aquilo, aos amigos, à sociedade em si, né? Então, essa pessoa não tem compromisso, né? Então, com aquilo que ele já criou. Então, é sempre bom a gente ter essa aclaração. Então, um conselho é sempre muito bom, desde o momento que seja um conselho direcionado àquilo que é o propósito naquele momento, naquele instante, por aí assim. Mas é um tema muito interessante, que o solteiro dá conselho, sim, e dá muito bem o conselho. Então, é sempre bom a gente ouvir bons conselhos, sempre bem estar diante de amigos que não nos desviam, né, daquilo que é o nosso princípio, daquilo que é a nossa realidade. Então, é sempre bom. Então, mulher também dê mais motivo a seu marido, aquela atenção básica que um homem sempre espera em ter numa mulher, de modo que seja mais motivador em lá estar em casa. Estar em casa também é uma coisa muito boa, mas não estando em casa para olhar para o defeito dele, porque você é isto, mas aquilo, não, mas é muito bom. Mulheres, deem mais força aos vossos maridos, é muito importante.
0: Muito obrigado. Mais um áudio, bom dia.
8: Os que dizem que os solteiros não podem dar conselho a um casado são esses que não gostam de mudar de comportamento, querem viver à deriva.
0: Mensagem de Aurélio Xongo Lequanhane. Lequanhane. Aurélio Lequanhane. Um casado pode ser aconselhado por terapeutas de casal, especialistas, líderes religiosos e amigos de confiança, com um casamento equilibrado ou um muquache vivendo maritalmente com equilíbrio. Familiares prudentes. Cada um oferece um tipo diferente de ajuda para a vida a dois. Aurélio Lequanhane. Vamos continuar. Tem mais áudios aqui. Mais áudios. Bom dia.
9: Bom dia, Rádio Cidade. Bom dia, Helder Mendes. Bom dia, ouvintes. Dizer que gosto muito do programa. Estou sempre ligada.
0: Obrigado.
9: Apesar de não participar.
0: Obrigado.
9: Gostava de dizer que todo esse assunto vem em volta do caráter. Quando nós não temos caráter, provavelmente não vamos fazer coisa boa. Aquele homem que não respeita a sua esposa, aquele que acha que pode ter amigas aqui e ali, aquele homem que trata bem qualquer mulher, provavelmente não vai tratar bem a sua esposa. Não importa qual seja a situação, mas não vai tratar. Esse homem já está poluído. Já está poluído. A atenção de um homem, ela vai para a sua esposa. E os homens que dão atenção a outras mulheres provavelmente não dão atenção à sua esposa. Homens casados, que traem suas esposas, sem piedade. O que esperam dessa esposa? O que esperam dessa esposa? Quanto aos solteiros, eu não gosto de generalizar, pois cada um é cada um. Existem homens que são solteiros, que são... são solteiros porque não encontraram ainda a mulher certa. O fato de estar solteiro não quer dizer que ele não seja um bom homem. Assim como nós mulheres, algumas mulheres estão solteiras porque, não encontraram ainda um homem ideal para elas. Não vamos falar aqui de ideal de, sei lá, financeiramente, não sei o que, não. Às vezes nós mulheres procuramos um homem com caráter, e é isso que nos falta nesta sociedade, porque é isso, de homens sem caráter, vamos lá deixar, tá cheio, temos até de sobra.
0: Muito bem, último áudio. Não vai ser possível passar todos os áudios. Último áudio, este. Bom dia.
10: Hélder, vamos lá pôr os pontinhos nos is. É assim, quando nós falamos de opinar no casamento e aconselhar, não estamos a dizer que o aconselhamento e a opinião é que encerram o casamento, é que fazem o casamento conduzir-se da melhor forma. Estamos a dizer que quando há alguma divergência de opinião entre marido e mulher, há uma terceira pessoa que pode dar opinião. Mas efetivamente quem conduz o casamento são os intervenientes do casamento. É o marido maduro que foi preparado ou que se preparou para mudar de vida de solteiro para casado e aprenda a respeitar a mulher, aprenda a ser fiel, aprenda a elevar a mulher ao seu patamar de esposa, aprenda a ser pai e quando estes valores e requisitos

0: o médico, o sociólogo estão preparados para aconselhar o padre, nós estamos a dizer que eles é que suportam o casamento. A base do nosso casamento é feita por marido e mulher. Ou seja, quando um não quer, dois não podem efetivamente. Nós é que temos que respeitar o casamento. Chega uma fase da tua vida que tu te apercebes que o padrinho não vai resolver o teu problema. Os teus pais não vão resolver os teus problemas. Quem tem que resolver és tu e a tua mulher, que tem que aprender o que é que querem, o que é a prioridade da vossa vida, e por aí vai.
1: Muito obrigado. Dois dias, duas versões do tema, feminino e masculino. Homens solteiros a dar lições de respeito e compromisso a alguns homens casados. O que está a acontecer? Há homens solteiros que sonham construir uma família. E há homens casados que parecem esquecer o valor da família que já construíram. Ser marido não é um título, é uma responsabilidade. E hoje deixamos uma pergunta que certamente vai dividir opiniões. Será que alguns homens casados estão a banalizar o casamento, enquanto alguns homens solteiros lhe atribuem mais valor? Está uma salada esta sociedade.
2: Se quiseres homem casado,
1: pensa. Casado não é só dizer eu vou assinar, eu casei oficialmente. Que...
2: Vai te mentir, anos.
1: Casamento é um compromisso.
2: Vai.
1: Um compromisso.
2: Vai te mentir.
1: Feito por um homem e por uma mulher.
2: Pensa duas vezes.
1: A partir daí, ao modus vivendi.

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Cidade, Nelson Tivane, Tónio Marcos, Fuca o Panda, acorda a lutar pela vida. 8 horas e 30 minutos. Quatro, 34, 97. Ligue para o Bazar da Cidade.

0: Bom dia, Rádio Cidade.
1: Sim, avança. O que é que está a acontecer?
0: 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Rádio Cidade, um abraço.
1: Um grande abraço. 8434-97, 8434-97. Bom dia.
2: 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Bom dia, Maputo!
1: Bom dia, Maputo! Bem disposto para o pastor Gabriel. 84-34-97, é só ligar. É a sua vez de vender a sua marca, produto ou serviço. Bom dia!
3: Bom dia! 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Muito obrigado.
1: Obrigado. 8 horas e 33 minutos é o Bazar da Cidade e a sua vez de ligar para nós. 97.9 Cidade FM. Bom dia. Alô? Bom dia. Ouvinte da linha está aí, bom dia. Oito, quatro, trinta e quatro, noventa e sete, bom dia. Bom dia.
4: Bom dia.
1: Bom dia, agora sim, bom dia, avança.
4: Bom dia, Félix, agente de TV Tecnológica. 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
1: Vamos com problemas sérios com o nosso telefone esses dias, já.
4: Alô?
1: Avança, continua.
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1: Muito obrigado pela sua participação. Insistimos no Bazar da Cidade. Então ligue para nós, 84-34-97. Venha vender a sua marca, produto ou serviço. Bom dia. Bom dia. Bom dia.

8434-97, 8434-97. É só ligar para nós. Vamos lá ver hoje este último ouvinte. Bom dia. Não vale a pena, tá difícil.

0: 8 horas e 35 minutos. Um jovem ligado ao entretenimento nacional, como produtor, escritor, psicólogo até, grande ativista social. Ele chega agora à música com a sua voz, sim, com a sua voz, a cantar. E radiofonicamente estreia na Cidade FM. Ele chama-se The Winner.
1: É Machado.
0: É o terceiro som que lançamos hoje do The Winner.

0: 8 horas e 48 minutos. Shalen Austin e Percella. Entre nós e você, mãe. É um sucesso deste grupo. Já vou chamar de infanto juvenil. Shalen Austin e Percella.
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0: Amanhã o nosso tema no programa estará ligado a esta música, a este assunto aqui. A forma como é que a gente aborda as coisas, já com os filhos presentes. Precisa ter muita atenção, ah?

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7: O espaço para o nosso Remember the Time, três sons, três momentos, começa agora. Primeiro com o Livre Ngoma, G

0: São 9 horas em Moçambique.
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0: Continuamos no nosso Remember the Time. Três sons, três momentos. Já tocamos o primeiro, agora o segundo. Angelique Joe. Agolo.

Três sons, três momentos. Remember the time. Finalizamos agora com o som da banda Tropical Band, Sweet Darling. Verdadeiros clássicos.

O som distribuído pela Vidisco Moçambique. Tropical Bang, Sweet Darling. Saímos dos clássicos, voltamos para a atualidade. É o mais recente de Kiako Kedav. Não sou de ferro. 9 e 10, um abraço é o Lourinho. Grande abraço, bom dia. Novo hit de Kiako Kedav. Está na cidade. 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
5: Este é um rapper que tem-se destacado pela sua qualidade de interpretação. Letras fortes, da sociedade, ensinamentos. Ele chama-se Joy Steel Nalo GC. Depois de grandes sucessos como A Vida Vai Se Andando, Steel Representing, numa parceria com Flash AC e o Chacal. Ele apresenta-nos agora este som intitulado Violência. Quero parabenizar este artista, Joy Steel Nalo GC. Continue com esta linha de música. Carrega a mensagem. Esta é a violência na cidade.

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5: 9 horas e 37 minutos. Vamos ao pensamento do dia.
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7: Pessoas sábias não precisam de pensar da mesma forma para se respeitarem. Quando existe maturidade, opiniões diferentes deixam de ser ameaças e passam a ser oportunidades de enxergar algo por outro ângulo. O problema nunca foi a divergência. O problema é quando o ego entra na conversa e transforma qualquer discordância em ataque, disputa ou necessidade de provar quem tem razão. Ambientes saudáveis não são formados por pessoas que concordam com tudo, mas por pessoas capazes de ouvir, refletir, argumentar. Ser inteligente não é vencer discussões. O inteligente é aquele que transforma diferenças em ideias únicas e toma decisões para o bem comum.
5: Grande pensamento do dia. Passamos agora para a agenda cultural.

Este é o som. É o som de Zoco Demand, chama-se You Are My Love. Faz parte do seu mais recente Let's Be Together. Zoco Demand é o convidado a estar este sábado na Vila Isaura. A partir das 20 horas, este grande artista vai também apresentar este Let's Be Together. Conta com 14 faixas. Zoco Demand e sua banda. Para quem gosta do melhor jazz, com o Mestre Zoco. Sábado 1 de maio, 1 de agosto, bendito 1 de agosto. A partir das 20 horas. Vila Isaura. A Avenida Cardeal do Alexandre.

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Este é aquele som para pegar a madame no carro à praia do Coça. Ah, vocês são conhecem mais ponta. Vocês conhecem Ponta Dura, ok? Praia do Coça, nas calmas, sem pressa. Só você, madame. Crianças ficam em casa ou vão para cá das avós. Tentem fazer isso com as vossas damas, ok? Coloque este som, bom sinal. Vocês dois nas calmas.

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Mr. Magic Nelson Freitas, vamos cantar aqui o parabéns a você agora.

Quero cantar um feliz aniversário, que esta data se repita pelos próximos 2026 anos. Para minha madrinha Laurinda Bento, parabéns! Não sou eu que canto, como todos os teus irmãos cantam, madrinha. Hoje é seu aniversário, minha irmã, diz o Mabotinho. Mabotinho, ah, Mabotinho, é Mabotinho, Mabote. Quero desejar-te um dia muito especial, pois você merece muito mais que isso. Mais palavras me faltam, minha companheira de grandes batalhas, choros e alegrias, Mana Linda. Como te chamamos, feliz aniversário, que esta data se repita por muitos e longos anos, de teu irmão que a vida te deu, Mabotinho. Está firme, Mabotinho, afinal. Mabotinho, Mabotes, para sua irmã, que é minha madrinha querida, Laurinda Bento. Parabéns, madrinha. Minha madrinha até manda sacos de açúcar, manda óleo, é para eu casar mesmo. Já mandou óleo, já mandou açúcar, já mandou... Obrigado, madrinha, parabéns.

A 9 horas e 50 minutos em dose dupla, Mr. Magic. Agora com Nabamon. 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

Deixa eu fazer um comentário rápido aqui. Eu gosto de partilhar convosco. Eu quando vos digo que eu sou moquacho só porque eu ainda não decidi questão de data. Não, eu tenho tudo, tudo que está a imaginar que vai casar e muito mais. Todos os dias me aparece. Agora estão a perguntar se eu quero casa, se eu quero barris. Como outra pessoa. Grandes empresários. Eu só estou a precisar de data, uma data. Só. Agora, quero as caixas ou as barris? Vou te responder, deixa eu pensar um pouco.

Obrigado pelo carinho da sua audiência. Obrigado pela interatividade, pelo feedback. Nós voltamos a cruzar caminhos em antena amanhã a partir das 6 horas, se o Deus Todo-Poderoso assim permitir. Eu sou Helder Mendes. Mantenha-se ligado à Sada FM, mais emoções nas próximas horas. Até amanhã, saio com o som de Nornija Chauk. Meu amor é você. Até amanhã, tchau.

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hola, bonjour, shalom, buongiorno, guten morgen, yassas, bom dia, buen more, hi, morning, bom dia, de Chile, Mupukile, Engapucane, está no ar o Vibra Cidade, edição de quarta-feira, 29 de julho, 2026 é o ano, bom dia, bem-vindos a 97.9, a tua rádio Cidade, Cidade FM, a mais rádio, a tua rádio, o teu programa está no ar, sim, o Vibra Cidade, com a querida máxima, Gisela Nhapulo, até às 14 é só a camaradar, radiofonicamente, é, assim é, todos os dias, ou melhor, de segunda a sexta-feira, entre as 10 e 14 horas, mas não podes estar sozinho, tens de vir cá com a tua malta, avisa todos, estamos no ar, na tua rádio, Cidade, vem vibrar, vem dançar, vem curtir boa música, vem te informar, vem vibrar com a malta. Bom dia, boa música te aguarda. Welcome! Já cheguei, família! Já cheguei, graças a Deus. Já estão aí também, graças a Deus. Então vamos pegar este dia, esta jornada, com toda a força, todo o afinco, toda a determinação, com confiança e fé de vitória. Sim, no fim do dia, havemos de dizer, valeu a pena, graças a Deus. Vamos com tudo, bom dia! Bom dia!

Sim, estás na cidade. Não engano, nem pode haver, meu querido, minha querida. É o teu programa, Vibra Cidade, está no ar. Estás aí, aliás, a ouvir a voz da Gisela em Apulo. E vou-te fazer companhia até às 14 horas. É, não vem sozinho. Avisa a malta toda, tudo, todinho e a todos também. Os animais de estimação lá de casa. Todos, todos, até os de não estimação, avise-os também. Aqui ninguém fica de fora, ninguém é excluído. Nada nem ninguém é excluído aqui. Estou também à espera das vossas mensagens, sim, aquelas bem boas, aquelas matinais que vocês têm nos mandado sempre quando estamos na primeira hora de saudação, de motivação. É, manda já para mim 87000-9790. Repito, 87000-9790. Se apitou, apitou, o relógio apitou 10. Então é só vibrar. Vibrar.

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13: Pessoas sábias não precisam de pensar da mesma forma para se respeitarem. Quando existe maturidade, opiniões diferentes deixam de ser ameaças e passam a ser oportunidades de enxergar algo por outro ângulo. O problema nunca foi a divergência. O problema é quando o ego entra na conversa e transforma qualquer discordância em ataque, disputa ou necessidade de provar quem tem razão. Ambientes saudáveis não são formados por pessoas que concordam com tudo, mas por pessoas capazes de ouvir, refletir, argumentar. Ser inteligente não é vencer discussões. O inteligente é aquele que transforma diferenças em ideias únicas e toma decisões para o bem comum.

pensamento do dia de hoje tem a produção de Buer, montagem de Rolando Ezequiel e apresentação da Albertina Zandamela. No Vibra Cidade. Bom dia! Obrigada pela audiência.

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1: Ai, esta música aqui, alala, acaba com a minha estrutura. Não aguento. Não, é que é de Moz, vocês sabem. Tudo que é vosso, tem, tudo que é nosso, tem que nos tocar. Yeah. Quando formos lá para fora de portas, lá para o estrangeiro, e alguém te chamar de ser panza, tens que virar, és tu. Se te disserem marabento, então tu viras, porque marabento és tu. Se tu és moçambicano, estás fora de portas. Se alguém grita e grita dizendo marabento, marabenta, vira, estão-te a chamar. Panza, panzo, vira, estão-te a chamar. É contigo sim. Panza. Ei, ei, Tega! Ai, ai, ai! Hélio Beats, Zico da Silva, uma boa ajuda! Terezinha, Casa 2! E muitos outros temas!

0: Bom dia, tia Gisela, tudo bem? Passei pra marcar aquela presença das quartas-feiras. Peço a música da Il Camelo de Getamé, dedicada a ti. E dedicada especialmente a ti. Beijinhos. Boa quarta-feira, tia Gi.
1: Il Camelo de Getamé. Amo-te. Ok. Ok, tá certo. Obrigada, Shaquila, que linda voz. Eu já estou habituada, às quartas eu tenho sempre de receber este mimo aqui desta lindíssima voz que é a da Shaquila, cantando sempre lindas coisas para mim e para nós. Obrigada, obrigada, Shaquila. Um beijo no teu coração. Thank you.
2: Cidade. Indi o tabuiaue.
1: Indi.
2: Gisela. Indi o tabuiaue. Entrega. Bom dia. Um ótimo dia.
1: Obrigada.
2: Bom trabalho. Deus abençoe.
1: Amém. Amém. Muito obrigada, Duan, pela tua mensagem. Estás mesmo ligado. Estás já aí. No local de trabalho deu para perceber. Ah, este feedback. Ok, muito obrigada, obrigadíssima. Continuem a mandar mais 87009790.
3: Bom dia, Mana G, como está?
1: Estou na Medina, estou bem.
3: Estou bem, nada mal, graças a Deus.
1: Bom
3: dia a todos do grupo de AZ. Mana G, penso a música da Lorena, menina Lisa Duaue. Tchau.
1: Obrigada, dona Medina.
4: Bom dia, Mana Gisele. Bom dia a todos os ouvintes da Rádio Cidade.
1: Bom dia.
4: Uma ótima quarta-feira para todos. Só passei para mandar um abraço para toda a gente. E uma feliz quarta-feira. Aqui é o Simões Mulungo. Aquele abraço.
1: Aquele abraço, Mulungo. Muito obrigada.
5: Uau! Bom dia, mais um dia de vida. Gamula da voz, a butterfly
1: das FM,
5: a irmã que a vida me deu,
1: a própria
5: Nhambulo, querida Máxima.
1: Olá,
5: eu estou bem, estou em Pusulana agora.
1: Ok,
5: suga essa tchó,
1: vamos em Benicamina.
5: Mesmo com problemas.
1: Não há problemas, meu Fernando.
5: A minha vida está a dar.
1: Meu Manando, Fernando Mfundisse. Tem que dar. Bom trabalho aí. Bom trabalho. Estou aqui a ver a mensagem da Isaura Wamus, que diz: arrasa, Managi. Arrasa, Gi. Bom trabalho. Bom dia. Com muita alegria. Beijinhos fofos para si, Isaura. Minha querida Isa, muito obrigada. Vou arrasar mesmo. Claro, é? Com as tuas energias positivas não tem como falhar, não mesmo. A vida não cobra perfeição, cobra presença, cobra esforço. Caiu, levanta mais sábio. Errou, aprende e segue. Fale menos, faz mais. Semeia o bem mesmo sem ver. Que a tua paz não dependa de ninguém e que a gratidão guie os teus passos. Quartou, Managi. Agradecer a Deus por mais um dia de vida, assim como também a Managi vai tornar o nosso dia mais alegre e vibrante. Beijinhos e carrega. Vibradores, votos de uma ótima quarta-feira. Este é o Vibra Cidade. Amarildo Leite, muito obrigada, grande Amarildo Leite. O Al Jesus diz, estava a escutar a música do Ado Blaze, onde ele diz que hoje está a pagar por não ter valorizado, está muito arrependido. E eu, como não quero me arrepender e nem pagar, estou aqui bem conectado à locutora da minha vida, até a hora que ela vai dizer o tempo já não me dá mais tempo, só me dá tempo de dizer obrigado pela estrondosa audiência. Tchau, até amanhã, se Deus quiser. Não esquece que sou teu fã. Com esta repetição toda que eu tenho feito no final de cada programa, não tens como não ser meu fã. Ó, Jesus, que é isso, cara? Uau, como diz Manando, uau, obrigada, ó, Jesus. Ele diz mais: bom dia, locutora da minha vida inteirinha. Peço Calixto Ferreira, meu caráter. Obrigada. Obrigada. Grande, olha, Jesus. Welcome, Giselinda. Tua voz é uma terapia, mana. Mesmo quando não estou bem, tu levantas o meu astral. Oh, que feedback bom. Obrigada. Chico Emba, Chico Catequite, Chico Nica Matomo, Nima Cateco, te amo, Inhapulho. Eu conheço estas palavras. Obrigada, muito obrigada. Como és querida tu, Léo. Obrigada, Léo. É bom saber que a minha voz motiva-te, levanta-te sempre que possível. Obrigada, bebê. A Anifa da Udfum também diz: bom dia, querida Máxima. Bom dia, vibradores. Quartou. Vamos vibrar, vamos brilhar. Abraços da Anifa da Udfum. Bom dia.
3: Bom

0: Acertou em cheio, bebê. Muito obrigada. Bom dia, minha querida Máxima Gisela Quartou. Bora lá vibrar. Beijo a todos os ouvintes da Rádio Cidade, em especial a todos os jovens da Plana Canice B. Carla Mondlane aqui. Fui. Beijo, beijinho. Ah, já agora um beijão muito fofo para a minha Virgínia Maci. Alô, Virgínia. Um beijo para ti, bebê. Também para o Anxan, meu pequenino. Bom dia. Então está aqui mais um áudio.
1: Manajinho, olá, olá, bom dia, bom trabalho, beijinhos, beijinhos de Salo.
0: Beijinhos para ti também, minha fofa, de Salo, senhã. Bem ligadinha já, o Vibra Cidade, um beijo para ti, obrigada. Jamais humilhe alguém, pois além de você não ser melhor do que ninguém, você nunca sabe o dia de amanhã. Bom dia, Giselinda Máxima. Feliz e abençoado dia de quarta-feira para todos nós. Bom trabalho e que seja vibrante. É o meu cota ao mar moçá. Obrigada. O Alberto Marrengula diz: sucesso não é apenas o que você ganha. Também é sucesso quando você aprende, quando você supera, quando você compreende, quando refaz a rota, quando você perdoa, quando você decide recomeçar e quando consegue transmutar dores em lição de vida. Bom dia, gente simpática, abençoado dia de quarta-feira. Beijos e abraços do Alberto Marrengula. É linda a mensagem. Sucesso não é quando ganhas apenas, não! Também é sucesso quando aprendes, quando perdes, quando recomeças, quando compreendes, quando refazes, quando recuas, quando perdoas, quando transmutas dores em lições de vida, hein? Uau, muito bom! Isso também é sucesso. Então, de facto, Hakuna Nenene, posso dizer que temos mil motivos para ser gratos. Ou não? Temos. Temos mil e um, mil e cinquenta, mil e tantos, dois mil, um milhão de vezes, bilhões de vezes de motivos. Bilhões de motivos para sermos gratos a Deus. Ah, ou pelo menos tu acreditas, né? Em alguma coisa tens que ser grato. E yeah. Querida Máxima, olá, estou a marcar a presença. Ninga Zani Dzivaliwa. Funzi Pelasi. E Shoni Lecho Vilão. Pode usar o Dzivaliwa Kakunene. Estou a solta. Feliz dia, malta vibrante. É o vilão, vilão, vilox. Olá, saudades tuas. Andas a onda, afinal. Ah, por que calas muito? O Ticali, sem Macamune. Olá, bom dia, tia Gisela. Como estás? Eu estou bem. Five Bezito já está de regresso ao WhatsApp. Já saiu das bombinhas. Gostei. Malazinho diz: Tchei, tchei, love. Vida é um presente feito de tempo. Escolhas e recomeços diários. Nunca baixe a cabeça se você está a lutar por algo que realmente acredita. Tenha fé. Amor próprio e afasta-te de qualquer negatividade ao longo do teu dia.
2: Olá,
0: tá bem?
2: Gisela de luxo. Falta de respeito. Madrinha de luxo. Tudo bom? Eu estou nice.
0: Muito bom, também estou nice, meu querido afilhado.
2: Um abraço para ti, um abraço para a família. Olá, mãe Amélia, beijinhos. Beijo.
0: Agradecemos imenso.
2: Aproveita o tempo que ainda te dá tempo.
0: Yes.
2: Para receber o meu beijo e meu abraço.
0: Obrigada. Tchau. O tempo está me dando tempo, sim. Graças a Deus. Alô, Mana Gisela. Alô, Virgínia. Alô, vibradores e vibradorinhos. Mana, peça a música da Joelma. O amor de Deus carrega. Obrigada, minha Virgínia Macia. Obrigada, o amor de Deus, Joelma, também. Rosália Monteiro diz: olá, bom dia, Mana G, como vai? Eu estou maravilhosa. Ai, gostei deste maravilhoso, estou maravilhosa. Amei. Desejo-te bom trabalho e uma manhã cheia de bênçãos. Beijos. Obrigada, Monteiro, da minha vida. Obrigada. A Idalina Loi diz: você é urgente, tu és urgente, tu não podes ficar para depois, tu és uma coisa boa que passa uma vez na vida, tu és inadiável, é sorte grande, é privilégio, tu és sorte grande, és privilégio, és para quem vem com disposição e coragem, és para quem chega querendo fazer dar certo, és para És reciprocidade para que vem sem pedir. És para quem mostra na rotina bem mais do que fez para conquistar. És para quem quer continuar a conquistar e a merecer. Bom dia, Managi, grande quarta-feira para nós. Vibremos, pessoal, até às 14 horas. Yeah, linda mensagem. Tu és prioridade para ti mesmo, para ti mesma. Tá bom? Obrigada. E Daline Loi. Mamada Kembe, o Boer diz: a opinião dos outros sobre você diz mais sobre as limitações deles do que sobre o teu potencial. Hein? Muitos vão tentar projetar os próprios medos, frustrações e visões distorcidas na tua jornada. Eles não conseguem enxergar o teu destino porque estão presos na mediocridade deles. Tentar se explicar ou mudar a perspectiva de quem não quer crescer é pura perda de tempo, puríssima. Cada pessoa o enxerga com os olhos que tem e a visão delas não é problema teu, não. Então, foco no plano e acelera. O verdadeiro guerreiro não para a marcha para responder a críticas ou ajustar a tua postura ao tamanho da mente dos outros. Tu tens um alvo claro e um plano para executar. Ai, ai, ai. Grande Boer, sempre com grandes motivadoras mensagens. Uou, maravilha. O Mansur Basílio, meu querido, diz: bom dia, irmã. Esta mensagem não era para mim, tanto que diz irmão, então é o Mendes. Obrigada, contudo, Mansur. Bom dia, mana Gisela Wanga, como tu estás? Eu trago comigo esta reflexão. Atenção. Se tu sonhas, também podes realizar-se. Nunca duvides das tuas capacidades, nem te distraias com futilidades. Sejas forte, sigas em frente e chegues onde mais desejas chegar. Continuação de um bom trabalho e um beijo no coração. Zefanias Novela, grande mensagem, Zefanias. Muito obrigada. Manter o foco. Manter a determinação e a fé. Bom dia, mana Gisela e Lávia Rolando. É a mensagem do grande Tseco, o pai do Delson. Hoje tenho uma novidade para vocês, Giselo. Tem no teu computador, escreve assim: Mdomo, Uliponza, Kishwa. Vão gostar. Depois podes aumentar o volume para nós. Bom dia, estamos juntos. É uma música, né? Tanice, eu vou pesquisar. Eu vou pesquisar dentro em breve. Obrigada, Tseco. O André Pequenino, como sempre, está aqui. Diz: aprendi que não devo me importar com comentários que não vão mudar nada na minha vida. Hã? Que Deus cuide de ti e te abençoe. Pois a sabedoria é o melhor guia e a fé é a melhor companheira. Deve-se, pois, fugir das trevas, da ignorância e do sofrimento. Deve-se procurar a luz da iluminação. Ok. Acordar 4 horas não está nada fácil. Salário deste mês, vou gastar sozinho. Não é fácil. Ter coração bom nunca será prejuízo. Deus reconhece tudo. Em algum momento, cada um vai colher o que planta. Não falha nada. É verdade, André Pequenino, é verdade. Dica do único ouvinte assíduo, sério, Fável, desta magnífica rádio em todo o território nacional, incluindo na diáspora. Sempre ele, André Pequenino, moçambicano por excelência na Pérola do Índico. Aquele abraço fraterno a toda a audiência e sintonia neste momento a cidade. Grande André Pequenino, sempre presente com as suas lindas e incríveis mensagens. Mais um áudio.
3: Bom dia, Gisela. Bom dia a todos os ouvintes.
0: Bom dia.
3: Minha primeira vez a participar do programa. Só Oba. Queria mesmo dizer que amo-te muito. Tens uma voz super incrível, uma disposição que me agrada. E que a quarta-feira seja bem, mas bem repleta de coisas boas, de sucessos e de muitas conquistas. Amém. Aquele abraço, aquele beijinho encosta.
0: Odeizinho, foi o que eu percebi, odeizinho. Oh, obrigada, linda voz a tua também. Impactante. Muito obrigada. Continue a mandar mais mensagens de texto ou áudio. Vai muito nos agradar. Obrigada pela audiência. Muito, muito também, bebê. Estamos sempre juntas. Together, forever. Obrigada.
4: Mana Gisela. Oi.
0: Gigi.
4: Bom dia. Como está? Eu, graças a Deus, estou bem. Nada mal. Mana Gisela. Desejo-te um bom trabalho. Um ótimo dia.
0: Obrigada.
4: Mana Gisela, saber música da Yola Araújo com o título Haverá Sinais. nem vou dizer porquê ou para quem dedico a quê, porque o assunto é complicado. Mas peço essa música e até logo. Muito obrigado. Até já.
0: Ah, o cara tá jornando. Aí Lávia ficou aqui tipo, como assim? Porra que? E Lávia, como é fofoqueira? Na veracidade, tá claro já. Bom dia, mana Gisela em Apolo, bom trabalho, ótima quarta-feira. Cássio Macaringa, obrigada Cássio. Obrigada. Bom dia, mana Gina, escuta, passei para mandar um grande abraço ao meu amigo Raul, aqui é o Félix Mboane, diretamente de Bobolo, Gemo, Coça. Boa quarta-feira a todos os ouvintes. Muito obrigada, grande homem, grande ouvinte. A minha querida Flávia Soares diz, bom dia, mana Gisela, bom trabalho, abençoado dia a todos os vibradores. Vamos que vamos até às 14, Flávia Soares. Cadê a voz da minha mini-mi? Ah, saudades da voz da minha boneca, a minha Alexia. The General.
5: Bom dia, Managi, querida Máxima. Máxima, querida. Como é que estás? Eu estou mais ou menos, já está buba aí, está bubar muito mal comigo esses dias, mas já, o pai cortar. Vai responder, vai responder.
0: Com certeza. Yeah.
5: Beijos e abraços do The General. Managi, é. A suborno, vai. Essa não dela com mais limão.
0: Eu disse que é meme. Qual é o problema final de General? É um meme. Você quer comparar aqueles memes que eu posto com a minha vida? Ah, vai sofrer. Eu estou a postar memes, só. Ai, os memes. Que tal falarmos sobre memes hoje? É uma ideia boa. Yeah, vamos falar de memes hoje. Memes, memes. Os memes. Bom dia, bonjour, bom trabalho, locutora do século. Obrigada, é a linda mensagem do Macamo Hermínio. Obrigada, Macamo. Gostei do teu status, hein? E ele status ali é mesmo bom. Ei, Sinésio diz, hello, Sinésio Monjana aqui de Boana. Ei, mana, sua energia é incrível. O freestyle, então? Gostaste da abertura? O freestyle da abertura, mau, mauíssimo. Esse talento de improviso nem as rappers de Moçambique têm. Pensa o beat da Juice WRLD. All girls are the same. Obrigada. Ah, apanha lá o freestyle. Apanha lá o freestyle. Vai gramar. Meredite.
6: Bom dia. Vibradores loucos, sem pilhas.
0: Exato.
6: Bom dia, Managi, bom trabalho. Epa, aqueça o astral bom, levanta todos, aqueles que estavam sem forças, que levantem.
0: Amém.
6: E tenham forças. É, hoje, é. Só queria te pedir para mandar um beijinho gostoso. Mandaste para alguém um beijinho que nem vou conseguir imitar. Um bá para ti, bom trabalho. E Lávia, Rolando, saudades vossas. Já apareçam aí, digam um olá. Beijo.
0: Tás querendo. Tás querendo. Beijo, beijo. Meredith Neves, um... Beijo pra ti, que tal este? Deu? Xadara.
7: Inje, o tabuia, ué.
0: Inje.
7: O tá comandando essa Camille. Inje, o tabuia, ué. Gise, como é que é?
0: Sabe. Tem essa música.
7: Na boa?
0: Tô bem, é lá uma fueca.
7: Ah, e Lávia, na boa? Mas na...
0: Não ouviram? Maningue.
7: Não. Conta, Gabriele. Tânia. E Dalina. Epa, a todos os ouvintes da rádio.
0: Yeah.
7: Yuneti Xanga. Dinissa, sogro. A avó Adelina, aqui a Lama foi com o próprio Doc da Madalena. Aquele abraço, Gisela. E tchau, o Doc da Madalena. Gise, pensa aquela música...
0: Nara, queres acordar? Queres mandar os gestabubas para muito longe, né? Queres mandar os chipocos para bem longe de ti, de todos nós, na verdade. Nice, muito nice. Tem aqui outro meme aqui. Esse mama aqui, diz assim: meu ex achando que estou com outro, o outro achando que voltei com o ex. Minha família achar que vou morrer sozinha. Eu só pensando como vou ficar rica. Não, mas tem um que eu postei hoje, ontem. Espera lá. Os memes que fazem nas nossas vidas. Ai. Jesus Christ, até estou a tirar lágrimas antes de ler. Como é que é? Então o moço pergunta aqui no meme: quem é aquele moço que estava parado contigo ali na BMW? E ela responde: é você, quando começar a trabalhar.

0: Vamos atualizar a hora daqui a pouquinho para dar continuidade aqui à música. Vamos ouvir esta bem bonita do Hernani. É, vamos atualizar a hora agora, vamos a isso. São 11 horas em Moçambique. Bom dia!
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Não é esta música aqui que eu queria colocar agora. Não, não, não, não, não, não, não, não, não, não, não, não, não. Mas eu vou achar, eu vou achar. Mas enquanto eu não acho, até já.

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3: Aqui estão os sinais do Jornando. E ao destino vão chegar de certo. E olá, Araújo, bom dia. Até já na rubrica Tu Sabias Que.

0: Haverá sinais, já diz aqui a nossa querida Yola Araújo. Eu queria seguir colocar uma música, mas fica para depois, embora não vai mais bater. Mas ok, vamos ver. Aqui agora tenho de vos apresentar ou dar a conhecer algumas notas interessantes da rubrica. Tu sabias que isto?
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estou, meus amores. Vamos conhecer a história do cavalo de Troia. Será que é real? Quem nunca antes ouviu, vai pelo menos ouvir hoje. É, nas metragens, longas metragens, fala-se muito. Metragens são filmes, né? Filmes. Longas, curtas, metragens, nos filmes. Quem nunca antes terá ouvido a história do cavalo de Troia? Será que é real aquela história ali do cavalo de Troia? Vamos descobrir agora aqui o que a arqueologia revela em torno do cavalo de Troia. Esta aqui é uma das histórias mais famosas da mitologia mundial, por isso tenho dito. O relato sobre soldados gregos escondidos dentro de uma enorme estrutura de madeira para invadir uma cidade inimiga atravessou milhares de anos e continua a despertar curiosidade. Porém, a grande pergunta permanece. O cavalo de Troia realmente existiu? É a pergunta que não se quer calar. A resposta ainda divide historiadores e arqueólogos. Embora a cidade de Troia tenha existido de fato, não existem provas concretas de que o famoso cavalo de madeira tenha sido uma arma usada pelos gregos durante a guerra. Não. A verdade é que, segundo a tradição grega, a guerra de Troia começou após o príncipe troiano, Paris, levar Helena, esposa do rei espartano Menelau, para a Troia. Como consequência, os gregos organizaram uma grande expedição militar para recuperar Helena e cercaram a cidade durante anos. Depois de uma longa batalha sem vitória, o guerreiro Odisseu teria criado uma estratégia diferente. Portanto, os gregos construíram um enorme cavalo de madeira e deixaram o objeto próximo aos portões de Troia, como se fosse uma oferenda, um presente. Os troianos acreditaram que o presente representava um sinal de derrota dos gregos e levaram o cavalo para dentro da cidade. Entretanto, durante a noite, soldados escondidos dentro da estrutura saíram, abriram os portões e permitiram a entrada do exército inimigo. Assim, os gregos conseguiram conquistar Troia, encerrando uma guerra que teria durado cerca de 10 anos. Agora já conheces bem a história, caso te seque que tu não conhecias, né? Apesar de ser uma das histórias mais conhecidas da humanidade, pesquisadores não encontraram evidências de um enorme cavalo de madeira usado como estratégia militar, não. Além disso, muitos especialistas consideram que o elemento pode ter sido uma criação simbólica de Homero para representar inteligência, estratégia e engano. A obra do poeta grego misturou acontecimentos históricos com elementos mitológicos, tornando difícil separar completamente realidade e fantasia. No entanto, isso não significa que toda a história seja inventada. Não! A existência da antiga cidade de Troia possui evidências arqueológicas, principalmente após escavações realizadas na região de Isarlik, na atual Turquia. Durante muitos anos, pesquisadores acreditaram que Troia era apenas uma cidade criada pelos poemas antigos. Mas não. Porém, o arqueólogo Heinrich Schliemann encontrou ruínas que indicavam a existência de uma antiga cidade no local descrito pelas histórias gregas. As escavações revelaram diferentes camadas de ocupação, mostrando que várias cidades foram construídas umas sobre as outras ao longo dos séculos. Desta forma, os pesquisadores passaram a considerar que os relatos de Homero podem ter alguma relação com acontecimentos reais do passado. Uau! Atualmente, a maioria dos pesquisadores acredita que o cavalo de Troia, como aparece nos relatos tradicionais, pertence ao campo da lenda. Entretanto, a história pode ter sido inspirada em acontecimentos reais, como conflitos entre povos antigos e estratégias militares utilizadas naquela época. Além disso, alguns estudiosos levantam a possibilidade de que o cavalo tenha sido uma metáfora para outro tipo de estratégia de ataque, ou até uma forma simbólica de representar a queda da cidade. Por fim, o mistério continua a fazer parte do fascínio da Guerra de Troia. É, mesmo sem uma confirmação definitiva sobre o cavalo de madeira, a história permanece como uma das maiores narrativas já criadas pela humanidade. E todo o mundo conhece ela. É interessante isto, hein? Deverasmente. Sim, agora é para falar ou conhecermos outra curiosidade.
transmissível é identificado pela primeira vez em peixes e surpreende cientistas. Sabias disto? Pesquisadores identificaram o primeiro caso conhecido de cancro transmissível em peixes e o primeiro registro é num ambiente de água doce. A descoberta ocorreu no lago Memphremagog, localizado entre o estado de Vermont, nos Estados Unidos, e a província do Quebec, no Canadá. Cancro transmissível em peixes. Não percebi, Lávia? Água doce, peixe de água doce. É o que estão aqui a dizer, né? Então, yeah. Os cientistas encontraram a doença em bagres da espécie Ameirus nebulosus. Façam a pesquisa aí, façam um search aí, hein? No Google, googlem lá. Ameirus nebulosus. Procurem então esta espécie aqui. Muitos desses animais apresentavam melanomas, um tipo de cancro de pele. Além disso, os pesquisadores descobriram que as células tumorais conseguem passar de um peixe para o outro. Ah, entre peixes. O resultado amplia o conhecimento sobre a evolução do cancro e pode contribuir para futuras pesquisas sobre a doença. Dizem também que os primeiros indícios apareceram em 2012. Na época, já comemos, os pescadores e biólogos observavam manchas escuras e lesões elevadas na pele de vários peixes.

0: concluíram que todos os tumores descendem de uma única linhagem de células cancerígenas. Em outras palavras, o cancro passou de um animal para o outro. A pergunta que não se quer calar é: se formos comer sem saber? É a pergunta que não se quer calar. Mas ok, agora vamos saber como é que ocorre esta transmissão entre eles, os peixes. Os pesquisadores ainda investigam como ocorre a transmissão. No entanto, eles acreditam que ela possa acontecer durante o período reprodutivo, quando os peixes permanecem muito próximos. Outra hipótese sugere que células tumorais sobrevivam temporariamente na água ou nos sedimentos do lago. Depois disso, elas podem entrar no organismo por meio da pele, da boca ou das guelras. Guelras. Malacalaca, então. Guelras é o nome oficial das malacalacas. Guelras, guelras. Tá bom? Agora já sabes qual é o nome de malacalaca. Ao mesmo tempo, fatores ambientais e alterações hormonais podem enfraquecer o sistema imunológico dos animais e, como consequência, as células cancerígenas encontram mais facilidade para se estabelecer. Até agora, os pesquisadores descartaram a participação de vírus, bactérias ou outros micro-organismos como causa da doença. Tá bom? Por fim, os especialistas reforçam que a descoberta não representa risco para seres humanos. Ufa! Aleluia! Até o momento não existe qualquer evidência de que esse tipo de cancro possa ser transmitido para as pessoas. Obrigada pela notícia. Obrigada. Não parávamos de comer peixe, meu Deus. Agora sim, vamos saber a quantas vem a moeda neste 29 de julho, segundo o Banco de Moçambique, no seu site, o dólar a compra 63.27, a venda 64.55, corrente a compra 3.78 e a venda 3.86, o euro a compra a 72.7 e a venda 73.53. O estado do tempo para a capital do país: Maputo pode atingir hoje 24, agora com 23 graus Celsius, Xai-Xai pode atingir 23, agora com 22 graus, Chimoio pode atingir 23, também com 22 agora, Beira pode atingir 24, com 23 agora, Tete pode atingir 29 agora com 27 graus Celsius, Nampula podendo atingir a província de Nampula, 28 agora com 26 graus Celsius, dia de sol, bem como está a cidade de Lixinga, embora seja mais fria do país, terá um dia de sol sim, podendo atingir uma máxima de 23 agora com 21 graus Celsius. Pela audiência, vem a nossa especial gratidão e é o teu Vibra Cidade no ar. Bom dia! Bom dia!
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2: Nem toda a gente consegue encontrar a sua pessoa.
0: Temos um tema. Vamos apresentar daqui a pouco. Temos um tema.

Zbuiacá, música bonita, intitulada Alguém para Mim, ao lado de Nilson L.A. Obrigada por esta linda música que nos permitem escutar, que nos permitem escutar, viver, sentir. Que é Zbuiacá? Nice. 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

0: Veneno, ah, é bom isso aí, Mr. Cuca. Água é veneno. Ah, tá bem, nas sextas-feiras à tarde, né? After work. Tá bom, entendemos o recado. Let's go ao tema do dia. Vamos descontrair, vamos descontrair, vamos descontrair. O mundo já é pesado, os problemas vêm de todos os lados, de todos os lugares. É? A malta só está a sobreviver mesmo, porque para onde acordamos a respirar. E também não teremos acordar sem respirar. É o meme esse. Ih, a fuga na filha. Como assim? Como é possível? Acordou morto. Ele acordou morto. Não há coisas que realmente o Xangana torna ainda mais impactante. É? Grande a língua Xangana. Xi Xangana. A fuga na filha. É de frente quando diz, ah, acordou morto. É o meme esse. É ou não é? Yeah, vamos lá falar sobre os memes hoje. É? Tornar a coisa mais leve, o dia também. Numa realidade onde os problemas vêm de todos os lados, não há dúvidas. Ah, só vivemos dizendo, está tudo bem, mas bem, bem, bem, bem, bem. Será que estamos bem? Né? E lá vê tudo bem? Ah, estou bem, Gi, e tu como estás? Ah, Albertinho, estás bem? Ah, estou bem, oh, graças a Deus. Mas, até dizemos graças a Deus. Mas, bem, bem, bem, lá no fundo, nada está, nem tudo está bem. Ah, tanto que as histórias que nós conhecemos dos suicídios são de pessoas que estavam bem, aparentemente bem. Exibiam boa vida, exibiam bem-estar, exibiam leveza, tranquilidade. Volta e meia, atinge a ele. A família legal, uma puca na filha. Não sei como é que acordou, é morto, mas dizem que a puca na filha acordou. Agora, numa realidade onde os problemas vêm de todos os lados, hein? E algumas vezes parece que só os memes. Parece que às vezes, né, contamos com o telefone ali, quando temos a chance de ter um smartphone ou alguém ao nosso lado que usa smartphones com que estamos a conversar. E depois ele mostra-nos ali um meme. Será que estes memes têm a capacidade de suscitar emoções leves e gargalhadas? Concordas que têm eles um impacto na vida? Será que eles conseguem tornar o dia das pessoas ainda mais leves e divertidos? Qual é o meme mais forte que tu ouviste ontem, que tu viste e leste hoje, ontem? Partilha connosco, vamos conversar, vamos nos descontrair, vamos nos divertir, enquanto também trabalhamos. Qual é o mal? Ninguém leva mal. Qual é o meme mais forte do dia que tu apanhaste hoje? Que tu pagaste hoje, que tu leste hoje, que tu ouviste hoje? Lava, qual é o meme mais forte que tu ouviste hoje? Prepara aí o teu Albertinho também, o teu meme também. Tá a rir, tá a ver? Só falei, prepara, tá a rir. Ah, hoje? Não, eu ainda estou neste aqui. Quem é aquele moço que estava parado contigo na BMW? É você, quando começar a trabalhar. E o ele? Ai, ué, será que eles têm a capacidade de transformar o nosso dia? Tem uma pessoa que eu sei que não falha nos memes. Ih, está fraca hoje esta pessoa. Ah, justamente hoje, meu Deus. É? Recordaste-te de ontem? Está aí o microfone, diga-nos lá e lá, qual é o meu? Qual? Qual é o meu?
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0: água. Transformar água em vinho, como água Jesus em vinho, fez.
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0: Agora, mau! Mauíssimo! Não sei transformar água em vinho, como Jesus fez, mas eu. É uma paquera essa. Posso transformar o teu apelido no meu. Mauíssimo! Hã? Morreu na hora, Gisela, Fai, Malovis. E tu, Albertino, qual é que é o teu meme? Aproxima do microfone. Ei, queremos ouvir todos. Qual é o meme mais mau que tu ouviste? Aí no grupo também vão preparando, vão preparando. Depois concordam connosco ou não. Nesse, eles tornam os nossos dias, de facto, mais leves e descontraídos. Olá, Albertino, diga lá, diga lá, diga lá.
2: O meu meme é esse. O meme que eu ouvi ontem para hoje é isto. Mudei de coração. Aquele era muito emocionado.
0: Mudaste de coração. Agora é de pedra ou de quê? A galera era muito emocionada. Qualquer coisa derretia. É mal, é mal. Ah, mudei de coração. Tirei. Outro sobre o coração. Diz, ah, mostra a foto com o coração na mão. Diz, ah, tirei, pá. Tá, mas dá muita dor de cabeça isto. É? Outro diz assim, deixa eu lembrar. Ninguém até esta hora das 19 me chamou de coração. Acho que sou patinhas.
3: Você quer chocolate porque está de perito. 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
0: Nem vou terminar. Ih, sabe? Atenção aos memes que mandam também, né? Atenção. Atenção, atenção. Yeah, vamos lá, vamos lá. Vamos lá, liguem para nós então. Atenção, peço-vos atenção máxima aos memes que forem mandar, aqueles fortes que vos impactaram. Tá bem? Até já. Bom dia, ouvinte em linha. Olá, bom dia.
4: Olá, menina, tudo bem?
0: Minha Max, estou bem. Tu como estás?
4: Obrigatoriamente, menina, na verdade, estar cansado.
0: Ah, pá, estamos todos cansados, minha Max, todos estamos cansados. Mas temos de estar em pé, firmes.
4: Ah, pá, nós acordamos de pé.
0: Acordam de pé? Não é no Fuga, não, Nhimili.
4: Fuga, Nhimili.
0: Os memes tornam o teu, de facto, tornam o dia das pessoas ainda mais leves. É só uma coisa que. É só, ou é só uma emoção passageira?
4: Quando a malta bate aquela pinga ali no meio daqueles problemas ali.
0: É.
4: Passa problema. Ou só fica paulado naquele momento, Jô?
0: Não sei, eu não bato pingas. Estou sem responder.
4: Então, eu quando explico as pingas,
0: é.
4: Mesmo com problema, sem problema. O problema mantém quando você fica lúcido, mano. Tá fugido de quem? Então, o mesmo que acontece com uma da gangue, mano. A realidade eu não mantém, bro. Diz essa coisa descontraída. Ah, senhor, bro. Não deve nada descontraído. Quem descontraído é descontraído, com ou sem meme.
0: Ok.
4: Por exemplo, tem uma cena que eu não rindo com people.
0: Uma cena que tu rendes com people. Qual é que é em Amazon?
4: Rindo com people. Por exemplo, eu digo, olá, tudo bem? Yeah, tô nice. Come on, bro. Esse yeah, tô nice. O que é isso aí? Porque primeiro tinha que dizer yeah. Ninguém vai conseguir isso para ver ele bom. Yeah, tô nice. Não, não, não, não, não. Ou então você conseguiu transparecer que não tá nice.
0: Não sei se entendi.
4: É assim, tipo assim, a pessoa responde, tudo bem? Yeah, tô bem. Aquela interjeição, aquele que estragou todo, tô bem. Porque você foi insistido a estar nice.
0: Ok.
4: É como se tivesse com sentido para você estar nice. Então responde com naturalidade. Tudo bem? Epa, as bombas, mas já vamos. Tá a perceber, né?
0: Ok.
4: Aí você não responde com já aquele. Ah, tô a chovar. Ah, bro, não estás nice. Tá, okay. A tentar camuflar. E aí, já que um vivo mesmo, aquele que você vê que esse aqui está dito, está bem mais no fundo, quando tu olhas para o semelhante da pessoa.
0: Yeah, mas é a pergunta aqui agora em Amazon é os memes, eles, os memes.
4: Ah, saudade, Léo, não muda nada.
0: Tá nice, obrigada, tchau.
4: Música.
0: Qual é que é?
4: Tudo dito, cara.
0: Não percebi em Amazon.
4: Shutdown.
0: Das
4: Black Rosadas.
0: Peço para escrever,
4: shutdown,
0: manda para mensagem.
4: Shutdown da Blackpink.
0: Blackpink.
4: Shutdown.
0: Ok, tá
4: nice. Só para dar continuidade, você está animada aí.
0: Tá nice, obrigada. Tchau, Amazon. Cuchoni Willy, já máximo, já ultimamente, já o gamo, já te engana. Já o futa, chichulé ni coeliwa. Tchau, Mundial! Eita, malista! Olá, bom dia! Olá, bom dia!
5: Muito bom dia!
0: Tudo bem?
5: Estou bem. Olá, Manela, vai também, do lado.
0: Ela dizer olá, novela!
5: É, Manela.
0: Novela consegue ter acesso aos memes?
5: Ah, mano, infelizmente não, como não sei ler. Aliás, não tem como ler, né?
0: Sim, sim, sim, sim. Mas outros estão em formato de vídeo.
5: Yeah.
0: Outros estão audíveis.
5: Tempo para essas coisas aí, não tenho. Okay. Yeah. Depende de crianças, não sei o que, sabes como é que.
0: Então agora a novela ligou para alguém mesmo?
5: Liguei para saudar essa voz bonita, Dona Gisela. Com essa sua produtora aí também, Mané Lávia.
0: Obrigada, agradecemos imenso, novela.
5: Aproveitar também para mandar saudações a toda a auditora da Cidade FM.
0: Yes.
5: E quizá pedir uma musiquinha aí para.
0: Qual é?
5: Mais o meu dia.
0: Qual é que é? Qual é que é?
5: Margarete do Rosário, Amor Profundo. Margarete do Rosário, Amor Profundo.
0: Ok, anotei. Fica bem, beijinhos, Tata. Bom
5: obrigado,
0: dia de quarta-feira.
5: Bom trabalho.
0: Obrigada. 8434-97 continua disponível. Podes também deixar ficar um áudio. Já tenho aqui alguns. Vamos ouvir. Vamos ouvir, é? Vamos ouvir. É?
6: Bom dia, Manaji. Como está? Em relação a um tema, para mim, os memes. Deixa um dia mais leve. Não posso estar assim, num dia menos bom, mas basta eu pegar meu telemóvel, começar a ver memes e repostar, Chimbino Chapumbeca.
0: Chapumbeca, pelasse. Ela dizia algumas coisas, alguns problemas diminuem. Ah, ok, interessante.
7: Ei, mana Giselani. Ojane, anini memo.
0: Anini ukile.
7: Dondoroka, unawe otani mana.
0: Nibongile. Não percebi bem lá no fim, mas nibongile. Oi, oh, yeah. Olá, bom dia. Na verdade, os memes têm nos dado um momento de distração. É uma doda da Olga. Diz mais. Por mais que seja um curto tempo, atingimos um estado de felicidade sem necessidade. Bom em um instante de felicidade sem querermos. Aqui é uma dota da Olga, o soldado da paz. Uau! Gostei de saber, hein? Gostei muito de saber. Madoda, vou guardar esta mensagem aqui para fazer uso mais logo. Olá, bom dia!
8: É Pastor Gabriel de Marraquene.
0: Bom dia! Como está Pastor Gabriel Mufundice?
8: Estou bem, estive no Pusulani.
0: Comandando.
8: No Gustinho estou com ele hoje.
0: Que bom saber. Ele também disse que estava em Pusulani.
8: É, sim, sim.
0: Muito bem. O Pastor Gabriel costuma ter acesso aos memes.
8: Sim, sim.
0: Então, o que acha? Torna o seu dia melhor, bom, descontraído? Como é que é?
8: Ah, eu não ponho na minha cabeça aquilo que está saindo. Porque outros memes. Não é verdade. Então, só estou a ver passar, só. Não me diz nada na minha cabeça.
0: Ok, papá.
8: Obrigado. Tchau. Como a música não posso escolher hoje, como eu escolhi ontem.
0: Pode, sim. Agora não é o Vibramos, não. Diga lá, meu pai. Esse suti.
8: Polícia,
0: Mr. Bau.
8: Mr. Bau, porque nós gostamos de preparar as nossas mulheres, ficar bonito. Já os outros homens têm ciúme. Deixa dele de tratar a mulher dele.
0: Vai atrás das outras, dos outros.
8: Quer ver as nossas bonitas.
0: Epa.
8: Tchau.
0: Pois, mana Gisela em apulo, já meti carta de pedido para seu assistente e aprimorar o meu conhecimento na área de locução. Aqui é o Cássio Macaringue. Olá, bom dia, ouvinte em linha. Seco! Com o seu tabuleiro e as suas facas. Mano, Seco!
9: Olá!
0: Estás bem?
9: Sou demais, mano.
0: Mano, Seco, os memes já te dizem alguma coisa, não é o Cota Gabriel que disse que oh, me sou não me dei nada. Eu não aguentei. Uma lota a dizer que meme dele é tratar a mulher dele só.
9: Só. Ele não pode fazer mais nada. É a relva, só.
0: A relva. Ah, não ri muito, senão ele vai sangrar.
9: É, mas esse meme também.
0: Não, mas esse meme também é mau. É?
9: É mau.
0: O meme do pastor Gabriel é tratar a mulher dele e as das relvas. Ximau esse. Esse é ximau.
9: Né?
0: Como é que dizem? Como é que dizem? Xiuelili.
9: É, Xiuelili.
0: Grande, Amaló.
9: Comece um ano, Marajê.
0: Epa, ok. Tratar ele, ok. Tá bom.
9: Como dos bens também, desde mês passado, mas eu fiz, paguei quando eu fiz. Nós vamos mal, né?
0: Ximau, muito mal, perigoso. Mas qual é o mais forte que já ouviste, mano cego? Hã?
9: Yeah. Isso, deixa eu lembrar. Eu tinha um. Mas manda gente.
0: Como não?
9: Me fez eu rir.
0: Esquece.
9: Tá fugindo com o
0: Não, o teu mesmo já está a rir.
9: O tema não vale a pena.
0: Então, quando fores lembrar, manda cego, escreve, manda para o
9: mensagem. Vou mandar, já.
0: Tá na.
9: Vou escrever. Não esquece no teu computador, não, ainda. Maragê.
0: Oi.
9: Não esquece no teu computador.
0: Epa, ainda, diz-me lá, senão vamos esquecer.
9: Vai na minha mensagem.
0: Na tua mensagem, tá bem, vou fazer isso já, tá bom?
9: Até já.
0: Obrigada, até já.
10: Não, realmente os memes é uma coisa para aliviar o estresse, Jang.
0: Okay.
10: Há muita fúria.
0: Nem fales nisso, fúria, raivas.
10: Muitos gajos que já estão quase para explodir, então os memes acabam vazando aquele mal-estar. Yeah, imagina isso. É assim, acabo de ver um gajo agora. Acho que mandei um áudio, mas não estava se ouvindo bem. Não é coisa disso. Ela quando viu, o gajo carregou uma sanita segunda mão. É? Não sei se é pronado ou quê, mas já.
0: Segunda mão.
10: Se ele carregou aquela cena na cabeça.
0: É.
10: Olha que cagaram onda.
0: Sabe, sim, não tem razão. Dog, ai, ai, ai, ai. Não é rir, vocês. Ah, ele conseguiu a segunda mão. Ele só conseguiu comprar aquele segunda mão. Ah, estão a rir porque... Silaga, estão a rir porque... Ai, meu Deus. Hoje as tripas vão rebentar. Ok. As minhas meninas aqui do Ragazza dizem assim: Managi, meme é como combustível para nós. Sem ele, nós não vivemos. Acho que esta é a coisa. Deixa eu fazer uma cábula aqui. Ai, Jesus Cristo. É a Chiara. É? Meme é como um combustível para mim. Sem ele, eu não vivo. Tem de acordar com os memes, ok? O Zefanias Novela diz: Papai Gabriel diz que meme não lhe diz nada, enquanto deixou ficar o meme. Ok. Manegi, megas agora fazem parte do rancho. Não, já viu que é perder bons memes por falta de megas? Não. Bem, hajam os memes que nos tiram da depressão e não nos deixam ficar tristes. Viva os memes, Manegi! Não aguentei. Diga lá, viva então. Viva. Viva os memes.
11: Viva o Frelimo.
0: E lá vem a pior memeira que existe. E lá vem, vamos te odiar. Como é que é? Viva os memes.
11: Viva o Frelimo.
0: Pararam de escrever aqui no grupo. Epa, vocês não existem, sabe? Megas fazem parte do rancho. Viva! Viva os memes! Rosália dizer mesmo daí lá vê viva Frelimo, vai ser o Helada. Epa! Provocaste um zucul aqui, Lávia. É? Ok. O Olho Jesus partilhou outro aqui. A minha infância foi complicada. Foi complicada. Bastava acordar feliz. Dava-me remédio de lua. Não somos nós esses. Acho que estão a falar de mim. Muito complicada a minha infância. Eu bastava acordar a rir. Dizia, não há na música. Não é na música. Oh, foi que chega. Estás a morrer. É? O quê? Muzi. Eu não sei. Se eu era criança. Até hoje tomo. Quando acordo assim a rir. Tem que tomar para poder regular. Ai, ai, ai. Para ser financeiramente estável, tu precisas aprender a decepcionar as mulheres. Ih, essa aqui é mau ou é bad? É bad, né, Lávia? Esse mesmo aqui é bad, é mau, é mau. Ai, meu Deus do céu.
10: Gisela, esse puto de agora é melhor não dar remédio de lua. Você leva aquelas sementes de cannabis ativa, vulgo suruma. O chivilista, né? Chivila, chivila. Dá umas duas colherinhas já. Dá de ver. Ah, de estar onde? Escola, nota 20.
0: Dog da Malhangalene.
12: Olá, mana Gisela. Bom dia.
0: Bom dia.
12: Olha, eu também, sem memes, não vivo.
0: Yeah.
12: Só que agora eu fico envergonhada por causa da idade de vocês.
0: Ai, meu Deus.
12: Eu sou uma titia, uma vovó de 54 anos. Então, quando eu começo a mandar memes, só me dizem, mas mãe, isso aí já não é para a tua idade. Agora estou a pedir, me digam lá. Será que memes também não é para a minha idade? Porque eu não aguento, cada meme que eu apanho, estou a lançar. Eu também não consigo ver sem memes.
0: Depois é muito disso, hein? Há mulheres, por acaso, não são mulheres, ou pessoas que estão em cargos assim, consideráveis, chefes, não sei o quê. Até gostam de postar memes. Até gostam de. Mas não postam porque têm medo das pessoas lhes confundirem. Ou ir lá ver assim, conhecer um damo ontem. Depois estão a começar a conversar e tal e tal. E ela tem vergonha de postar memes. Que comportamento é esse?
13: Chefe Ivan, não
0: posso
13: essas coisas.
0: Não está a ouvir, Lávia, o quê?
1: Fato, postar memes para certas pessoas não fica bem.
0: Sério?
1: Não fica bem. Chefe Ivan, não posta memes. Não vamos ter respeito.
0: Deixa o chefe Ivan em paz.
1: Não fica bem.
0: Essa parte aí
1: toda a ofuscar. Tem que manter postura. Não fica bem.
0: Toda a ofuscar essa parte.
1: O Arnaldo posta memes. Já estou ali com ele toda hora. Eu estou a respeitar.
0: Mas ele é feliz.
1: Ele está toda hora a postar memes. Eu estou assim. Ele quando diz, oi, boss, tudo bem?
0: Tudo por causa dos memes.
1: O respeito acabou.
0: Não, não é possível. Não acredito.
1: Tu
0: chefe Ivanova,
1: que
0: a Lávia diz.
1: Tu sabemos que és maluca, então é.
0: Ah, eu sou maluca, né? Yeah. Okay, deixa ela entrar para o status do Arnaldo. Talvez tenha uns maus aqui. Fica lá aflito. Ver se tens amigos. Ah,
1: é o Arnaldo.
0: Estou no status dele. Vamos lá. Olha, tem mais outro aqui no status do Bosnaldo. É muito comeback. Vontade de voltar a ser criança. Acordar, comer, sair, ir perder um chinelo e voltar, levar chai e dormir. Outro. O dinheiro é seu. Cobra até ser pago. Só e ponto final. Agora em inglês, não sei se vão perceber.
1: Chefe Naldo está lá em cima. Está a ouvir essas coisas.
0: Em inglês. Em inglês também tem memes, não brinquem. Don't block the haters. Leave one so they can report back to headquarters.
1: Traduz.
0: Não estão a rir por quê?
1: Traduz lá.
0: Sorriam.
1: Para não rir.
0: Sorriam. Ih, esse teu meme, Matinho, hoje está aqui, esquece, eu não hei de ler esse meme aqui. Não, não, não, não, não. Esse meme aqui, não, não, não, não, não vou fazer isso aí, esquecer. Ok, estamos pertinho já da hora 12, hora que devemos dar uma pausa aqui ao nosso tema. Tenha mesmo que ver com esta descontração toda que estamos aqui a ter, todos os dias pesados. Vamos descontrair, é bom e importante. Olá, mana Gisela, bom dia. Tenho colegas que dizem que quando estão deprimidos visitam o meu status porque não aguentam com os meus memes. Por isso, viva os memes! Gostei! Gostei! A Marta a perguntar se essa é a resposta, Ilávia. Qual é a resposta para a tia Marta? Diz que já é grandinha, então estou com um pouco de receio em postar memes. Oh, mano, Marta, posta lá, posta lá. No fim do dia, afinal, o que é que importa? É o teu coração, és tu ou são as pessoas a pensarem ou a falarem? Se impacta positivamente na tua saúde, avança. Ok. Yeah, as mensagens são muitas aqui. Já estão a chover memes. Tenho. Ai, ai, ai. Ai, que programa descontraído de hoje, hein? Não estou me aguentando. Tem que ser meme mau. Está cheio de memes aqui, mas não são muito maus, não são muito fortes. Impactantes, é? Desde que me separei, não consigo dormir. Estás com saudades? Nada, ela levou a cama. Alá, mafueca!
14: E lá, velho, tá meter água. Postura chacuíne. Chacuíne, postura do que? E lá, viu? Você tem que ser assim, estilo Malta Lucky Gang, nós. O checa, você ficar feliz, porque você vai fazer botar o maquelo, porque são essas posturas aí. Chegar no restaurante, já uma etiqueta, ou tá dando nenhuma guardanapo, não, já uma etiqueta. Você tem que dizer, você chegou no restaurante, chama carne e faca, assim com ele. Coma nhama, dá comer carne com mão. Depois é de lavar as mãos. Agora só uma etiqueta, não fica bem. É master status. Ah, John, e lá viu. Ah, Winu. Vamos lá deixar isso. Mãe, se tem 50 e tal anos, o quê? Tem gostas de meme? Curte lá os memes. Os memes vão ficar bem. Faz bem a saúde isso.
0: Grande Lama Fueca. Tá aí, lá vem. É, toda. Ah, porque eu. Toda chicona, não sei o que. Deixa essas coisas, Ilávia. Seja feliz na vida. É? Não anda a induzir o nosso chefe aqui com tuas coisas. Ok. Pelo menos eu estou nas mantas, já quem está no lar. Ei, ok. Soprar carvão molhado. Muito bem, pertinho já de fim estamos nós a dar uma pausa aqui a este momento de descontração, até porque é necessário. Ok, o último meme. O locutor. Bom dia, vizinho. Já tomou pequeno almoço? Ouvinte, ainda não. Locutor, então por que estás tão feliz? Ouvinte, porque hoje o vizinho prometeu fazer churrasco e eu já estou a aquecer o prato. Epa, muito bom, muito bom. Olha, foi nice, um momento, uns 30 minutos bem bons, descontraídos, divertidos e de gargalhadas a serem soltadas. É importante, quando é que ias ativar essas células? Quando, afinal? Vamos dar uma pausa para atualizar a hora e depois a informação. Boa tarde, obrigada pela audiência e pela participação. Kenny Mambo.

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1: Boa tarde, são já 12 horas em Moçambique.
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1: Olá, especial atenção para as notícias com edição e apresentação de André Manhissa. Boa tarde, André.
3: Muito boa tarde. O Banco de Moçambique saiu de um prejuízo de 15,9 mil milhões de meticais no primeiro semestre de 2025 para um lucro de 9,4 mil milhões de meticais no mesmo período de 2026. A recuperação financeira ocorreu apesar da manutenção de custos operacionais elevados, segundo o relatório de contas intercalares da instituição. Pelo menos 101 mototaxistas feridos em acidentes de viação deram entrada nos serviços de urgências do Hospital Geral José Macamo na última semana, situação que preocupa as autoridades devido à crescente demanda por internamentos. A informação foi avançada pelo diretor clínico do Hospital Geral José Macamo, Luís Wall, que aponta para uma subida exponencial de sinistros envolvendo operadores de mototaxi, muitos dos quais com lesões graves, principalmente na cabeça e membros inferiores. O sul de Inglaterra está sob efeitos de uma vaga de calor, a quarta este verão. Esta quarta-feira, os termómetros podem chegar aos 35 graus em Londres. O mês passado foi o junho mais quente da história. No dia 26, os termómetros chegaram mesmo aos 37 graus. O executivo norte-americano de Donald Trump adicionou esta quarta-feira robôs humanoides e quadrúpedes a uma lista de produtos e fabricantes cuja importação está proibida devido a riscos inaceitáveis para a segurança nacional. A maioria dos robôs humanoides vendidos nos Estados Unidos é produzida no estrangeiro, principalmente na China. E a fechar, o ex-futebolista internacional francês e treinador Zinedine Zidane foi oficializado como novo selecionador de França, anunciou esta terça-feira a Federação Francesa de Futebol. O antigo médio sucede no cargo ao seu antigo companheiro de equipa, Didier Deschamps, selecionador desde 2012 e que cessou funções após este Mundial 2026 de futebol. Notícias a esta hora com edição e apresentação de André Manhissa.
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5: Pessoas sábias não precisam de pensar da mesma forma para se respeitarem. Quando existe maturidade, opiniões diferentes deixam de ser ameaças e passam a ser oportunidades de enxergar algo por outro ângulo. O problema nunca foi a divergência. O problema é quando o ego entra na conversa e transforma qualquer discordância em ataque, disputa ou necessidade de provar quem tem razão. Ambientes saudáveis não são formados por pessoas que concordam com tudo, mas por pessoas capazes de ouvir, refletir, argumentar. Ser inteligente não é vencer discussões. O inteligente é aquele que transforma diferenças em ideias únicas e toma decisões para o bem comum.

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1: Pois é, arrancamos aqui o nosso programa com esta bonita música. Nilava Kumukakaya, do Zé Pires, Onésimo Love. Canta ou interpreta esta lindíssima da Elsa Mangue. Elsa Mangue, né? Sim, Nilava Kumukakaya. Até já. O Vibramos até às 13, só música moçambicana.

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0: Chipoco, Cadoda, Zico da Silva, uma boazuda. Os memes estão a bater, estão mesmo em alta aqui. Dou-vos alguns daqui a mais um bocadinho. Vamos dar uma pausa para atualizar a hora. Olá, são já 13 horas em Moçambique. Boa tarde.
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0: não. Daqui a pouco vamos compensar-vos aqueles minutos primeiros perdidos, né? Falo-vos da... dos 10 minutos da hora que ocupamos com o noticiário e também com alguns blocos noticiosos, não, sim, de publicidade. Então, tem que ser tudo justo, justo, justinho, só aqui na cidade. Falámos hoje dos memes, tivemos uns 30 minutos bem descontraídos, um pouco antes da. Nos últimos 30 minutos da manhã de hoje. Estivemos mesmo a descontrair com grandes memes, conversa interessante em torno dos memes, de que formas é que os memes têm impactado na nossa vida, como é que eles têm tornado os nossos dias ainda mais leves, descontraídos, animados, motivados. E olhem só isso aqui. Esses putos, acho que nem sabem que se bate chá com arroz refogado. Nos tempos de chiquento, né? Albertinho, tu comeste chiquento, tu? Ou ainda comes até hoje? Chiquento, logo de manhã. Aqueles, mas chiquento de verdade, não é aquele de pôr carilha em cima do arroz. Carilha, arroz, oxima. Misturar aquele ali, aquecer. Ah, agora tem malta micro-ondas. Já. Chiquento de hoje já não anima. No micro-ondas já não anima. Era na lenha, no carvão, hein? Ou até no gás, mas era mexendo, tinha até ficar um bom esquento de verdade. Tem outros aqui que eu vi. Ai, Bustani mandou um. Deixa eu ver aqui. Olha, Jesus também deixou um aqui, deixa eu ver. Vou mudar como? Se no meu aniversário dizem, seja sempre essa pessoa incrível que tu és, não muda. Como é que eu vou mudar? Como é que eu vou crescer? Afinal de contas, imagine que te levem, por engano, para um hospital psiquiátrico. Como é que tu vais provar que tu não és louco? Como? Se for eu, pior. Eu só de começar a rir. Onde era, isto aqui, bem, mesmo, mesmo, mesmo. Ah, já precisa de ficar aqui internada. Eba! Não, eu não, este meme de Bustano não dá porque tem o nome de uma marca e não podemos denegrir. Aqui não estamos para denegrir nada nem ninguém. Esse meme fica mesmo no telefone. Do telefone não sai. Não sai. Outros dizem o quê? Maputo é para negócios e não para se apaixonar. Vão te guisar o coração se queres brincar aqui. Ai, meu Deus. Minha mãe diz, vocês sabiam que mesmo o Chiguinha de Cacana acompanha-se com chá? Opa, acompanha-se, há situações que mesmo é necessário ter este acompanhante aqui na Chiguinha. Ok, mesmo interessante. Olha, vou disponibilizar a linha para fecharmos aqui a rubrica Vibramos, duas músicas são as últimas para fecharmos esta rubrica definitivamente, então liga aí. Tu ligaste na segunda, na terça. Hoje não podes ligar, mesmo para que possas dar espaço aos outros, tá bom? Então tá aí, 843497. Olá, boa tarde. Ouvinte em linha. Boa tarde, ouvinte em linha. Epá, não foi desta. Insista, não persista. Insista, persista, não desista. Assim é que é. Não persista. Ai, está aqui ele. Olá, boa tarde.
1: Boa tarde.
0: Dona Medina não ligou na segunda, não ligou na terça?
1: Não. Isso é semana passada.
0: Ok, está bem. Qual é a música, Dona Medina?
1: Nordino chamado mamá.
0: Não percebi, está constipada, Dona Medina?
1: Estou.
0: Está engraçada. Nordino chamado mamá. Tá bem, tá aí.
1: Sim.
0: Tá aí.

0: Dino Chambal canta Mamã. Tu também tens a oportunidade de pedir a música, aquela que te apraz, aquela música moçambicana que te apraz, que te encanta, que te motiva. Olá, boa tarde, ouvindo em linha. Diz-nos o teu nome e a música moçambicana que quer ouvir.
1: Michebal, Maria Pepa.
0: Zuzu não ligou hoje? Ontem, aliás.
1: Desde segunda-feira ainda não falei contigo. Viu?
0: Desde segunda. Essas minhas mamães aqui.
1: Nem mensagem, nem nada.
0: Qual é que é a música do Mr. Bau? Qual o título?
1: Maria Pepa.
0: Ah, ok, ok. Tá
1: não
0: bem,
1: liguei, minha filha, não liguei.
0: Tá bem, mamã, não tem problema, eu vou tocar agora. Qual é, a quem é que dedica esta música? Maria Pepa.
1: A mim mesma, quer dançar?
0: Tá bem, minha fofa, obrigada. Boa escuta, tá aí a música.
1: Tchau.
0: O teu pedido é uma ordem.

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1: Muito bem, é o teu programa, o Vibra Cidade. Vibra, vibra, vibra, vibra, vibra, vibra, vibra, vibra. Vibra muito, estamos na última hora já. O Vibra Mouse já ficou para trás, foi impactante. E compensamos os minutos também, está tudo em ordem até então. E deixa-me só também dizer-vos que é a hora em que nós felicitamos os nossos aniversariantes do dia. Aqui os aniversariantes têm espaço para serem enaltecidos, para receberem lindas mensagens, lindas surpresas, votos incríveis. Só aqui na cidade que com muito amor passamos os melhores e maiores votos de continuidade de vida. Aqui no teu programa Vibra Cidade, a vibrar com a tua vida, o teu dia, a tua jornada. É só aqui, é só aqui, é só aqui, é só aqui, é só aqui, é só aqui, na Cidade FM. Deixa a tua mensagem no 87000-9790, felicitando aquele teu bebê do dia, felicitando aquele teu bebê do dia. 87000-9790.

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Black Off é sucesso aqui na cidade, não falha mesmo, não falha mesmo. Falta aquela outra ali, aquela outra ali, aquela outra ali, bem fire. Logo a seguir a esta aqui, vamos cantar os parabéns para os nossos aniversariantes do dia. Acorda, acorda, levanta! E capuca, capuca, capuca, acorda, acorda! Motiva-te! É a tua cidade a tornar o teu dia ainda mais especial, mais descontraído, mais animado! 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

0: tacatá. Tiki, tiki, tiki, tiki. Grande música, tiki, tiki 2.0, Skido, Argento da Salima, Chica. Banik Sapa, remix. Boa música na tua cidade. Daqui a pouco vamos cantar os parabéns para os nossos aniversariantes do dia. Aliás, não nos demoramos. É agora.
1: Parabéns a você pela passagem do seu aniversário natalício.

0: É, hoje não temos muitos aniversariantes, não.
1: Muitos anos de vida. É um momento especial.
0: Hoje não temos muitos aniversariantes, hoje.
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0: É sério isso? Não acredito, acho que estão atrasados. Não é possível. Hoje é dia 29 de julho. Não nasceu ninguém no mundo neste dia. Né? No vosso mundo, aí, deste lado não, ninguém. Estou aqui numa lista nossa. Não, 29, só tenho 29 de 8, 29 de 9. 29 de 8 é a Júlia Duarte, 29 de 9 é o Rolei. Só. 29 de 4 Liloca, já passou. Ok. Ok, quando vocês não mandam, aliás, tem alguém aqui que mandou a todos, mas existem alguns que não nos escrevem, mas são aniversariantes. É estes que o Júlio Costa diz: olá, boa tarde, feliz aniversário para todos, que esse dia seja especial e cheio de alegria. Júlio Costa, agradecemos muito pela tua atenção, grande Júlio. Aqui no Facebook, e lá, onde, peço uma ajudinha aqui. E onde que estão os aniversariantes do dia aqui? Aqui é diferente do telefone, né? Aqui no Facebook também não tem? Dos meus amigos. Não é possível. O que se passou? Não nasceu ninguém neste dia. Não posso crer. Não nasceram esses que conhecemos. Os que iam nascer hoje passaram para setembro. Ok. Yeah, mas é pela primeira vez desde que o Vibra Cidade existe que não há um sequer aniversariante. Ok, nos amigos da Ilávia tem alguns lá no Facebook. Felcas Comaio é meu amigo. Sim, como é que ele... Não sei. E ele mesmo, aqui na foto do perfil. Hoje é aniversário do Felcas. É teu amigo, conhece ele? Ilávia. Ilávia. Ilávia, Ilávia. Conheces Felcas de onde?
2: Eu só conheço a Sheila.
0: Sheila. O Felcas não lhe conheces? Ilávia. Depois só tem homens aqui. Tens muitos... Isso aí, sem querer. Ilávia, onde que é? Ilávia, não. Não pode ser assim. Só tens amigos homens no Facebook. Todos eles te querem? Até DGA. Olha, parabéns, Sheila Mazive. Ah, esta conhece a Sheila. Sheila Mazive, parabéns, feliz aniversário. Que Deus te abençoe muito, muito. As mensagens já estão a chegar. Ah, vocês como são atrasados. Ah? O Felcas Comaio, meu amigo. Ele nem sabe que estou-lhe a felicitar aqui na rádio. Também não escuta a rádio, já viu no que dá. Parabéns, Felcas Comaio, meu amigo, meu colega da faculdade, nos tempos da UEM. É? Parabéns, parabéns, parabéns, Felcas Comaio, parabéns, Constâncio Gege, parabéns, Don China, parabéns, Dianira Silva Prieto, parabéns, Daniel Manuel Oliveira, parabéns, Bernícia Cotella. Parabéns, Larsen Cândido. Parabéns, António Tembe. Parabéns. Hã?
2: Não, já tens coisas todas.
0: Bernícia Cotella. Bernícia foi ontem.
2: Sim,
0: ah, a Bernícia fez anos ontem. E tu não me disseste nada.
2: Estou a vir aí.
0: Ah, nossa colega Bernícia aqui estava a receber algum. Eu cruzei com ela ontem. Oh, se eu soubesse. Mas quando for encontrar, eu vou felicitar a Bernícia. Foi ontem o seu aniversário. Parabéns a todos os nossos bebés do dia. Deixa-me ver aqui. Já chegaram algumas mensagens dos atrasadinhos, então. Deixa-me só. Essa seu está forte. A minha gripe está. Estou a começar a ficar engripada, mesmo a sério. Ai, ok. O Cota Jornando está a pedir a música Haverá Sinais. Nós já tocamos, e lá vem, não tocamos? Tocamos, hein? Papá Jornando, já tocamos Haverá Sinais. Já tocamos Haverá Sinais da Iola Araújo. Onde é que estavas? Foi mais ou menos 15 minutos depois do teu pedido. Nós tocamos a música Haverá Sinais. Tocamos, tocamos, tocamos. Acho que estava distraído, papá. Tem outra felicitação aqui.
3: Nasceram,
0: Manaji. Nasceram, estão aonde?
3: Eu sou a mãe diferente. Bom dia.
4: Um pequeno
3: Elgan.
0: Epa, este áudio não está com boa qualidade.
3: Está hoje 4 anos. Já nasceu às 9 horas. Estamos em festa.
4: Lindo mesmo, aqui na Ponte do Grifinho.
3: Parabéns a você.
0: Nessa data, querida. Está
3: 4 anos. Então vamos cantar parabéns.
0: Parabéns para você nesta data querida. Muitas felicidades. Palmas para o aniversariante. Dá-me o teu bolo, parabéns, parabéns, parabéns, bebê da própria. Só parece própria aqui. Parabéns, feliz aniversário para o teu bebê, minha princesa. Obrigada por participares da rubrica. Tem outra mensagem aqui também de felicitação. Olá, mana Gisela, peço para usar a tua voz para desejar um feliz aniversário ao meu sobrinho Olímpio Sérgio Watt. Que Deus o abençoe e dê graça, saúde, muito dinheiro nessa vida. Feliz aniversário, sobrinho Olímpio Sérgio Watt, Macatecos. Obrigada, parabéns, parabéns, Olímpio, sobrinho Olímpio Watt. Que Deus te abençoe, te cuide, te ilumine, te guie, te proporcione o maior e melhor que a vida pode dar. Claro, tudo quanto for lícito a ele, seja dado. Parabéns, Olímpio. Acho que

Parabéns a todos os nossos aniversariantes do dia. Parabéns, parabéns. Feliz aniversário. Já caçamos todos os aniversariantes do Facebook. Oh, se vocês não estão a mandar, já vamos para o Facebook. E já estão todos felicitados. Já os nossos votos já chegaram. Lá mesmo, onde eles estão, nós endereçamos. Parabéns, que Deus abra muitos caminhos, muitas portas. Ou vos dê oportunidades para que se tornem grandiosíssimas pessoas nesta caminhada que é a vida. E possamos ter um preparo magnífico para verdadeiramente chegarmos à nossa casa, a nossa verdadeira casa. A tua casa, achas que é aqui? Aqui não é a tua casa, aqui. Aqui é rua, é estrada, é caminho. A tua casa está preparadíssima. Faz muito tempo, mas tens de merecer. Então, viva bem, faça bem, ame bem, cuide bem, trate bem, tudo com bem. Ó, oh, pronto. Tachaça caia. Vai chegar a casa. Parabéns aos nossos aniversariantes. Feliz aniversário. São votos da Rádio Cidade, da equipa do Vibra Cidade.

0: Mocota Omar a dizer que hoje sobrou tempo para mais músicas. Não vão falhar, Mocota. Até já. Vamos a um brevíssimo intervalo e voltamos já já.
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4: Mon chéri, Hermínio Macamo, tem a música emocionada, aquela que me pediste ontem, de Rafa Torres. Boa tarde. Com o Tomar, deu tempo mesmo. Estão aqui.

oh, oh, mon chéri, cette musique, cette chanson là, c'est compliqué. Oh là là. Ok, tô emocionadão. A quem pediu Joelma? Amor de Deus. Deixa eu fazer um search aqui. O Tseco também tem uma que ele disse: ah, escreve aí, vais encontrar, não sei o que e tal. Ok, Joelma. Daqui a pouco, do Tseco.

Hoje sim, o tempo está a dar-me tempo de tocar ou recuperar os vossos pedidos musicais. É que quando dá 55, depois das 13, tenho dito que o tempo não me dá mais tempo. Dá-me só para despedir, mas hoje dá-me mais... Bem, é a última música esta praticamente. Esta é aquela que o Tseco disse, escutem, lá vão gostar. Mas são aquelas que o Zé não gosta. O Zé Pires não gosta destas músicas. Rosália pediu, estou tão cansada da Simone. O Jesus pediu Calisto, meu caráter, né? Oh, bem. Acho que tomorrow. Pediram Ana Vitória, Vitor Clay, Pupilas. Acho que tomorrow também. Vamos fazer cheirinhos. O que é que acham? Cheirinhos. Um minuto para cada. O que é que acham? Desculpa. Tirei sem querer. O mouse traiu-me. Juro. O mouse traiu-me. Ai, já não tenho tempo. O mouse traiu-me. Ok. Cotomar pediu há muito tempo esta música. Vamos fechar. Não dá tempo nem para os cheirinhos. Só dá tempo para tocar mais uma só. E full stop. Tenho de despedir. Queria, tentei. Tentei, juro que eu tentei. Pronto. Estão a dizer sim, pode. É que já não dá tempo. 55 minutos passam da hora 3. My Universe, Coldplay, BTS. Parece aqui que tem aquela vibe boa. Acho que não. Oficial Lyric Video, ok, Universo. Este aqui. Este. Bem, chegou aquela hora, né? O tempo já não me dá mais tempo. Olha para o tempo! As nossas avós haviam de dizer

heli. Seku tane kama ufe mbili. Komani dambu, zinga peli. Funti jazi peli, linta kuini. Segure o tempo para que não anoiteça, não entardeça. Para que o programa Vibra Cidade não termine. Quem tem o poder de segurar o tempo? Que segure! Que assim seja. Olha, vamos descansar. Verdade é que temos de descansar. Amanhã teremos mais outro encontro aqui nesta que é a tua esquina de rádio 97.9 Cidade FM. Obrigada pela audiência, pelo carinho, pela participação, pelo amor, pelas lindas, incríveis mensagens, por tudo. Obrigada a Deus por esta oportunidade de poder acamaradar radiofonicamente com os meus tão amados ouvintes da cidade. Portem-se bem, cuidem bem do lautinho, do programa e do canal também. Não os deixem sós, continuem sintonizados. Tchau! Ah, sou a querida máxima Gisela em apulo.

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Quarta feira é dia de rap, quando forem 15 horas, rap made in Moss, tem sido habitual e hoje não será diferente. E começamos esta terceira edição com sons da África do Sul. Para já, 87-000-9790 já está disponível, podes mandar a tua mensagem. Aquela mensagem linda e motivadora que só tu sabes mandar para o Lautinho Pereira e tal. Seja SMS ou mesmo WhatsApp, está a valer a partir deste momento. Avisa a malta que o show já começou aqui na Cidade FM 97.90 e também pelo site www.cidadefm.co.mz. Ele chama-se Future.

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8: A música da semana é do El Professor com o tema Coloca, versão Cadoda, desde a segunda em destaque. Hoje é terceiro dia.

0: É o professor com a música da semana. Coloca Cadoda. Como aqui já são 14h51 minutos. Atenção, daqui a pouco temos Hip Hop Made in Moss. Tem sido habitual todas as quartas e hoje não será diferente. Mas antes, deixa-me só cumprimentar aqui aos ouvintes que já mandaram as suas mensagens. E Dalina, nossa advogada, boa tarde. Rosália Monteiro, olá, boa tarde. Rosário Cote, como é que é? Está-se bem? Joelo Alan, como é que é? Está-se bem? Boa tarde. Boa tarde, Malautinho, tudo bem? Bom trabalho, assim diz Dona Medina. Obrigado. Boa tarde, Malautinho, presidente do povo. Já avisamos a malta que o show já está no ar. Mr. Presidente, o verdadeiro melaço. Boa tarde para todos os ouvintes da 97.9. A pedir a música de Twin Fingers com o tema Meu Papá. Olá, Joel Wallana, estamos juntos, forte abraço. Bustano, como é que é? Está-se bem? Boa tarde, Mr. Presidente, com a sua malta. Estamos aqui, meu. Malo, boa tarde, grande. Faça valer a tarde do nosso rap. Abraço ao Jesus, Guezo, Félix, um beijo. A própria Lei 14. Love. Au. O amor está em alta aqui, hein? Epa, só não posso continuar porque não é por amor, né? Não é mais amor. Não. Nhacuzzi, como é que é? Boa tarde. Boa tarde, Malautinho, como está? Tarde dançante, olha, quarta-feira a se fazer de sexta-feira. Cheio. Desejar um alô à família da Cidade FM. Carrega, mano, boa tarde, bom regresso a casa. Aquele abraço foi. Obrigado, Nhacuzzi, beijinhos e abraços. Uma feliz quarta-feira. Se você quer ser feliz pelo resto da vida, aprenda a amar a si mesmo. Aprenda a se colocar com prioridade. Aprenda a dizer não. Aprenda a cuidar da sua própria vida. Aprenda a não se importar tanto com tudo. Enfim, entender que você não precisa que todo mundo goste de você. Boa tarde, Malautinho. Hoje é dia de rap, moço. Estou a pedir ouvir a música de Duas Caras, tema Disco Duro. Hã? E Dalina, dá para ver que não entendes muita coisa de rap, meu. Disco duro, Duas Caras. Como assim, querida? É? É, Joe? Não. É 3H, tá bom, querida? Carrega até 18, estamos on, não falha nada. Muito obrigado, Idalina. Mas vale a intenção, né? Senhor Joaquim, boa tarde. Qualquer mulher pode te oferecer o corpo ou a sua aparência. Mas nem toda mulher pode te oferecer a paz, respeito e lealdade. Uau! É, o senhor Joaquim ultimamente anda muito pesado em termos de mensagens. Boa tarde, eu estou bem aí, como está? Peço a música de Tony Braxton com o título Yesterday. Tenha um ótimo trabalho e bom regresso a casa. Está anotado, senhor Joaquim, este pedido vai tocar a partir das 17, ligado da Vila de Marraquene. Assim diz o Adérito Bacana, como é que é? Obrigado, Adérito. Ó Jesus, desde a quarta-feira passada entrei num modo de preparação para estar em condições mais do que suficientes de acompanhar a emissão de hoje, que com certeza será conduzida numa locução que, na imaginação, seria possível alcançar. Quarta-feira é sempre um estrondo. Mr. Presidente, hoje estou preocupado. Manda vir todas as barras possíveis. Boa tarde, Mr. Presidente Lautinho Pereira. Assina aqui o Olho Jesus. Como é que é? Xê. Boa tarde, Mr. Presidente. Saúde a todos os ouvintes da Cidade FM. Peço a música de Simba Lovely Day. Lisa James, abraços do Gito. Obrigado, Gito. Está anotado aqui o teu pedido. Olho Jesus pede a música Ranza Remix 3FM. Ok. Está bom. Rosário Cote. Olá, Anifa. Boa tarde. Rosário Cote diz: boa tarde, Mr. Presidente. Um abraço a toda a malta que está no show do Impulso. Vamos impulsionar até às 18. Um abraço à família Cote, amigos. E um abraço a todos os membros do grupo Vibradores Sem Pilhas. Édio. Essa música, meu BI, do Pijó. Agora, uma coisa, mano. Rosário. Édio. Estás a mandar. Tipo, abraços para os vibradores do Vibra Cidade. Mas agora é Impulso, não é? Hã? Tolido, como é que é? Boa tarde, Mr. Presidente. Grande quarta-feira de Hip Hop. Ok. Grande quarta-feira, sim. Muito obrigado pela mensagem. Micro 2. meu bem. Esta música eu tenho aqui. O Gito pede a música de Simba. Ok. Lovely Day. Está anotado também? Constâncio, ei, 97.90, está-se bem? Boa tarde, Mr. Presidente. Muito obrigado, Constâncio Macuacua. Estou a gostar de ver que toda a malta está a amar o rap, como deve ser. Estou preparado. E não preocupado, Mr. Presidente. Ah, ok. Então eu li mal aqui, né? Ah, sim, sim, sim. Mr. Presidente, ou estou preparado? Fire. Tá bom. Fico feliz. Malautinho, eu não gostava. Só troquei o nome, mas a música é rap, é verdade. Tá bom. Malau, como é que é? Tá bom. Oh, por que ele não manda para o tal grupo então? Ah, ok, tá bom. Vamos perdoar, tá bom, está perdoado. Mr. Presidente, peço a música de Zuka Zula, Nguni. Ok. Zuka Zula, Nguni. Está anotado. Rosário, manda abraços para os impulsionados. Ah. Põe as ordens aqui, advogada, por favor. Malautex, peço o beat dos capacetes azuis. Capacetes azuis. Ok. Com o Blaze, né? Hot Blaze. Casa dos 30. Já anotamos? Maning. Grande entolido. Eu sei que gramas daquela música, meu. Ok? Boa tarde, paizinho de Mombilo. Peço ouvir a música de Deusa Poética. Ok. Os da eletricidade são inteligentes. Restabeleceram a corrente justo agora que o paizinho está a ler as mensagens. Eu conversei com eles. Tipo, pá, restabelece a energia. É uma pandane. É sério. Estava aqui a falar com eles aqui. Então agradeço a minha rosa. Saudações, Mr. Lautinho, tudo bem? Cá está tudo bem na companhia da 97.90. Gostaria de ouvir o remix de Frank Jones. Ok? Bozas. Grande música. Frank Jones. Depois o Frank prometeu que viria para aqui ao programa. Desde. Nunca vem. Epa, não sei qual a cena. Vamos voltar a conversar. Tem mais aqui. Ao nosso rei do show, bom trabalho, bom rap e uma boa tarde. Isaura. Muito obrigado, Isaura. Estamos juntos. Beijinhos e abraços. Simba, lovely day, ok. Egito, está anotado o pedido, mano. Boa tarde, Lautex. Aqui o próprio Dalogi. Demorei a chegar, mas já estou presente. É o Ghost featuring. Esta música é internacional, mano. Não vou mudar. É isso? Asla. Não é internacional esta música, bro. Boa tarde, Mr. Presidente da minha vida inteirinha. Eu estou nice e bem ligadinha ao melhor locutor de Moz. Já avisei a malta. Continue a nos encantar com a tua voz extraordinária. Uma quarta-feira abençoada para ti. Peço ouvir a música de 50 Cent. Deixa o teu critério. Yeah, altas músicas, carrega. Está bom. Olá, Leopoldina Dina. Ah, eu agora estou a descobrir. Leopoldina Dina. Ah, ok, Dina. Está bom. A ouvinte da minha vida inteirinha. Boa tarde, Malautinho. Ótima quarta-feira a todos nós. Continuação de um bom trabalho. Muito obrigado, Dona Medina. Estamos juntos. Vamos lá. Boa tarde, incansavelmente. Não te acho no Instagram. Peço a música do Hernanda Silva. o vinho mexe com ela. Edu, o que você não acha já do Instagram? Edson Dow. Como não me achas, bro? Vamos falar isso em off, boss. Tá bom? Aqui é um trabalho público, não é privado, então... Não se pode tratar isso aqui. Alright? Vamos fazer. Vamos tratar isso em off. O número é 87009790. Só que há um pessoal que gosta de ligar. Não é para ligar. É mesmo para mandar mensagens. Já são 15 e 2. Ok. Já está, mano. Já te respondi. Boa tarde, Mr. Presidente. Peço a música de Banks, The Spirits. Qualquer uma delas. Ok. Ícaro. Ícaro. Ícaro Investimento. Esse é da banda, esse aqui. É da banda, estou a ver esse papo aqui. Vamos lá ver aqui muito rapidamente. Mensagens. E. Eito, yeah. É muita mensagem, meu. Boa tarde, Malautinho. Estrela do programa Impulso. Já estou na sua escuta diretamente do local de trabalho. Hoje é o dia de rap. Aproveito. Escutar a música de Rei Bravo, o título Pai das Crianças, ok? Deixa-me só anotar aqui, Rei Bravo, Pai das Crianças. Ei, yeah. Pai das Crianças. Hoje parece que vamos só ter música pedida pelo ouvinte. Até às 17. Boa tarde, Mr. Presidente. Hoje é o dia do hip-hop. Aqui é o Silence da Manduca. Manduca stand-up. Ontem não passou a música que pedi. Hoje vou pedir de novo a música de Hernani. Título: Já Não Estou Bem. Hernani, Já Não Estou Bem. Ok. Opa, hoje. Anotado. Tá bom, mano. Este é o Salvador. Diz: boa tarde, Malautinho, Mr. Presidente. Parabéns para nós, aniversariantes de hoje. Salvador DT3, feliz aniversário. Mas Salvador, eu só sei que tu és do dia 17, mesmo que a Rádio Cidade, não é? Boa tarde, Malau, aqui Charles de Mukashilde. Mukashilde é Mukatine, né? Na escuta, vamos impulsionar para ouvir a música de Ding Ding Zwayo. Ding Zwayo. Ok. Ding Zwayo. Ok. E Sister Africa. Tá bom. Sister Africa. Muito rápido, vamos. Já estamos acima da hora. Boa tarde, Malautinho. Play a nova música de Legacy, meu mano. Mando um big up a todos os friends. E a Suzy, tá bom? Legacy. Como é que é? Vai ser? É Espelho Mágico. É para tocar Espelho Mágico, né? Todas as músicas de Legacy são aquelas do álbum. Boa tarde, Malautinho, como estás? Eu estou nice, preciso de um job, qualquer que seja disponível. Que tal? Meu brinde, está disponível? Há alguém que quer um... trabalhador. Ei, ok. Yeah. Mano, que está pedindo. Escreve aqui o teu nome, bro. Yeah. Há muitos ouvintes que ainda não reclamaram os seus brindes que ganharam no dia 17, dia do aniversário da rádio. São muitos, estou a ver lá em cima. Então, eu peço para os ouvintes que ganharam brindes virem levantar, tá bom? Nas horas normais do expediente. Boa tarde, Malautinho, tudo bem? Aqui, Donete. Vim marcar a minha presença. Estou ligado a partir do meu job. Abraço para a minha mãe, que se encontra na cidade da Beira. Dona Berta César Roque. E para todos os meus colegas do job, sempre donate. Tá bom, donate. Um forte abraço. Eu vou continuar com a leitura das mensagens, que já são 15 e 6 minutos. E quando chega este período aqui, é que só dá rap. Yeah, até já.
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0: É quem?
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1: Já são 16 minutos, ou melhor, já são 16 horas em Moçambique. Atenção, o programa Impulso no Ar, edição número 3 da semana, hoje quarta-feira, o dia de rap. Começamos assim e agradeço uma vez mais pelo carinho da tua audiência. Daqui a pouco eu volto para ler as vossas mensagens, porque são muitas, hein? Muitas, meu. E para além disso, tenho bilhetes para o Secrets Gogopiro. Isto é para sábado, dia 1 de agosto, DJ Alex Birthday Bash. Vocês estão convidados, eu vou oferecer bilhetes aqui, tá bom? Vou oferecer bilhetes para quem quiser, atenção, quem quiser. Eu também exorto a todos que quiserem, que forem a ganhar os bilhetes, atenção, virem levantar. É que não fica bem. Só para vos elucidar uma coisa aqui. No dia 17, o dia da Rádio Cidade, 33 anos, nós oferecemos brindes aos ouvintes. Os ouvintes ligaram, fizemos algumas perguntas básicas, é? Perguntas básicas, e acertaram. E isso dava brindes, dava um prémio, ok? Por ter participado, ter ganho. Então os brindes estão aqui. Os brindes estão aqui. Os ouvintes não estão a reclamar, não sei qual a cena, meu. Vocês estão a empatar os outros. Então eu quero pedir uma vez mais aos ouvintes que forem ganhar bilhetes, que forem a solicitar ou que forem a manifestar, atenção, o correto é manifestar interesse em levar o bilhete aqui, ganhar o bilhete do DJ Alex, eu peço para virem levantar. Porque eu lembro muito bem dos eventos anteriores, não este do Alex, outros, ainda este ano aqui. Eu quando passo da recepção e dizem, é, Lautinho, os bilhetes já estão aqui. Já passam 2, 3 meses. Hein? Bilhetes do mês passado, mês antepassado, estão lá. Os ouvintes não vêm levantar, eu não sei. Gastam crédito, ligam, ou mandam, quer dizer, gastam megas. Vocês estão a empatar. Há quem está interessado em ir só. Depois, quando quer participar, já não tem bilhete. Hein? Há quem quer ganhar uma camiseta, uma chave da Rádio Cidade. Há quem queria, atenção, fizemos só naquele dia, né? Vocês empataram ele, ele não conseguiu participar porque já havia esgotado o tempo, mas você ganhou e não veio levar o brinde. Não fica bem, fica feio, é? Há um ouvinte que disse aqui, perguntou se o brinde estava aqui ainda. Os brindes estão aqui. Os brindes estão aqui. Eu peço, por favor, aos ouvintes que ganharam bilhetes aqui, aliás, ganharam brindes aqui no Impulso Especial, atenção, naquele dia, naquele período, que o meu período foi a 16. Estava lá o Faustino, deve ser o Faustino, e mais uma outra ouvinte, era uma ouvinte até. Dois ouvintes que ganharam brindes naquele período ali. Peço para virem buscar, por favor. Ok? Vamos ser sérios, meu. E hoje, a partir de hoje, quarta-feira, amanhã, quinta, sexta, vou oferecer bilhetes do DJ Alex. O aniversário do Alex vai ser no Majed. Eu só quero o ouvinte que estará no Majed no dia 1 de agosto. Está bem? Se não terá tempo para ir, então é melhor não se preocupar em mandar uma mensagem, dizer que quero ir ao Majed e deixar o bilhete lá. Vamos ser sérios, meu. Ok. Vamos agora à conversa. Hoje o papo vai ser com Akon G, rapper e trapper. Está nesta cena há 2 anos. Vai lançar um álbum, só que um álbum com 20 músicas. E todas as músicas, antes mesmo do lançamento do álbum, todas as músicas já são conhecidas. Mas como é que aconteceu isso aí? Akon, boa tarde, bem-vindo, meu.
2: Como é? Boa tarde.
1: É, eu estou nice, meu.
2: Ah, aqui também estou nice. Yeah. E essa cena mais aconteceu pelo Kiba, comemorado, gajo.
1: Sim. Ah, aconteceu com o Kiba também, né?
2: Yeah.
1: Ok, mas Kiba, cumprimenta os ouvintes também, só cumprimentaste a mim, os ouvintes também, cumprimenta lá.
2: Como é? Boa tarde para todo o people que está a curtir aí em casa.
1: Yeah.
2: Aqui com G, Trapper, supostamente mais adorado da Town. E essa cena.
1: Na Town Guangzhou ou Cidade de Mabuse?
2: Cidade de Mabuse.
1: É pá, porque tu Tu estás na China,
2: mano. Estou na China.
1: Tu estás em que cidade lá na China?
2: Na China estou em Hangzhou.
1: Hangzhou?
2: Yeah.
1: Ah, então acertei. Eu só disse Guangzhou. Esses nomes são quase semelhantes,
2: yeah,
1: né?
2: Yeah.
1: Você até pode dizer Guangzhou enquanto é dizer Hangzhou, quando estás, né?
2: Yeah.
1: A gente acaba percebendo, mas enfim. Então, vamos lá, continuando com a tua apresentação.
2: Então é isso, eu comecei com esse tipo de lançamento,
1: sim.
2: por causa do Kiba. Ele também seguiu e optou por essa forma de lançamento de músicas, que é uma plataforma, porque eu, antes disso, vendi meu álbum.
1: Ok.
2: Para o pessoal que me suporta, só para dar um suporte a mais.
1: Yeah.
2: Yeah. Então foi mais ou menos isso. E o people está a escutar tudo. E, opa, não tem.
1: Todas as músicas, eles tiveram acesso.
2: Todas as músicas.
1: Já não é novidade, meu.
2: Já não é novidade.
1: Como é que vai ser?
2: Epá, só que hei de aumentar algumas participações, algumas músicas.
1: Ok.
2: Hei de estender algumas músicas, mudar alguns versos, só para tornar o álbum mais exclusivo. E é isso.
1: Com algumas músicas inéditas, quer dizer. Então, para além de 20, vão ser 30 já.
2: Não, serão 20, mas 20 diferentes.
1: Vais tirar algumas.
2: Yeah.
1: Então vais substituir com algumas nesse caso.
2: Sim.
1: Ah, tá bom. Mas antes de falar desse álbum, que é uma das coisas que nos interessa aqui, sobre a produção, processo criativo e tudo mais, eu gostava de saber como é que tu entras no mundo da música. É mesmo pela família?
2: Epá, eu entrei.
1: Toda a family, meu. Até tem os primos, né? Malta Dice, todos, yeah. Dice. Hein?
2: Smaller.
1: Yeah. Hein? Simba City, são todos, mano, é tudo família, meu.
2: Yeah.
1: É por isso.
2: Eu entrei no mundo da música porque eu via muitas pessoas da minha família cantarem.
1: Ok.
2: E eu criei aquela curiosidade: como é que eles fazem isso? Como é que eles pensam tão rápido assim? E tentei entrar no mundo e foi o que foi.
1: Ok.
2: Segui algumas pessoas como inspirações e
1: Ok, e foi mesmo rap?
2: Yeah, foi rap.
1: Mas tu naquele... podes fazer uma kizomba e tal?
2: Tenho. Tem kizomba, tem kadoda
1: Espera,
2: também.
1: Espera, não começaste na kizomba, não?
2: Não, comecei no trap.
1: No trap?
2: Eu sou trapper.
1: Ok.
2: Yeah, comecei nessa cena. E...
1: Mas o que é que diferencia um trap de um rapper?
2: Para mim, rapper é o conjunto Z.
1: Ah, ok.
2: Não, é o conjunto global de tudo. O rap.
1: Enquanto que o trapper é um específico.
2: O trap está dentro.
1: Que é uma ramificação, né? Quer dizer, é um ramo nesse caso.
2: Mas eu prefiro dizer que eu não sou rapper. Porque eu não faço. Até agora, eu não faço nada consciente.
1: Okay.
2: Eu faço. Faço aquilo que faço. Para o meu pessoal. E eu sou trapper.
1: Ok.
2: Yeah.
1: Altamente, mas tu tiveste assim uma inspiração de alguns trappers também, nacionais e internacionais. Tu falaste aqui do Kiba. O Kiba é uma das tuas inspirações?
2: Yeah, Kiba é a minha inspiração máxima mesmo. E também de La Vega, foi um dos gajos que me suportou na cena. Yeah. E é uma cena muito feliz, gratificante ver todo esse gajo que eu. Tinha aquele sentimento de ou seja, eu lhes tratava como um ídolo e agora são pessoas que posso conversar
1: okay.
2: E posso partilhar minhas ideias com eles, é uma coisa muito gratificante.
1: Que bom. E fora, acompanhaste também tipo alguns trappers internacionais? Trappers.
2: Sim, eu acompanhei alguns, só que eu não gosto lá tanto de música internacional.
1: Os de fora?
2: Sim.
1: Pô, mas eles já, sem tirar o mérito dos nacionais, né? Já estão. Estamos a falar especificamente de norte-americanos.
2: Ei.
1: Exemplo. Eles são exemplares, mano. Ok? Sem tirar o mérito do Kiba the Seven, é mau. Do De La Vega também é mau. Então. É sempre bom também espreitar o que se faz lá. Do outro lado do planeta, né?
2: Epá, eu espreito.
1: Sim.
2: Vejo algumas ideias deles.
1: Uhum.
2: Mas não é algo que eu olho e fico como se fosse algo que eu devo me espelhar. Porque aqui eles falam de um lifestyle que não é meu lifestyle. Eu vejo mais nos Hernanes, nos Kibas, falam coisas da realidade moçambicana, uhum. Aquilo que o pessoal quer ouvir, aquilo que o pessoal vive, aquilo que você vê quando acorda. Eu não estou para diamantes, não estou para carros de luxo, não estou naquelas condições. Se calhar algum dia, se eu estiver, hei de mudar de rumo. E, epá, vou cantar para as pessoas que estão nesse tipo de coisa.
1: E tu sempre tiveste o apoio da tua família? Qual foi a reação do teu pai, assim como da tua mãe, quando descobriram que também estavas no mundo da música? Atenção, o pai do Akon G é mega jota, hein? Que alguns podem estar aqui a dizer, epá, família como? Primo, Smola, Dice. Ele é o filho de Mega J. Não és o mais velho, não?
2: Não, não sou o mais velho. Yeah. Tenho um irmão chamado Ayton, sim. Doca.
1: Ayton é o mais velho?
2: Sim.
1: E casou ano passado até?
2: Sim.
1: Okay. Ei, estou a entregar toda a informação. O imperador de Miguel, tipo, não foi o nosso combinado.
2: Só que uma das coisas que eu tive.
1: Yeah.
2: Epá. Foi um bocadinho puxado, porque eu tinha vergonha de dizer em casa que eu cantava.
1: Que já cantavas.
2: Yeah.
1: Então cantavas nas escondidas e tal, quando estiveste com os bradas.
2: Yeah.
1: Chegavas em casa tudo inocente, tipo, nada aconteceu.
2: Nada aconteceu.
1: És o último matreco.
2: Yeah. Só que, epa, tinha uma vergonha de dizer em casa que eu já cantava, depois me dizerem que já começou a roubar. Pensam que rappers são bandidos, às vezes. Rappers são pessoas que estão envolvidas em coisas, enquanto nem sempre é isso. Yeah, o rap tá, mas eu faço isso por amor mesmo.
1: Ok, mas qual foi a reação da tua família? Tua mãe, teu pai?
2: E ficaram muito orgulhosos de mim. Até que tenho um áudio da minha mãe numa das músicas, a dizer que está muito orgulhosa.
1: Uau, que bom.
2: E ela não esperava nada disso acontecer, porque foi algo que eu nunca falei aí pela família. A dizer que eu cantava, foi algo que aconteceu naturalmente. E epa, é isso.
1: Ok, tudo bem. Aí quando? Vamos voltar a falar do álbum. Todo o álbum foi feito na China, enquanto estás na China.
2: Sim, todo o álbum foi feito na China. Sim. E gravado na cama. Atenção.
1: Como que é isso? Explica lá. Eu naquele dia, quando conversamos, tu ainda estavas na China, eu aqui, falaste um bocadinho, só que não desenvolvemos essa parte. Como é que é isso? Que tecnologia é essa que te permite tu na cama, gravas e ainda sai com aquela qualidade, meu?
2: Eu...
1: Como é que funciona?
2: Eu gravo no celular, tem um aplicativo chamado BandLab.
1: Como é que se chama o aplicativo?
2: BandLab. BandLab.
1: BandLab.
2: Sim, tem uma interface vermelha.
1: Yeah.
2: E é um dos aplicativos que eu acho que seja muito, muito, muito útil mesmo. Porque eu comecei a criar minhas ideias lá, porque nem sempre todo mundo tem dinheiro para pagar o estúdio e alugar o estúdio. Porque é algo que, epa, se não haverá retorno, você não vai estar a gastar dinheiro, epa, em vão.
1: Yeah, estou então, a ver aqui o aplicativo aqui. Já pesquisei.
2: Tentei. E epa, um selo sonho.
1: Ok.
2: Foi o que foi.
1: Mas como é que descobriste este aplicativo?
2: Descobri esse aplicativo por causa dos americanos, internet e tal.
1: Ah,
2: yeah, só que na internet não mostravam com aquela qualidade que eu gravava.
1: Os americanos foram úteis na tua carreira, né?
2: Foi.
1: Não são propriamente os artistas.
2: Yeah, foi.
1: Mas há um aplicativo que eles usaram e que tu acabaste também adotando.
2: Sim.
1: Ah, que bom.
2: Só que não mostravam com aquela qualidade que eu gravo hoje.
1: Sim.
2: A qualidade era um bocadinho baixa daquilo que era hoje. Só que eu procurei na internet, tentei ver no YouTube como melhorar. E tentei e consegui, depois de muito tempo, consegui fazer um preset que adapte-se à minha voz. E é isso.
1: Ok, tudo bem. São 20 músicas.
2: 20 músicas.
1: Como é que foi o processo criativo de todo o álbum? Não vamos falar de cada música.
2: O processo criativo não foi algo detalhado em si. Não.
1: Mas tu sentaste e escreveste? Os trappers também escrevem?
2: Não, escrevi. Nunca escrevi nenhuma música. Tudo foi do coração mesmo.
1: Ok.
2: E todas as músicas ali, cada música que eu gravava, não levava mais de 20 minutos. Nunca levei mais de 10 minutos a gravar uma música.
1: Ok.
2: Então.
1: E há uma particularidade que é geral, praticamente. As músicas dos trappers são, geralmente, entre aspas, quer dizer, passou aqui a redundância, curtas. Não tem mais de 3 minutos. Aliás, não tem mais de 2 minutos.
2: Não, eu acho que isso depende pessoa para pessoa.
1: Depende,
2: para
1: né?
2: Ideias.
1: Ok.
2: Para ideias. Porque tem pessoas que fazem músicas de. De La Vega, por exemplo, tinha músicas que ele fazia com 54 segundos. Só que eu não consigo fazer isso. Porque
1: 54
2: acho
1: segundos?
2: Que seja um bocadinho despachado, sim.
1: Ah, meu, é um despacho demais, meu.
2: Sim, dizer... ele fazia, mas eram músicas boas demais.
1: Ok, em 54 segundos.
2: Yeah.
1: E...
2: ele fazia.
1: E tu nunca fizeste uma com esse tempo, não? Esse período?
2: Não, não, não. As minhas tuas... músicas têm em torno de 1,40 ou uns.
1: No máximo 2 minutos. Ah, no máximo 3 minutos. Ah, ok. Sim. Tá bom.
2: Sim.
1: Ok. Mas há sempre uma mensagem lá em cada música?
2: Há sempre uma mensagem. Tem uma música que eu pus na música, no álbum, que era Tempo.
1: Ok.
2: E essa música, eu estava a falar que nem tudo é no tempo que tu queres. Tu tens que saber esperar e saber relaxar até o tempo que as tuas coisas vão aparecer. Porque tu não podes querer imitar o estilo de vida de alguém. Viver não se imita. É um verso da música. Viver não se imita. Não te compares com esse que tem uma família rica. Okay. Sorvete no Vanilla. Férias lá em Bilas. Ele não é como tu quando acorda que é Shima. Yeah. Isso é uma
1: não
2: coisa
1: é como
2: que
1: tu quando acorda queres Shima.
2: I guess Shima. Isso é uma coisa que tem sempre por em.
1: Mas pode comer xíngua.
2: Mas querendo, como não? Yeah. Viver não se imita.
1: Ei, cabrão.
2: Tudo no seu tempo. Se quiseres, epa, trabalha. Nem todo mundo ficou rico na mesma hora. Você nunca vai ficar rico com 20 anos. Não é algo obrigatório. É algo que, epa, se for para acontecer, vai acontecer.
1: Ok.
2: Yeah.
1: Então, aqui o apelo é mesmo trabalhar. Nada de imitar a vida do outro.
2: Yeah.
1: Tu não sabes.
2: Você não sabe da beca. Você não sabe.
1: Exatamente.
2: Porque é que a pessoa está a fazer.
1: Se tu estás a dormir, ele pode estar a trabalhar, se calhar.
2: Yeah.
1: Ou então vem de um berço de ouro, então...
2: E na música também falo disso.
1: Ok.
2: Yeah. Toda obra de arte tem um artista por detrás disso. Poxa. Só que já não me lembro bem da letra da música.
1: Okay.
2: Mas é mais ou menos isso.
1: Okay.
2: Viver não se imita. Sempre tenho dito ao pessoal: vão começar a roubar, vão começar a criar coisas aí que epa, vai estragar o país. Não se imita.
1: Não se imita, viver não se imita. Tu tens alguns colegas aqui que participam do teu álbum?
2: Tenho poucos demais. Tenho.
1: Quem são?
2: Harbour Swag,
1: okay.
2: É um jovem também que ajudou-me também.
1: Conheço.
2: Tenho o Kiba The Seven, e tenho De La Vega e tenho o Tsai Kid.
1: Ok.
2: Tsai Kid é mais sentimental e
1: também. Tsai Kid é muito melódico. Eu estou no processo para ele vir aqui ao programa. Já desde o mês passado estamos ainda a consertar aqui. Só que ele anda muito busy. Ah, tem que atender o ateliê porque ele
2: sim. Yeah. É costureiro e tal.
1: Exatamente. Então estamos ainda nesse processo porque ele tem um álbum, também vai lançar um álbum.
2: Já lançou? Sim.
1: Ah, está a ver? Escapou. Então estamos nesse processo. Então, tu ouvias as cenas do Take It também?
2: Não, Take It é um gajo que é pá, sempre tem que olhar, tem que ver que esse gajo é mau demais.
1: Muito.
2: Porque é pá.
1: E ele é muito requisitado, hein?
2: Yeah.
1: Muito requisitado.
2: É um gajo muito sentimental. Sim. E canta coisas que eu nunca tinha ouvido.
1: Yeah.
2: É Moçambique.
1: E o Kiba também faz parte do álbum. É aquilo que disseste antes, né? O Kiba foi o mentor da tua carreira, podemos assim dizer. Então ele não poderia não fazer parte do
2: fazer
1: álbum.
2: Qualquer coisa. Kiba desapareceu por algum momento.
1: Sim.
2: Só quando eu lancei meu álbum, ele fez questão de voltar a baixar o Instagram e postar o meu álbum. Epá, okay. Foi algo que, epá, não se esquece esse tipo de coisas. Não okay. Se esquece.
1: E o Purple?
2: O Purple Swag foi alguém que... A minha primeira música, com mais de 100 mil visualizações em todas as plataformas.
1: Sim.
2: Ele é que foi um dos promotores da música.
1: Ok.
2: Yeah. Ele foi um dos promotores da música. Foi o segundo verso. A música chama-se Venha. Yeah. Uma das músicas mais escutadas naquele tempo. Foi a música que trouxe meu nome, por acaso, que me pôs no mapa. E só tenho a agradecer, meu.
1: Ok. Tu sentes que já és
2: não,
1: conhecido
2: não.
1: A nível nacional?
2: Não.
1: A tua música ao tocar, ninguém. Logo vamos. Não vamos fazer confusão. É tipo o Akon G, o Nacional, o Trapper. Ou ainda sentes que há um trabalho que ainda tens de fazer?
2: Eu acho que, epá, o trabalho já está feito. Sim. Só tenho que dar continuidade ao trabalho. Porque já me conhecem como Mr. Ha.
1: Ha.
2: Sempre que eu canto, um Ha.
1: Colocas um Ha.
2: Esse Ha só para dar sinal de vida na música.
1: Ok. Para mas mostrar é tua marca que essa? Tornou-se marca, né?
2: Sim, é minha marca. Ha. Dá mais ou menos isso.

0: sábado.
1: A sério?
0: Estavam a pegar muito. Ei, perdi brinco.
1: E são brincos da China mesmo, compras lá na China.
0: Yeah, comprei na China. Até prata lá está um bocadinho caro, então é pá, me doeu.
1: Mas enfiaste de repor quando lá voltar. Yeah,
0: de repor.
1: Aqui não vais encontrar, né?
0: Não. Por aí teria que trocar os brincos e comprar alguns.
1: Só vou trocar. Ok. Aikon, vamos para a próxima faixa. Focado no Chi.
0: Yeah, mas também focado na mola.
1: Sim. Eu estou a gostar das cenas. Tipo, eu perguntava se tem uma mensagem lá. Só pelo título. Tipo, eu estou concentrado no dinheiro, meu. Não me atrapalha.
0: Yeah, não me atrapalha. Eu estou na minha cena. Estou na mola só.
1: Ok. Yeah. A primeira que ouvimos é.
0: Bocas e boatos.
1: Qual a cena ali?
0: É que o people só fica a falar e não faz nada. E é pá. São bocas e boatos. Só ficam a conversar sobre coisas. Eu não quero me meter com esse tipo de pessoas.
1: Coisas construtivas, nada.
0: Nada. Só querem falar mal das pessoas, criar sempre problemas, polêmicas. Eu não estou nesse mundo.
1: Ok.
0: Estou na minha cena, focado no Chi.
1: Vamos ouvir esta.

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1: Carmen Dez, reguada, trovada, revoada. Como é que é? Então, essa também fizeste enquanto estavas na cama, meu, com. Com este aplicativo Bandlab.
2: Todas as músicas, todas as músicas em Bandlab.
1: Ok, mas foi no único dia ou levaste muito tempo para fechar as 20 músicas do álbum?
2: Essas 20 músicas, algumas gravei em uma semana.
1: Em uma semana, ok.
2: Yeah, gravei uma semana porque eu tenho uma coisa, eu só consigo trabalhar bem quando estou sob pressão.
1: Ah, é?
2: Yeah. Quando alguém me diz que temos que entregar esse trabalho em 2 dias, eu já não fico relaxado. Okay. E minha mente já começa a trabalhar, dou o máximo e começo a
1: pra
2: fazer.
1: Para cumprir com as datas.
2: Yeah. Sempre.
1: Ok. Mas não há depois um momento de reflexão tipo. Há uma coisa que eu deveria colocar?
2: Nada. Tudo é freestyle que eu faço.
1: É tudo freestyle, né?
2: Não, nunca escrevi nenhuma música. Nenhuma música mesmo.
1: Ok.
2: Yeah.
1: Ok. Mas é aquela questão também de direitos autorais, como é que é? Para registar?
2: Algumas músicas.
1: Sim.
2: Eu agora já estou num nível que eu acho que não deveria entrar no mundo de baixar músicas da YouTube.
1: Sim.
2: Porque eu já tenho produtores comigo, já tenho pessoas comigo na minha back que podem tratar esse tipo de coisas. Eu canto agora só músicas de produtores que eu tenho para evitar esse tipo de coisas.
1: Okay.
2: Por exemplo, a música Godal, aquela com Kiba de Seven, já vai a caminho de 1 milhão agora.
1: Ok.
2: Então,

0: tivemos esse problema do copyright, por forma a música que foi baixada na internet. Só que nós não conversamos bem com o produtor da música. Só que ele depois, já de mais um tempo, reclamou dos direitos autorais, que a música não, ele não esperava que a música estivesse naquele patamar. E pediu alguma coisa. E foi isso.
1: Ok, tudo bem. Egon, tu disseste logo no início que o álbum estava disponível, todos acabaram tendo acesso, e agora vais acrescentar, ou melhor, vais substituir algumas músicas lá.
0: Sim.
1: Neste momento tu já tens datas para o lançamento do álbum, e como é que vais também fazer o lançamento?
0: Por enquanto não tenho datas nenhumas.
1: Ok, mas já vai ser ainda este ano?
0: Será nesse ano, okay. Será nesse ano, só que alguma, muita coisa vai mudar no álbum. Vão, ou mesmo, terão novas participações, participações mais especiais em músicas que o pessoal gosta muito.
1: Ok.
0: E participações marcantes mesmo, que o pessoal vai a ouvir e vai ficar tipo, já. E aí, quando está a trabalhar. E é isso.
1: Ok. Tu fizeste assim algumas. Algum intercâmbio com os chineses lá? Conheceste alguns?
0: Conheci Olá, alguns não é... chineses, mas não fomos amigos. Não sou amigo de nenhum chinês, por enquanto.
1: De novo, novo um intercâmbio na música e tal, nada, novo troca nada, de experiências, nem nada.
0: Nada.
1: Nem dos teus colegas. Qual é o curso que estás a fazer lá?
0: Mechanical Design.
1: Mecânica?
0: Mechanical Design.
1: Mechanical Design.
0: Yeah.
1: O que é que faz um indivíduo formado em Mechanical Design?
0: Ele faz desenhos de todos e todas as componentes da mecânica. Tudo que tem a ver com a parte mecânica de tudo. Parte mecânica dos aviões, parte mecânica de hospitais, as máquinas hospitaleiras. Eu que faço design de tudo. E vem alguém e constrói a máquina.
1: Ok. Tu esboças ele no papel?
0: AutoCAD, usando aplicações.
1: Ok.
0: Sim.
1: E sempre foi o teu sonho fazer esse curso?
0: Não foi o meu sonho. Foi algo que eu comecei a ver que, se fores a viver a vida baseada em sonhos, tu não vais conseguir almejar aquilo que tu sempre sonhas. Então, tentei fazer um esforço, porque eu eu fiz letras. E fazendo letras aqui em Moçambique é muito puxado estar a fazer esse tipo de cursos. Só que eu forcei, dei o meu máximo e agora vou a caminho do meu terceiro ano.
1: Ok. E consegues conciliar a música com a academia?
0: Sim.
1: Consegues?
0: Muito bem.
1: Ok. Há uma outra coisa que dá para aproveitar na música relacionada ao curso?
0: Não. Literalmente nada.
1: Não tem nenhuma relação.
0: Não tem nada. Não tem nada de relação.
1: Ok. Tá bom. Egon, já estamos a fechar aqui a nossa conversa. Então eu gostava que ficasse à vontade, falasse aí as tuas redes sociais. Tu usas o último agora. Os artistas têm muito usado isso para anunciar os próximos trabalhos, os trabalhos que já têm. Tu usas Facebook e Instagram ou apenas o Instagram?
0: Eu apenas uso o Instagram e TikTok. TikTok eu não uso tanto assim, uso só para fazer algumas livinhas. E Instagram é a minha única rede social que eu uso para publicar esse tipo de coisas, meus projetos futuros, minhas ideias. É a única. E não pretendo mudar, porque eu não sou muito das redes e tal. Não sou das redes.
1: Yeah.
0: E acho que o meu trabalho sempre será assim.
1: Mas a tua geração é das redes, meu.
0: Mas eu não consigo.
1: Agrava ainda mais por ser artista.
0: Não sou muito câmara. Não sou muito câmara.
1: Então tens de delegar alguém isso.
0: Nada, não sou.
1: Vamos para gerir as tuas.
0: Não tenho Facebook.
1: As tuas redes sociais.
0: Mas já tem pessoas que criam contas. Me ligaram uma vez a dizer que. Eu quando estava a pagar alguém no Facebook. Só que eu não, nem sequer sei como se usa Facebook.
1: É. Então tem um Akon G.
0: Tem um Akon G mafioso lá.
1: Estava
0: ele paquera as pessoas, posta tudo que eu posto na minha conta de Instagram, ele posta também. Só que dá para ver porque perde um bocadinho de qualidade, né? Sim, mas só que o pessoal não percebe isso. Uhum. Só que eu não.
1: Mas tu já deste essa informação de que não usas Facebook, né?
0: Já,
1: só para não continuar.
0: Só que o pessoal, eu acho que não acredita ou pensa que eu estou a brincar.
1: Ah, ok.
0: Não tenho nenhuma rede social fora do Instagram.
1: Fora do Instagram. E então TikTok. É Akon G.
0: Akon G, Fly.
1: Akon G. Há uma outra pergunta aí exatamente relacionada a esse nome. É o teu nome de registro, Akon?
0: Sim, sim, é meu nome. Minha mãe gostava muito
1: gostava do Akon. Gostava do Akon, o artista.
0: Sim. Então, epá, deu-me esse nome. Yeah. E só sucesso.
1: Então só colocaste o G lá no fim.
0: O G, G-Fly.
1: Ok, tá nice. Akon, muito obrigado pela presença. Queres deixar aqui um agradecimento especial para alguém? Eu lembro antes mesmo de cá vir a Moçambique. Lembro a Deusa ligou-me a dizer: eu quero que recebas meu sobrinho aí. O que é que recebas meu sobrinho? Está bem, não tem problema. Ele tem portas abertas para aqui estar. E ela foi uma das pessoas que fez com que tu viesses aqui ao programa. Eu, por acaso, só tive a informação que já estavas cá com ela. Yeah, então, fica à vontade.
0: É isso. Gostaria de mandar um abraço para a minha família,
1: okay.
0: Todos que me suportam, para a minha mãe, em particular, porque foi a única das pessoas que deu-me a força.
1: Okay.
0: Ela disse: não desistas, disse que estás a fazer. E Planeta, dia 1 de agosto, dia do meu aniversário. E é isso, vamos fazer acontecer como
1: Planeta,
0: sempre.
1: Planeta, tu também vais fazer parte do.
0: Sim, sim.
1: Do
0: só
1: evento.
0: Que agora mudaram de.
1: Mudaram de local, já não será no, na Fortaleza?
0: Sim, será na, nos Campos do OM.
1: Ok.
0: Vamos fazer acontecer como deve ser. E com dia para sempre.
1: Mas isso não tira o feeling, né? Porque
0: nah.
1: Já estavas a imaginar, tipo, Fortaleza,
0: nah,
1: eu vou estar
0: nah.
1: Assim ali. Então, nah. Essa mudança de local não muda o teu feeling.
0: Estou
1: mantém.
0: Preparado para estás... tudo. Vamos fazer acontecer e, epa, graças a Deus, estou a rezar para que seja uma das melhores atuações de lá.
1: Será, sem dúvida.
0: É isso.
1: Será. Estás a preparar, né?
0: Estou a preparar, como deve ser.
1: Altamente.
0: Yeah.
1: Vai ser o teu primeiro evento, o primeiro show?
0: Não. É. Dei um show no sábado passado.
1: Sim, sim. Onde te roubaram o brinco?
0: Onde roubaram o brinco.
1: Ok.
0: Estava lotadíssimo e, epa, foi só sucesso.
1: Foi nice.
0: Cheio demais.
1: Ok.
0: Yeah.
1: Qual é a música que mais ou que pediram para que cantasses? Que não fazia parte do.
0: Todas as músicas,
1: todas
0: fazem
1: músicas.
0: Parte do álbum, todas as músicas. Eu poderia tocar qualquer música que eu quisesse ali.
1: Yeah.
0: O pessoal iria saber, mas em particular, tem uma música que marcou o pessoal, foi Cunhada.
1: Cunhada?
0: Sim, sim.
1: Ok.
0: Cunhada, uma música já bem antiga e o pessoal gosta da música.
1: Ok. Yeah. Tá bom. Nós não vamos fechar a conversa com a música Cunhada, senão Proud.
0: Yeah, Proud. É a música que tem a voz da minha mãe no início.
1: Ah, tem a voz da tua mãe?
0: Sim, sim.
1: Dizer bênçãos.
0: Sim, sim. Nada orquestrado. Foi tudo. Foi tudo espontâneo.
1: Foi tudo espontâneo, tudo
0: sim.
1: Natural. Ok. Akon, obrigado pela presença. Então, sucessos na tua carreira.
0: Muito obrigado igualmente.
1: Estamos juntos. Assim que o álbum estiver pronto, dás um sinal aí e a gente vai. Estrear aqui essas músicas novas.
0: Sim, sim.
1: Vão fazer parte. E ansiosos também para saber quem serão os convidados, né?
0: Sim, sim.
1: Sim.
0: É uma surpresa.
1: É uma surpresa.
0: Sim.
1: Então é isso. Podes bater uma capela desta pronto só para aquela cena?
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1: Ha.
0: Tô com uma dama branquinha, eu chamo essa gacha de Mary Jane.
1: Ha.
0: Se toma chama de Akon, pensam que a cena é AKA.
1: Ha.
0: Juro, essa cena é meu nome. Ha, essa cena é meu. Vamos a isso.
1: Yeah, let go.
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pega nas terras, na zona de Manica, a centro de Moçambique. Lá vai nascer o próprio Mawewi, nasce o próprio Mozilla, ou vão crescer lá, não é? E portanto, mais tarde, Manicus morre entre Mozilla e Mawewi, há uma disputa de trono. Portanto, Mawewi é vencido, Mozilla consegue assumir o trono. Portanto, chega um certo momento que também Mozilla mora e quem vai assumir o trono há de ser seu filho, um cunhado. Portanto,

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6: 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Esta é a nossa última hora e hoje, quarta-feira, estivemos a ouvir um bom rap feito nacionalmente. Espero que tenhas gostado. Na última hora destacamos alguns sons que já não ouvimos há algum tempinho, mas vamos começar com esta música a pedido do Sr. Joaquim. Chama-se Yesterday. É o som de Tony Braxton. 17h21. Boa tarde. Boa viagem.

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3: Já são 34 minutos. Atenção, pessoal, já disse que tenho bilhetes para o evento que vai acontecer no sábado, dia 1 de agosto, aniversário do DJ Alex. Quem estiver interessado, atenção, pode mandar a sua mensagem. WhatsApp 87000 9790. Eu digo e redigo 87000 9790. Tá bom? Este é o número para manifestares o interesse. É só dizer: eu estou interessado em ir ao Majed para o aniversário do DJ Alex. Tá bom? Já saiu aqui o ouvinte Gito. Já recebi aqui a confirmação do Gito. O ouvinte Gito, Eustácio Frederico. Já estão reservados dois bilhetes para o Egito. Dois bilhetes para ti. Aqui estão. A partir de hoje estarão na recepção. Peço para vir com o BI. Eu volto a dizer uma vez mais. Há os ouvintes. Que forem ganhar bilhetes aqui. E não vierem levantar. Já, vou ficar muito decepcionado convosco. A sério. Estarei decepcionado convosco. Sério. Estão a privar os outros que estão interessados. E simplesmente tu não vens buscar o bilhete. Não fica bem. Gito, está combinado, mano. Está combinado. A partir de hoje, a partir das 18, já estarão lá. Dois bilhetes para o Gito, hein? Quem estiver interessado, atenção, pode mandar mensagem com o nome completo e já tem direito a um bilhete para Gogopiro, dia 1 de agosto. Eu só quero mencionar aqui os convidados do DJ Alex para este grande show alusivo ao seu aniversário. Majed, dia 1 de agosto, vem da África do Sul. DJ Lady Seven, ela vem da África do Sul, é? De Moçambique, DJ Ty, DJ Andy, DJ Metafogo, DJ Deck Shake, DJ Steel, DJ Hebby. O DJ Hebby estará aqui na sexta-feira na nossa rubrica Super DJ. Sexta-feira ele estará aqui. Hebby. DJ Jasta também é convidado para este show de aniversário do DJ Alex. DJ os residentes, né? O Celcinho, que são residentes do Gogopiro, do Majed, né? Vermont também é residente do Majed. Number One também é residente. Também estarão lá. Ok. Roger Druma, o Drama, Massive Work, são também convidados do DJ Alex. MCs, Beyond DMC, Zaymar, como é que é Zaymar? E Mr. M. Isto é dia 1 de agosto, já é este fim de semana. Moesha Anton Hennessy. É o nome do evento, é o nome do show. Não, o nome é Secrets of Gogopiro. DJ Alex Birthday Bash. Não vai prestar. Então os bilhetes estão aqui. Eu começo a oferecer hoje. É só manifestar interesse aí no WhatsApp, mas bem no grupo. É só dizer: meu nome é fulano, estou interessado em ir a este show do DJ Alex, aniversário do Alex, para fazer o corte de bolo com ele e tudo mais. Está bom? Vamos ouvir este som TV, que marcou bastante a infância de alguns. Isto já é uma recriação. Estamos a ouvir lá uma beça. Para quê? Para quê? Este é um trabalho do DJ Celcinho, um dos DJs residentes do Majet, que também estará no Secrets of Gogo Piro, aniversário do DJ Alex, no sábado, dia 1 de agosto. Começa às 21, hein?

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2: Saímos com a música da semana. Chama-se ele professor Cadoda. Coloca. Amanhã tem mais.

0: 18 horas.
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3: Muito boa noite. O Banco de Moçambique saiu de um prejuízo de 15,9 mil milhões de meticais no primeiro semestre de 2025 para um lucro de 9,4 mil milhões de meticais no mesmo período de 2026. A recuperação financeira ocorreu apesar da manutenção de custos operacionais elevados, segundo o relatório de contas intercalares da instituição. Pelo menos 101 mototaxistas feridos em acidentes de viação deram entrada nos serviços de urgências do Hospital Geral José Macamo na última semana, situação que preocupa as autoridades devido à crescente demanda por internamentos. A informação foi avançada pelo diretor clínico do Hospital Geral José Macamo, Luís Wall, que aponta para uma subida exponencial de sinistros envolvendo operadores de mototáxi, muitos dos quais com lesões graves, principalmente na cabeça e membros inferiores. O sul de Inglaterra está sob efeitos de uma vaga de calor, a quarta este verão. Esta quarta-feira, os termómetros podem chegar aos 35 graus em Londres. O mês passado foi o junho mais quente da história. No dia 26, os termómetros chegaram mesmo aos 37 graus. O executivo norte-americano de Donald Trump adicionou esta quarta-feira robôs humanoides e quadrúpedes a uma lista de produtos e fabricantes cuja importação está proibida devido a riscos inaceitáveis para a segurança nacional. A maioria dos robôs humanoides vendidos nos Estados Unidos é produzida no estrangeiro, principalmente na China. E a fechar, o ex-futebolista internacional francês e treinador Zinedine Zidane foi oficializado como o novo selecionador de França, anunciou esta terça-feira a Federação Francesa de Futebol. O antigo médio sucede no cargo ao seu antigo companheiro de equipa, Didier Deschamps, selecionador desde 2012 e que cessou funções após este Mundial 2026 de futebol. Notícias a esta hora com a edição de Adolfo Filipe, apresentação de André Manhissa.
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1: Boa noite, cá estamos nós de regresso para mais uma viagem académica aqui no Eco Estudantil, neste dia especial em que o programa é dedicado às rubricas Perfil de Estudante e também a rubrica da UNE para o Mercado de Trabalho. DJ Ton, Elder Malel, Rolando Ezequiel e Lavia Shouk, contigo até muito perto das 19 horas. E para dar o start ao nosso programa, vamos ouvir Medo, música da Iada Angel, ao lado do Hernan da Silva.
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0: Yeah. 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
1: Sim. E agora vamos aos comerciais e voltamos para o Informe Escolar.
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7: Boa noite. O governo reunido ontem na sua 12ª sessão ordinária aprovou a Estratégia Nacional de Alimentação Escolar, que vai abranger as escolas primárias e básicas no período de 2026-2035. A informação foi avançada pelo porta-voz do Conselho de Ministros, Inocêncio Impissa, que explicou que a estratégia visa garantir a alimentação escolar, abrangendo de forma gradual as escolas primárias e básicas, contribuindo para o desenvolvimento do capital humano do país por meio da melhoria da educação, saúde e nutrição das crianças. O porta-voz apontou ainda que, ao mesmo tempo, a estratégia promove a equidade no acesso à educação de qualidade. A Universidade Eduardo Mondlane tem novos diretores e o reitor daquela instituição superior, que é a maior e mais antiga do país, professor Dr. Manuel Guilherme Júnior, apelou aos novos diretores empossados para que priorizem e assegurem a materialização dos objetivos, metas e atividades da reforma institucional. Manuel Guilherme Júnior manifestou ainda a expectativa de que cada um seja um agente ativo do processo de transformação, liderando mudanças e promovendo uma cultura institucional orientada para o alcance de resultados. O apelo foi feito ontem durante a cerimónia de tomada de posse dos novos dirigentes da instituição. O Instituto Superior de Transportes e Comunicações, através do ISUTC, Executive Education, realizou no dia 23 de julho uma mesa redonda subordinada ao tema Formação, Talento e Futuro do Trabalho. A iniciativa reuniu 20 empresas públicas e privadas num workshop dedicado à reflexão sobre os desafios e oportunidades da gestão de talentos nas organizações, num contexto em que a formação contínua, a liderança e a adaptação às novas competências do mercado assumem um papel cada vez mais estratégico. Os convidados abordaram temas relacionados com a formação contínua, o desenvolvimento e a retenção de talento, a liderança, a gestão de equipas e as competências exigidas pelo futuro do trabalho, num contexto marcado pela transformação digital, pela inteligência artificial e por novos modelos de organização do trabalho. A Universidade Lukungu reforçou a sua estrutura académica com a criação de 4 novas faculdades, 2 para sede em Quelimane e outras 2 para a delegação da Beira. A medida insere-se no processo de reestruturação institucional e visa responder às novas dinâmicas do ensino superior, reforçando a qualidade da formação, da investigação e da extensão universitária. Na sede em Quelimane foram criadas as Faculdades de Ciências Sociais e de Engenharia e Planeamento Físico. Na delegação da Beira passam a funcionar as Faculdades de Ciências Empresariais e Jurídicas e de Psicologia e Ciências da Educação. Cerca de 5 milhões de crianças moçambicanas encontram-se fora do Sistema Nacional de Ensino, segundo uma pesquisa realizada pelo Movimento de Educação para Todos, em parceria com o Instituto de Estudos Sociais e Económicos. O dado foi apresentado esta segunda-feira em Maputo pela coordenadora executiva do Movimento de Educação para Todos, Isabel da Silva, durante a divulgação de dois instrumentos destinados a reforçar a inclusão escolar, nomeadamente uma proposta de plano de ação para a retenção e reintegração de alunos no sistema de ensino e os resultados de um estudo sobre a descentralização escolar. Segundo Isabel da Silva, apesar de o Ministério da Educação e Cultura dispor de alguns mecanismos para responder ao abandono escolar, persistem lacunas na sua implementação, sobretudo no que respeita à retenção e reintegração de crianças e adolescentes que abandonam a escola. E para fechar, Moçambique entrou para a história da arqueologia africana ao acolher pela primeira vez o 17º Congresso da Associação Pan-Africana de Arqueologia para a Pré-História e Estudos Relacionados, cuja cerimónia oficial de abertura decorreu esta segunda-feira na Universidade Eduardo Mondlane. A realização do mais prestigiado Congresso Pan-Africano da área representa um marco para Moçambique, que passa a assumir um papel de maior protagonismo na produção de conhecimento científico sobre a história do continente e na definição de estratégias de preservação do seu património. É o fim do Informe Escolar desta quarta-feira, 29 de julho de 2026.
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7: Vamos saber já a seguir o que é que temos hoje na rubrica Um Pensamento, Uma Contribuição Social, produzida e apresentada por Elder Malele.
0: Saudações. Por ocasião da Semana de África, vamos nesta edição de Um Pensamento, Uma Contribuição Social, falar de Julius Nyerere, político e antigo estadista tanzaniano. Eu sou Elder Malele. Bem-vindo. Julius Nyerere foi uma das figuras mais influentes da política africana do século XX. Nascido em 1922 em Butiama, no então Tanganyika, destacou-se como professor antes de liderar o movimento de independência do país, conhecido como Mwalimu, que significa professor em Swahili. Construiu uma imagem ligada à ética, simplicidade e defesa da unidade africana. Formado na Universidade de Makerere, no Uganda, e posteriormente na Universidade de Edimburgo, na Escócia, Nyerere desenvolveu uma visão política profundamente marcada pelo humanismo africano. A sua formação académica aproximou-o a discussões sobre colonialismo, autodeterminação e justiça social, elementos que mais tarde influenciaram seu projeto político para a Tanzânia independente. A sua principal contribuição social foi a criação da filosofia do Ujamaa, um modelo de socialismo africano baseado na vida comunitária, cooperação e igualdade. Defendeu a educação como ferramenta de libertação social, investindo fortemente na alfabetização e no ensino rural. Também foi uma voz ativa na luta contra o colonialismo e o apartheid na África do Sul, apoiando movimentos de libertação em países como Moçambique, Angola e Zimbábue. Apesar do reconhecimento internacional, o projeto económico de Nyerere enfrentou dificuldades significativas. As políticas de coletivização agrícola e centralização estatal receberam críticas devido à baixa produtividade e às crises económicas que afetaram a Tanzânia nas décadas de 70 e 80. Ainda assim, muitos analistas reconhecem que o seu governo manteve elevados níveis de estabilidade política e coesão nacional. Jules Nyerere permanece como uma referência do pensamento panafricanista e da liderança ética em África. A sua trajetória demonstra a tentativa de construir um modelo africano de desenvolvimento baseado na solidariedade, dignidade humana e independência cultural. O seu legado continua presente nos debates sobre educação, justiça social e integração africana. É o final da apresentação da presente edição de Um Pensamento, Uma Contribuição Social. A produção e a apresentação esteve a cargo de Elder Malele.
7: Obrigada, Elder Malele, por este pensamento nesta contribuição social. Ouvinte, o Elder volta na segunda-feira para mais uma rubrica.
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7: Está na hora do perfil do estudante e a nossa convidada de hoje é a estudante Chelsea, ela que vai partilhar connosco o seu perfil académico.
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9: Boa noite, chamo-me Chelsea Lourenço e vou contar o meu perfil académico. Eu iniciei a primeira classe com 5 anos de idade na escola primária Filipe Samuel Magaia e posteriormente fui fazer a 6ª e 7ª classe na escola ao lado, que é 7 de setembro. Lembro-me de ter conhecido uma amiga logo na primeira classe, que o nome que eu tenho em mente é Netinha, não sei o verdadeiro nome dela até então. E lembro-me de ser uma estudante dedicada, não tirava notas baixas, porque também era proibido na minha casa tirar abaixo de 14. Não me lembro também de ter ido ao exame. Fui uma estudante que sempre dispensou, pelo menos no que diz respeito ao ensino primário. Posteriormente, entrei na Escola Secundária Francisco Manhanga, onde fiz a 8ª até a 12ª. E foi algo novo, porque a dinâmica de escola secundária é diferente. Os professores são muitos, as disciplinas são outras e não se limitam ao que nós aprendíamos, digamos, no beabá. Mas foi uma experiência boa. Lembro-me também de não gostar de matemática. Eu nunca gostei muito de cálculos e fui falar mesmo com o meu professor, a dizer a ele que eu não gostava da disciplina dele. Eu disse: eu não gosto de matemática e eu pretendo ter 10 para passar. Ele olhou para mim e disse: não, tu tens que dispensar. E eu concordei com ele que eu tinha mesmo que dispensar. Isso foi nos anos em que tinha exame, né? Na 8ª, se bem me lembro, não tínhamos ainda exame, mas não, mesmo assim eu não gostava de matemática. Então me esforcei tanto para não ir ao exame e para não chumbar a matemática. Eu estava mais preocupada com a disciplina que eu não gostava. E então, graças a Deus, consegui não ir ao exame de matemática e depois tive que escolher entre ciências ou letras. Mas isso é já da 11ª em diante. Para já, vou terminar só no percurso da 10ª e gostaria de pedir uma música. Queria pedir que tocassem a música I Am, de Kirk Franklin.

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1: Regressei para contar agora o percurso da 11ª até terminar a universidade. Quando optei pela área de letras, porque eu prefiro mais a leitura do que os cálculos, deparei-me com desenho, aula de desenho, se não me engano, e lembro-me que tinha um professor lá, ele dava mesmo 0,5, porque escrevemos bem o nome, apenas, então foi mais ou menos um minuto de trauma que eu tive, mas fora isso, foram anos fáceis, 11ª e 12ª, foram anos fáceis, até porque eu já me considerava quase jovem, ainda estava na fase da adolescência, mas já me considerava quase jovem, porque assim que terminasse a 12ª, eu poderia ir à faculdade e já teria os meus

0: quase 18, porque eu entrei na faculdade com 17, antes mesmo de completar 18 anos. Entrei na faculdade com 17 e não foi de início fácil, porque entrei tarde numa faculdade privada, porque a princípio devia ir estudar fora de Moçambique. Então comecei tarde, tive lá um percurso um pouco puxado, que foi, digamos, por causa do que eu sofri com os meus colegas e também por causa de peso, porque isso vai em escadas. Na primária é fácil, depois na secundária a dinâmica muda, já são outros professores para outras disciplinas. Na faculdade muda ainda mais, porque além de serem outros professores para outras disciplinas, também algumas matérias as pessoas têm que estudar por si só, e já não é só para fazer teste, é mesmo para ter conhecimento para podermos ingressar no mercado profissional. Então entrei na faculdade com 17 anos e consegui terminar em tempo recorde. Lembro-me de ter ido a alguns exames, né? Alguns porque os docentes preferiam que eu fosse ao exame. Eles diziam para mim que não gostariam que eu passasse com 14, queriam que eu passasse com 18. Então eles me levavam ao exame que era para eu poder buscar esse 18. Mal sabiam eles que eu tinha 14 porque não gostava da disciplina deles. Então era o esforço que eu podia fazer, ter 14 para dispensar, e mesmo assim eles me levavam ao exame. Eu nunca gostei de exame, eu tenho pânico de fazer exame, se calhar porque seja uma pessoa que não gosta muito de errar. Então exame é a última fase, se eu erro ali eu excluo, então isso me deixava meio traumatizada. No entanto, não chumbei, não excluía nenhuma cadeira, e no final de tudo correu muito bem, fui conotada como melhor estudante da faculdade. E gostaria de deixar aqui como jeito de conclusão um conselho para todos: não parem de estudar, não limitem-se à licenciatura, existem mestrados, e para quem quiser existe até o PhD. Então se não quiserem fazer mais do que isso, se não quiserem fazer mais do que licenciatura, tenham cursos, tenham formações mínimas, tenham mais alguma coisa para agregar valor à vossa formação. Hoje em dia a licenciatura já não é muito considerada, já não é levada a cabo, então não parem por aí, sejam pessoas que estão decididas a avançar.
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2: Obrigada, Chelsea, por partilhares o teu percurso académico comigo e com o ouvinte do Eco Estudantil. Obrigada também, Rolando Ezequiel, por teres montado esta rubrica. A rubrica Perfil de Estudante volta na próxima quarta-feira. E vamos já seguir aos spots comerciais.
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2: Governo, reunido na sua 12ª sessão ordinária, aprovou a Estratégia Nacional de Alimentação Escolar, que vai abranger as escolas primárias e básicas no período de 2026-2035. A Universidade Eduardo Mondlane tem novos diretores e o reitor daquela instituição superior, que é a maior e mais antiga do país, professor Dr. Manuel Guilherme Júnior, apelou aos novos diretores empossados para que priorizem e assegurem a materialização dos objetivos, metas e atividades da reforma institucional. A Universidade Lukungu reforçou a sua estrutura académica com a criação de 4 novas faculdades, 2 para a sede em Quelimane e outras 2 para a delegação da Beira. A medida insere-se no processo de reestruturação institucional e visa responder às novas dinâmicas do ensino superior, reforçando a qualidade da formação, da investigação e da extensão universitária. Foi um pequeno flash do Informe Escolar e agora vamos à rubrica da UNE para o Mercado do Trabalho.
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2: Olá, ouvintes, já estamos na nossa rubrica da UNE para o Mercado de Trabalho. E hoje recebemos o estudante Gil Coça, ele que é estudante finalista do curso de licenciatura em literatura moçambicana na Universidade Eduardo Mondlane, com 12 intercâmbios feitos na Europa, nomeadamente na Universidade de Coimbra, em Portugal, e também em Eötvös Loránd University, na Hungria. Gil Coça, boa noite, bem-vindo aqui ao Eco Estudantil.
8: Boa noite, Lávia, muitíssimo obrigado pelo convite.
2: Mas Gil, conta-me, estás na universidade já há 5 anos.
8: Pois, estou na universidade já há 5 anos, o meu curso é de 4 anos, mas por conta da questão das equivalências por parte das 3 universidades, no caso a Universidade de Coimbra e a Eötvös Loránd University, com a parceria que tenho com o UEM, não me foi possível ter a equivalência de todos os créditos, porque as cadeiras são mais baixos quando comparado aos créditos de Moçambique, da Universidade de Mondlane. Por isso é que estou a fazer quinto ano.
2: Certo, e como é que entras na universidade?
8: Para a universidade eu entro com o determinado ensino secundário, concorro para o UEM, o UEM-UP e a Unisambés na Beira, para o curso de Direito, que é a primeira opção, a opção A, né? Fui admitido na UP, concorri ao curso de Antropologia, também fui admitido na UEM, curso de Literatura. Eu queria muito que tivesse sido admitido para o curso de Direito, entretanto a Literatura veio primeiro, e Direito eu acabei descobrindo que era mesmo por influência, por parte do meu irmão e da minha cunhada, ambos advogados, e então a Literatura veio primeiro. Estou agora a fazer Literatura, ingresso à universidade desta forma.
2: Como é que é a tua rotina, mesmo no primeiro ano, no segundo ano, a tua rotina estudantil, como é que é?
8: Essa é uma pergunta muito interessante, porque é o que depois vai explicar como é que eu ingresso ao mercado de emprego. Primeiro ano, eu vivia ainda com a minha mãe e avó, Laura, e a minha rotina era casa, escola, escola, casa, escola, escola, casa. E com um tempo determinado, se eu chegasse depois das 16, era um problema. Mas tudo isto porque eu tinha de salvaguardar os nossos endereços também em casa, né? Porque ficava na mercearia e dava muito pouco tempo na universidade. Primeiro ano foi feito com sucesso, sem chumbar nenhuma cadeira. Obviamente que houve aquele fim na barriga por ser um novo sistema de ensino, uma nova abordagem, num ambiente em que nós, ao invés de consumirmos, temos também de produzir conhecimento a partir das várias referências bibliográficas que nos são fornecidas, oferecidas pelos nossos professores. Segundo ano, eu começo a estudar.
2: Mas disseste que tinhas que voltar para casa, que era para ficar na mercearia.
8: Na mercearia, certo.
2: Então tinhas a responsabilidade de cuidar dos interesses, vamos dizer, financeiros, um pouco de
8: sim,
2: casa.
8: Sim, de casa. Pois, porque se eu não ficasse na mercearia, pronto, minha mãe e avó, ela já estava um bocadinho. Já tinha
2: uma certa idade.
8: Tinha uma certa idade, então tinha de ajudá-la, né? Enquanto eu estudava no período da manhã, ela ficava lá. Pronto, ficava à espera, à minha espera, até que eu voltasse, e depois chegava lá, substituía, ou em alguns casos fazia compras, levava, né?
2: Produtos, para deixar lá na mercearia.
8: Para deixar na mercearia e depois a estipulação de preço, fazia também a avaliação. Ou seja, eu estava a estudar, mas também a trabalhar. Não vou considerar,
2: de uma certa maneira.
8: De uma certa maneira, não considero.
2: E isto não era um bocadinho cansativo para ti?
8: Era cansativo. Mas na vida sem esforços, sem grandes sacrifícios, nós não chegamos a lugar nenhum. Aquela experiência de ter de arcar com a gerência da mercearia foi importante para aquilo que sou, ou para aquilo que me tornei, para aquilo que provavelmente ainda vou ser. Pois.
2: Então foi cansativo, mas mesmo assim conseguiste passar o primeiro ano da academia?
8: Sim, consegui com boas notas. Com boas notas, porquê? Porque estudava de manhã, ficava durante a tarde e noite na mercearia, mas mais tarde eu estudava. Eu estudava, fazia os TPCs, lia os livros. Estou a fazer literatura, então já imagina lá a quantidade de livros que tinha de ler. Não só a criação, porque a literatura, um professor nosso, Eduardo Matoso, os estudantes de literatura são os que mais leem no mundo. Porquê? Porque eles têm de ler primeiro a criação, aquilo que Paulinho Chiziano, Mia Couto, Ngolano Bacacó, Saldino Mianga criam, mas depois têm de ler o estudo da literatura, que é o estudo da literatura, é o estudo da criação literária. Por exemplo, o professor Francisco Noa, o professor Almir Lobo, Albino Coapa, Teresa Manjado, que são teóricos da literatura. Terceiro e último, os estudantes de literatura devem ler a teoria literária. Quer dizer, têm de ler três vezes a dobrar. Quer dizer, não tem como ser estudante de literatura sem ler.
2: Gostar primeiro de ler.
8: Ser um apaixonado
2: pela literatura, vamos assim dizer.
8: Eu acho que paixão não chega a ser suficiente. Vamos lá dizer, o estudante de literatura deve amar a leitura, né? Porque a paixão acaba, amor não. E nós não lemos por prazer, é mesmo por imposição. Pronto, temos que ler, temos que estudar. Agora, já, por exemplo, já não conseguimos ter uma leitura tão prazerosa, tanto quanto antes de começarmos já a estudar literatura, né? Porque eu comecei a ler a partir da 10ª classe, quando nos foi incumbida de ler A Balada de Amor ao Vento, Paulo Chiziano. Pronto, fui consumindo, por exemplo, O Príncipe, Nicolau Maquiavel, A História de Moçambique, volume 1 e 2, Carlos Serra, e pronto, passando pela leitura já vem, mesmo assim ingressar na universidade. Mas eu dizia que as coisas começaram a mudar no segundo ano, por conta de uma cadeira que eu tive na universidade, que se chama Literatura Comparada 1 e 2. E é a partir dos fatos literários que surge o GIL e começa então a entrar no mercado de trabalho, não de
2: já
8: emprego.
2: No segundo ano?
8: Já no segundo ano.
2: Okay.
8: Não de emprego no mundo, de trabalho. Porquê? Porque eu comecei a fazer fotoreportagem. É isso? Fotoreportagem, sim.
2: Sim, fotojornalismo.
8: Fotojornalismo, pois, com celular. Na altura usava um Samsung A11. Então, eu lembro que foi em 2003. Eu comecei no lançamento de Assinar o Senhor Presidente, é o livro de Ngolano Bacacossa. Pronto, coloquei lá no Facebook. Quer dizer, eu usava muito pouco redes sociais, mas achei que podia partilhar. Quer dizer, participei daquele momento, então achei que podia partilhar então aquilo que foi o lançamento de Ngolano Bacacossa, por ser aquilo que ele é, o melhor ficcionista a nível de Moçambique e até a nível da África, né? Pois. E pronto, coloquei aquilo no Facebook, e tal, meus professores viram, não sei o quê. Não é que o Silma Jato encontra-me nas escadas. Pá, Gil, tens de tirar a vírgula entre o sujeito e o verbo. Não se pode colocar a vírgula entre o sujeito e o verbo. Eu, tá bem, professor, obrigado. Assim, vai lá alterar aquele texto. Tá bem, professor, obrigado. Quando fui ao post, eu descobri que ele não tinha colocado lá o like. Né? Não tinha colocado o like. Eu, mas quer dizer, esse professor que viu, só não colocou like. Ah, ok, tudo bem. Pelo menos ele vê o meu trabalho, isso é que é importante. Pronto, alterei. Eu disse, se ele viu e comentou, prestou atenção na questão da vírgula entre o verbo e o sujeito, quer dizer que eu posso continuar a fazer isto, mesmo porque outras pessoas já me encontravam e elogiavam pessoalmente e tal, apesar de estar a fazer com o celular ainda. Okay. Então juntei um dinheirinho para uma câmera.
2: Viste ali uma oportunidade?
8: Pois, vi ali uma oportunidade, quer dizer, comecei meio a brincar, né? meio que a brincar, comprei uma câmera fotográfica, na altura namorava, então a minha namorada teve um papel muito importante para que o Gil realmente trabalhasse com fotojornalismo. Porquê? Porque comentei com ela, pá, preciso comprar uma câmera e tal. Ah, não, nós vamos comprar e tal. Não havia tantos recursos, mas ela sempre acreditava. E não é por acaso que se diz que por trás de um homem há sempre uma grande mulher. Pois, é nesse sentido. E reunimos os valores, compramos uma câmera fotográfica e pronto, continuei a fazer o meu trabalho com a câmera fotográfica. Isto no segundo ano, 2003. Eu fui fazendo cobertura e tal, essas coisas. Mala, tudo mala. Atenção, tudo mala. Até que, antes de viajar, em 2024, eu começo já a receber propostas.
2: Mas só para prestarmos um bocadinho de atenção aqui, fazias estas fotos e partilhavas só no teu Facebook, só nas tuas páginas?
8: Só no meu Facebook, só nas minhas páginas. Okay. É verdade que outras fotografias, alguns órgãos de comunicação roubavam-nas, colocavam no jornal. Você, dia seguinte, deparava-se com outra foto no jornal sem os devidos créditos. Mas pronto, faz parte do processo. Na vida inteira.
2: Ficavas feliz com isso?
8: Não, pronto, ficava feliz, entretanto triste, porque não havia lá os créditos, por mais que eles não me pagassem. Mas
2: pelo
8: era importante
2: colocar
8: que tivessem
2: salvaguardado
8: depois. E parece que ficavam sempre atentos, hein? Ficavam sempre atentos, sempre que eu visse nos eventos, eu sabia que dia seguinte nós teríamos as fotos, então nós podemos roubar algumas e colocar outras já até sair no Jornal Notícia, Jornal do País, nas revistas Xunguila, há uma revista Xunguila que anda por, uhum, aí, por aí. Então, aquilo para mim foi uma espécie de pagamento, ver tuas coisas partilhadas.
2: Era sinal de que estás a fazer um bom trabalho.
8: Pois, pois, só que quando não lhe é dado devidos créditos é um bocadinho entristecedor, mas não parei. Estava a dizer que final do primeiro semestre de 2024 eu recebi, já começava a receber propostas. Ah, Gil, pá, podes vir a cobrir o meu evento, eu dou-te o livro, se tratasse de um lançamento de livro. Ah, o escritor dizia para dou-te um livro, o escritor ou o editor dizia para dou-te um livro e tal, não sei o quê. Okay. Eu aceitava, né? Porque queria o livro, mas também estava a fazer o meu trabalho.
2: Okay.
8: Continuei e tal, mas estava mesmo para viajar. Eu, quando recebo a minha primeira proposta de contratação por parte da Galagala Edições, eu disse: pá, olha, Gil, eu contrato-te, pago pelas fotografias e dou-te um livro. Pá, fantástico, altamente, passa a expressão. Não podia aderir à proposta porque tinha mesmo de viajar para Portugal. E quando viajo a Portugal, é daí que eu noto que de facto estava a fazer um grande trabalho, entre aspas, né? Porque esse grande trabalho foi o que as outras pessoas disseram, críticos de arte disseram, e tem algumas coisas escritas por aí. Porquê? Porque quando eu desapareci, o meu trabalho também desapareceu. No sentido de que não houve quem tenha ficado a fazer aquilo que eu fazia. Ou seja, o cenário literário, artista, a nível da cidade de Maputo, mostrou-se ressentido com a minha ausência. Pronto, 5 meses e meio em Portugal, voltei. Ainda deu para cobrir uma conferência sobre o livro, na altura promovido pela Cultivarte, Franco Moçambicano. Fiz a cobertura e tive a oportunidade de até conversar com o professor Francisco Noa. Francisco Noa perguntou: como é que tu te chamas? Eu, Gil Calceira. Pá, espera aí, tu és jornalista? Eu, pá, não, professor, não. Eu, não, mas Gil,
2: já vi algumas coisas
8: sim,
2: tuas.
8: Sim, já vi algumas coisas tuas, já falam muito bem de ti, não sei o quê e tal. É isso mesmo, professor. Aí pronto, vou para a Hungria. E quando vou para a Hungria, quer dizer, não houve quem mais tenha ficado a fazer aquilo que eu fazia.
2: Sem querer, mas eu estou a colocar-me no lugar dos ouvintes e acho que aqui saltamos alguma coisa. Como é que tu vas a Portugal e como é que tu vas a Hungria?
8: Ah, ok. Yeah, sim. Pronto. A primeira oportunidade que me apareceu de estudar fora foi da Universidade de Iotvaslor University. Esse nome é complicado. Budapeste, né? Foi uma bolsa por indicação. Num certo fim de tarde, ia cobrir um evento, lançamento livre de Albert Arum. Então ligam-me: pá, Gil, tudo bem? Tudo, professor. Pá, encontrei teu número no nosso grupo do ano passado.
2: Okay.
8: Pá, uma oportunidade aqui para tu ir estudar, com tudo pago, por 6 meses. Não, Maria, tens de ser tu. Queres? Eu, claramente.
2: Obviamente
8: eu,
2: que quero.
8: Claramente, obviamente que quero. E pronto, estava numa altura em que estava a passar bem problemas familiares, então aquilo veio...
2: mesmo a calhar.
8: Mesmo a calhar e... estava mesmo a precisar, né? Estava mesmo a precisar, estava a fazer orações. Então foi Deus ali a responder parte das orações. Ok, tudo bem. Forneci o meu e-mail e o meu contacto por forma que pudessem encaminhar para a reitoria e depois pudéssemos prosseguir com o processo, feitos os testes.
2: Mas porquê que escolheram a tua pessoa?
8: Bem, eu não sei se é o meu professor que sabe, porque, veja só, um dado interessante. Ele foi ao grupo do ano passado, ele já não era meu professor no
2: okay.
8: ano, está lá no que ele ligou, já não era meu professor. Quer dizer, houve lá vários contatos. Então, porquê é que foi escolher justamente o meu nome?
2: Nunca chegaste a perguntar se foi por causa das tuas notas?
8: Não, nunca cheguei a perguntar. Até porque ele era chefe de departamento de linguística. Não, era diretor do curso. E escolheu, gostei, eu vou mesmo perguntá-lo o porquê de me ter escolhido.
2: Sim, tens de saber, né?
8: Pois, mas se eu suspeito que tenha sido...
2: Foi pelos teus belos olhos.
8: Epá, não sei. Restam-me dúvidas, mas vou mesmo perguntá-lo. Se calhar tenha sido pelo meu trabalho, porque ele também acompanhava.
2: Eu acredito que tenha sido pelo teu desempenho na academia.
8: É, pois, não sei, eu não sou lá grande coisa, mas são os meus professores é que podem dizer, né? Ao mesmo tempo, surge a oportunidade de estar em Portugal, no Universidade de Coimbra. Só que essa bolsa já foi por concurso. Foi a concurso, tínhamos de concorrer. Minha amiga e eu, a Edna, a colega Edna Matavel, concorremos às bolsas. E nós dois fomos selecionados. E quando desmudaram a bolsa de Portugal, eu perguntei a uma professora, aquele que me indicou, o seu Camilo, o José Camilo, hein? José Camilo Manus. Eu perguntei ao professor, pá, será que me posso candidatar para esta bolsa? Disse, não, força, Gil, força para candidatos e vamos ver no que é que vai dar. Ok,
9: tudo bem.
8: E era para acontecer no mesmo período, as mobilidades académicas. Posto isto, quer dizer, depois de nos termos candidatado, de termos sido selecionados, o processo de Coimbra avançou, muito mais quando comparado ao processo de Budapeste, da Hungria. O que veio a seguir foi o adiamento da mobilidade por parte da Universidade de parceira de Budapeste para o ano seguinte, 2025 no caso. Então, mais uma vez Deus a responder.
2: A tua sorte. A minha sorte. As para as duas.
8: Pois, fui a Portugal, fiz 9 de setembro, fiz lá um intercâmbio, tivemos uma boa performance, minha amiga e eu, tivemos uma boa prestação. Tanto é que dessa prestação resultou uma parceria entre a Universidade Coimbra e o UAM, no sentido de que eles não queriam perder o contato com a Universidade Eduardo Mondlane, por isso é que sugeriram que nós permanecêssemos lá, vinculados à instituição, na categoria de pesquisadores, estudantes pesquisadores, né, na área das literaturas comparadas, e estamos até hoje associados à Universidade de Coimbra e já apresentámos uma primeira comunicação online. A primeira comunicação foi apresentada em 2025, no início do semestre, e a segunda já agora de ser apresentada este ano, 2026, mas já com uma participação mais alargada, com um número de estudantes maior e uma abrangência maior também. No caso, estarão também estudantes de Linguística e Ensino de Português, tradução, se não estiverem erro, também vão participar dessas comunicações e dessas jornadas de iniciação científica da edição 2026. Isto mostra que a Universidade de Coimbra está de fato interessada em permanecer como vínculo entre as duas instituições, as universidades.
2: Então, depois de fazeres a universidade em Coimbra, partes ano seguinte para a Hungria.
8: Para a Hungria, Budapeste, uma cidade bela, muito bonita. Parto para a Hungria, faço um intercâmbio de 5 meses e meio, quer dizer, passei quase praticamente um ano fora do país. Na Hungria estudava em inglês e em português, porque havia um departamento lá de língua portuguesa. Eu fiz umas 4 cadeiras, depois uma em inglês, e foi interessante. A percepção também foi muito boa, tanto é que para o ano 2027 eles pretendem ter mais estudantes oriundos de Moçambique, porque nós somos o primeiro grupo, fomos o primeiro grupo a fazer um intercâmbio académico com aquela universidade, e pela percepção que nós tivemos, há esse interesse de também continuar vinculado com a Universidade Eduardo Mondlane. Pronto, regresso a Moçambique em 2025, ano passado, e é aí que começa já o trabalho de fotojornalismo a monetizar, no caso, né? Porque já recebia propostas de pagamento, né? Inicialmente os escritores, os editores diziam, ah, não, venha lá cobrir e tal, vamos dar livros. Eu não aceitava, porque é uma altura, chega uma altura da vida em que você tem de se impor.
2: Exatamente.
8: Tem de impor limites quando
2: até
8: trabalha.
2: Porque as necessidades também mudam, né?
8: Exatamente. Okay. Mas também acredito que os indicadores geográficos, né, permitiram com que eu, de fato, me impusesse. Tem essa ideia de que a pessoa que estudou fora é não sei o quê. Então, pronto, usei isso a meu favor. Mas também porque já não estava ao nível de não cobrar. As necessidades começam a de fato, a pesar. Passei a cobrar, sim, por cobertura fotográfica, por marketing literário, por pela cobertura de algumas sessões de lançamento de livros e inauguração de exposições de arte, né? Mas aí está. Eu estou no segundo ano e começo a frequentar esses sítios. Eu olhei para o cenário literário, cultural, como uma oportunidade de obtenção, de rendimento,
2: renda.
8: Ter alguma renda sem estar associado a uma empresa com
2: um
8: caráter
2: órgão
8: empregatício.
2: De comunicação social.
8: Exatamente. Aí já trabalhava de forma independente. Trabalhei todo o ano passado, cheguei ao nível de fotografar o Presidente da República quando foi. Primeiro, quando foi visitar a Associação dos Estudos Moçambicanos, a EMO. Quer dizer, cheguei ao nível de ser contratado pela Associação dos Estudos Moçambicanos. Mas aí está, para chegar a esse nível, quer dizer que foi importante ter começado enquanto estudante,
2: exato.
8: Dessas várias interações que eu fui tendo com escritores, com agentes literários, veio-me um emprego já com o ginásio, né? Estou a trabalhar no FLGIM.
2: Isto tudo ainda estando na academia?
8: Ainda estando na academia. Eu depois vou agora o termo, mas depois vou explicar como é que o estudante, que abordagem que o estudante deve, perfil ou postura, melhor dizendo, deve ter, assim quem ingressar à universidade. Então, tenho esse emprego, que só me foi possível porque eu cobri um lançamento de uma agência criativa, vírgula, e firmamos uma parceria, assinamos um memorando, e quando o amigo dele, agora meu patrão, queria alguém para fazer cobertura do evento, do encerramento de ano, ele recomendou-me a mim, tipo, a Gila vai lá cobrir isto aqui, depois eu ri de algum valor simbólico, não sei o quê, vai lá ver o que isso vai dar, depois se calhar até podemos sugerir como sobre o marketing da empresa. Oh, ok, tudo bem, não te preocupes, meu boss, como nos tratamos. Veja só, ele chama-se Celso Costa, o Gil Costa, ele tem um livro intitulado O Gil e a Bola Gira. Então,
2: alguma coisa. Era Deus também a fazer
8: tudo. Pois, porque não é normal, mas pronto, depois vou sentar e ter uma conversa séria com Deus. Fui para lá e fiquei. Na minha cabeça só havia de começar a trabalhar lá no dia 5, foi o dia em que eu tive a primeira conversa com o boss. Não, nós já estamos a trabalhar. No contrato de contrato, você está aqui desde o dia 28 de dezembro, o primeiro ordenado deste ano, vou dar. Fantástico também. E assim foi. Mas antes de ser contratado no ginásio, eu fui contratado na Assembleia da República, né, para trabalhar por sessão como redator das atas, né, e em algum momento revisor linguístico. Essa por nada também foi por indicação de dois professores e um colega, ex-colega e agora amigo meu.
2: Ok, então isto para dizer que a tua forma de estar e a tua forma de ser na academia como estudante fez com que os teus professores olhassem para ti e cada vez que vissem uma oportunidade lembrassem da tua pessoa.
8: Pois, de fato é isso, Hilávia, porque se eu não tivesse começado ainda no segundo ano com essa postura, com essa curiosidade de querer perceber o que é literatura, o que são os fatos literários, o que é que realmente move o mercado literário, mercado cultural, eu acho que os professores, de forma alguma, teriam olhado para o Gil como uma referência. Não só esses professores, como a outra professora, que agora estaremos já estamos num projeto e alguma coisa vai acontecer, vamos assinar qualquer coisa, que está associada ao Centro de Língua Portuguesa. Essa postura do Gil, que remonta desde o segundo ano, eu acho que foi decisiva para que todas as oportunidades, ou para que tudo conspirasse
2: ao seu
8: favor. Isto para dizer o quê? Que enquanto estudantes nós temos de ser curiosos. Curiosos no sentido de que nós não devemos ir à universidade apenas para estudar em sala de aulas. Vamos aos eventos, às conferências, workshops que estão associados ou não aos nossos cursos, porque nós não sabemos de onde é que vem a oportunidade. Isto agora a trabalhar com marketing do ginásio, marketing desportivo, mas sou de que sou da literatura. Entretanto, não deixo de fazer aquilo que eu amo, aquilo que faz parte da minha essência, da minha formação.
2: Mesmo para finalizarmos esta nossa conversa, o teu currículo é bastante interessante. Qual é o conselho que tu deixas para aqueles estudantes que estão numa situação como a tua, porque tu ainda és estudante, estás a trabalhar? Qual é o conselho que tu deixas? Como é que podem associar estas duas coisas?
8: Muita. Não sou muito do drama, né? Porque, enfim, é só serem curiosos, como já o tinha dito, serem curiosos, serem predispostos a trabalhar sem receber nenhuma remuneração. Hoje há muitos programas de voluntariado. E era bom que os estudantes optassem por esses programas, por forma que comecem assim a irar sobre o mercado de trabalho, porque suponhamos que haja uma conferência, né, no centro de conferências aqui de Sano, se eles abordarem algum tema qualquer sobre colonialismo, não sei o quê, o Gil tenha um conhecimento sobre aquilo, pronto, o Gil depois pode levantar a mão, um braço, para fazer um comentário. Aquele comentário que o Gil terá feito pode fazer com que parte dos espectadores, dos apresentadores, dos oradores, no final do evento, procurem o Gil para falar com ele. E poderão propor alguma pesquisa, não sei o quê e tal. E pronto, no fundo é, estudem, mas também não se limitem ao estudo. Estudem, procurem inteirar sobre o mercado de emprego. Tu és formado em literatura, não significa que tu vais trabalhar com literatura. És formado em direito, não significa que vais ser advogado. Há muita gente formada em direito, mas vai trabalhar como advogado. Outras até estão a trabalhar na área da comunicação, né? Umas ainda formadas em sociologia estão a trabalhar na comunicação. Só para não citar nomes, mas é pronto, é por aí.
2: E é com este conselho bastante interessante do nosso convidado de hoje, Gil Cossa, que terminamos a nossa rubrica da UNE para o Mercado de Trabalho. Recordar que Gil Cossa é estudante finalista do curso de Licenciatura em Literatura Moçambicana na Universidade Eduardo Mondlane. Enquanto estudante, também é trabalhador, o que significa que tu também, caro ouvinte estudante, podes estar a fazer as duas coisas. Voltamos já.
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2: E assim termina a última edição desta semana do Eco Estudantil, neste dia 29 de julho. Nós vamos agora em julho, mas voltamos em agosto com muita ventania para mais dias e emissões de Eco Estudantil. As despedidas são do DJ Ton, Alder Malel, Rolando Ezequiel e Lávia Chouca. Até para a semana. Tchau, tchau.
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0: 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Pontualmente, 19 horas.
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Vamos falar de amor? Olá, muito boa noite, querido ouvinte. Saudações de muito carinho em mais uma edição do Mais Amor. Aquele espaço de 120 minutos onde logo após um dia de trabalho, um dia de férias, quem sabe, mas logo após um dia dedica as próximas 2 horas para amar e ser amado. Aprender que a essência do amor é a base da conversa, do respeito, da fidelidade e da parceria. Esse é o amor que eu quero que aprenda a encontrar comigo aqui na Cidade FM. Como sabe, amigo ouvinte, às quartas-feiras encontramos-nos pontualmente às 19 horas para desabafar. Temos como destaque hoje a rubrica Desabafo e desde já pode e deve deixar ficar o seu através do 87 000 9790 ou poderá ligar e deixar ficar o seu desabafo igualmente pelo 84 34 97. São 120 minutos para curar o coração, para ouvir o que lhe apoquenta, o que lhe vai à alma, e pode fazê-lo de maneira anónima e segura, sem pré-julgamentos, somente com um espaço que o espera para o abraçar, para o acolher e para que se possa sentir seguro e amado aqui no Mais Amor. Pode fazê-lo desde já e nós seguimos com mais uma proposta musical enquanto esperamos pelo seu desabafo. Dentro de alguns instantes vamos ouvir Alcione e Alexandre Pires e voltamos para desabafar. E claro, já sabe que pode sempre deixar o seu pedido musical através dos mesmos contactos. Nós estamos aos 8 minutos das 19 horas e continuaremos juntinhos nesta onda de amor até às 21 horas pontualmente. Eu sou a Helena Costa, a madrinha dos corações apaixonados, e é um prazer enorme estar consigo para falar de amor.

19 horas e 18 minutos. Desde já agradecer a todo o querido ouvinte que está bem ligado ao Mais Amor desde as 19 horas pontualmente. E já nos chegam aqui algumas mensagens mesmo antes do programa começar, o que é motivo de dar graças a Deus em primeiro lugar e de agradecer a si, querido ouvinte, pelo carinho e pela confiança depositada no nosso programa. Boa noite para a madrinha mais amada. Oh, obrigada, não sabia que era a madrinha mais amada. Será que sou a madrinha mais amada do mundo ou só do Moçambique? Mas pronto, sendo do Moçambique já fico muito feliz, até porque não sou a única madrinha. Existem tantas outras colegas de carreira a fazer um belíssimo trabalho. Mesmo com a gripe, não foi capaz de mudar a sua linda voz, porque a voz é natural. Uau, muito obrigada. Uma pessoa até fica encabulada com este tipo de mensagens. Sou a Lourdes da Plana Caniço e só passei para lhe desejar um bom trabalho e bom regresso a casa. Peço a música do Zé Angola, Garota do TikTok. Esta música é romântica, é atual. Vou fazer aqui uma pequena pesquisa, vamos ver se a gente tem. É Zé Angola, é isso mesmo? Angola, Angola ou Angola? Como é que isto se lê? Zé Angola, ok, Garota do TikTok, vamos lá ver. Garota do TikTok. Pronto, está alinhada. No lugar da garota do TikTok, coloque garota da Rádio Cidade, porque esta música é para a minha madrinha, porque eu não era de escutar rádio, mas desde o dia que calhei com o seu programa, parece que me meteu na garrafa, já não sai. Beijo grande, uau, que linda, linda, linda, linda, linda mensagem. Muito obrigada, um beijinho enorme para a minha Lourdes da Plana Caniço. O beijinho chegou? Espero que sim. Parece que temos o primeiro desabafo desta noite. Boa noite, Cláudio de Moalaze. Madrinha, peço ajuda. A minha cara metade partiu e deixou-me com o coração partido sem dizer nada. Por ter conselhos das amizades, já lá passam 2 meses que está em casa da mãe. Abandonou a própria casa, eu e os meus 2 filhos.

Voltas? A resposta é: não sei se volto. Será que volta? Lhe esperar ou seguir em frente? Aí está o meu desabafo. O que faço, madrinha? E aos outros ouvintes do desabafo, peço ajuda nisto. E peço também a música Zengola, título Partiste. Porque ela partiu o meu coração, mas eu ainda a amo, madrinha. Então, querido ouvinte, em suma, este é o desabafo do Cláudio de Molase, o Cláudio que foi abandonado pela esposa, infelizmente, com muita dor, é que transmite este desabafo, porque é realmente uma situação complicada. É um homem que é abandonado por uma mulher que ama intensamente, dá para perceber pela dor que está impregue nesta mensagem, e não é um homem que é abandonado apenas, é um homem, é um marido e é um pai que é deixado com dois filhos em casa, que não desisteu da sua esposa em nenhum momento, continua a ligar, continua a ir atrás, mas a resposta que tem não é satisfatória. Volta? Ela não sabe se volta, e ele não sabe se segue ou se espera. O que é que pode dizer sobre este desabafo? Qual é o seu parecer? Qual é a sua mensagem de carinho? Não deixe de fazer o bem e de amar ao próximo. Através da rubrica Desabafo, pode deixar

0: 87 000 9790. Dentro de alguns instantes, poderá também ligar e deixar ficar o seu desabafo ou a sua opinião em torno dos desabafos desta noite por meio do 84 34 97.
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0: Estamos aos 33 minutos das 19 horas e já sabe, às quartas-feiras nós desabafamos através do Mais Amor. Temos aqui já o nosso primeiro desabafo, um desabafo que tocou muito ao coração do querido ouvinte. É realmente um desabafo que nos preocupa. Estamos a falar de um pai de família, de um marido, de um filho que foi abandonado por esta mulher, que está agora numa situação de algum desespero, não sabe quais são os passos subsequentes que deve tomar. A única coisa que sabe é que ama, e ama bastante, a sua parceira. A vontade dele é de retornar, mas está numa situação onde a parceira não sabe, não se decide se quer ou não continuar nesta história. Mas o que sabemos até então é que ela continua em casa da mãe e ele continua sozinho, chorando de saudade. Boa noite, madrinha dos corações. Espero que a gripe tenha passado. Olá, boa noite, Jim. Obrigada pelo carinho. Estamos a ir como Deus quer. Já a madrinha estará 100%. Já estou ligadinho a partir do 16, Matolagar. Peço a música de Anselmo Ralph, A Minha Mulher. Ora, é mais um pedido musical. Já sabe, amigo ouvinte, que às quartas-feiras os pedidos musicais que têm prioridade são os pedidos que estão atrelados ao seu conselho, ao seu posicionamento destes desabafos. Temos que dar prioridade também a quem faz deste Mais Amor um espaço de mais segurança, um espaço de maior acolhimento, e ele é feito por si, que deixa ficar a sua mensagem e que ajuda a madrinha dos corações apaixonados a encontrar uma luz para no fundo do túnel para cada ouvinte que decide confiar no nosso espaço para deixar a situação que apoquenta o seu coração. Acredito que temos ainda mais desabafos que, se ainda não chegaram, nos vão chegar até às 21 horas. E temos também mensagens de presença, mensagens de carinho e, claro, os pedidos musicais que não podem faltar. Boa noite, madrinha. Eu sinto que tenho que desabafar de novo. Por favor, este é o espaço para tal. É assim, madrinha. A minha xará, quando lhe pergunto sobre isso, ela diz que mesmo ela não teve sorte no amor. A minha avó também diz a mesma coisa. Com isso, estão a dizer que todas as moças da nossa casa são azaradas. No amor, madrinha, preciso de uma luz e dos vossos conselhos. Peço ajuda, madrinha. Ora, é mais um desabafo que nos chega a esta altura. Estamos a falar de uma afilhada que deixa uma inquietação. Estamos a dizer que, do ponto de vista da antropologia cultural, esta família acredita existir meio que uma incidência de dissabores amorosos na sua família. Estamos a falar de testemunho que é passado de mãe para filha, ou neste caso de avó para neta também, uma família onde parece que o amor não reina, mas será que o caso de uma mãe e de uma filha dita taxativamente o caso da neta? Não será o amor algo individual? Como se diz, cada caso um caso? Mas e o querido ouvinte? O que é que nos pode dizer sobre esta suposta maldição na família? Será que existe? Existe mesmo esta ideia de que o caso de um pode afetar o outro? Deixe ficar o seu parecer através do 870-00-30, 870-00-9790. O 37 é do nosso 84-84-34-97. São muitos números, querido ouvinte, mas o que eu quero neste momento é receber a sua chamada. 84-34-97. Já são dois desabafos aqui deixados. O que é que nos tem a dizer sobre eles? Pode também fazê-lo através das SMS ou do WhatsApp pelo 87-000-9790. Boa Boa noite, minha querida madrinha. Já está na hora. Vamos romantizar até às 21 horas. Já estou ligada. Peço a música do Cefa ou Sana. Bom regresso a casa. Sentirei saudades. Até segunda-feira. Beijo, beijo da tua sobrinha. Obrigada, minha sobrinha, pelo carinho. Vamos sim tocar dentro de alguns instantes a música do Cef. Primeira chamada desta noite. Olá, muito boa noite.
1: Boa noite, madrinha, como está?
0: Boa noite, afilhada. A madrinha vai andando na graça aí desse lado, como é que está?
1: Aqui também na mesma graça.
0: Então, vamos aos desabafos, não é?
1: Na verdade, não estou para desabafar, bem que gostaria, mas me identifiquei com o desabafo do primeiro mano que entrou aí na rádio.
0: Sim, sim, então, sim. Pode deixar ficar a sua opinião.
1: Exato, é assim. Eu percebi que, aliás, para a mana ter saído de casa, certamente alguma coisa não estava boa, né? Então, ele como num detalhe, o que aconteceu? Diz que a esposa saiu para a casa dos pais, neste caso. E se ela está a recusar-se a voltar, se calhar alguma coisa ainda está pendente dos dois, né? Então, ele procurar saber se segue em frente ou mantém. Eu acho que ainda é muito cedo para isso. Só se passam 2 meses para uma relação que é de longo curso, né? Não faz sentido querer passar para outra dentro de 2 meses. Está aí, Matrinha?
0: Estou sim, a dar-lhe espaço de falar, estou aqui.
1: Então, no meu ver, eu acho que procuraria conversar mais com ela, procurar perceber o que é que lhe fez sair daquele jeito, se é possível, como é que é, reconciliar-se, tirando aquilo que fez com que ela saísse de casa. Porque uma mulher, essa coisa, acho que não sai do nada de casa dela, né? Para o parceiro, para a casa dos pais. Do nada, não acontece isso. Alguma coisa feriu ela, se calhar pode não ter, como é que é, sabido dialogar para perceber se consegue acertar ou não, mas para o humano passar, pular para outra, ainda é cedo para isso. Ainda bem, diz que ainda ama, então não tem porquê correr para conhecer novas pessoas ou nova pessoa, neste caso, sendo que ainda é possível, se calhar, reconciliar-se com a sua esposa. Primeiro, procure saber como é que pode resolver isso, o porquê que ela saiu. Procurar resolver, porque problemas em todo relacionamento existem. Agora, o que nós temos que ter em mente é saber como resolver, né?
0: Exato. Então, no seu ver, ou a seu ver, melhor dizendo, existem aqui alguns pontos que o afilhado nos está a ocultar. Desta saída. É preciso entender, sim, a história no seu todo.
1: Exatamente, saber o porquê que a mana saiu. Pode até não dizer a nós, mas procurar perceber na relação deles o porquê que a esposa saiu e o porquê que está a recusar-se a voltar, né? Porque quando alguma coisa não está boa, o certo é procurar resolver. Não é dizer volte sem antes resolver aquilo, porque quando a mulher está magoada com alguma coisa que não está boa, a primeira coisa que ela espera é perceber que o parceiro percebeu o erro, seja de ambos ou dele, procura resolver antes de procurar puxar ela para voltar.
0: Muito obrigada, minha afilhada, pelo seu parecer. Gostava de deixar ficar mais alguma opinião em torno do outro desabafo?
1: Não. Só agradecer a primeira vez que eu ligo na rádio. A Esmeralda costuma mandar mensagens de Moalás, mas é o primeiro dia hoje que interajo assim.
0: Oh, minha afilhada de luxo, obrigada.
1: Tá bem, obrigada, Marina. Bom regresso à casa,
0: obrigada.
1: E até para a semana, né?
0: Até para a semana, mas ainda estamos juntinhas até às 21.
1: Exatamente, obrigada.
0: Obrigada, minha afilhada, obrigada.
1: Tchau.
0: Horas e 43 minutos, vamos desabafar, vamos falar de amor, até porque às quartas-feiras estamos aqui para ouvir tudo aquilo que apoquenta o coração do meu querido afilhado, da minha querida afilhada. Temos aqui mais pedidos musicais, ainda em sequência vamos ouvir Osana, pedido da minha sobrinha Tânia. Mas antes mesmo de irmos ao pedido musical, vamos atender mais uma chamada, quiçá possa ser um desabafo ou até um comentário em torno dos desabafos que já foram cá compartilhados. Olá, muito boa noite.
2: Boa noite, madrinha.
0: Boa noite, afilhado.
2: Minha Cumbela.
0: Como é que se chama?
2: Minha Cumbela.
0: Minha Cumbela, é isso?
2: Sempre tem um problema em pronunciar. É isso mesmo, Minha Cumbela.
0: Minha Cumbela, é isso?
2: Sim.
0: É isso ou só está a aceitar?
2: É isso.
0: Pronto. Pode deixar ficar o seu parecer.
2: Bem, eu queria primeiro felicitar e concordo com a primeira ouvinte. Eu já tentava tentar ligar, porque a minha opinião é similar a ela. A história do primeiro ouvinte está incompleta. E normalmente quem dá uma história incompleta tem algo a esconder. Porque não dá para conciliar sem saber o motivo real que fez com que ela saísse. E eu só queria acrescentar, eu ouvi atentamente a contribuição inicial, que existia realmente algo que fez com que ela fosse. E eu não acho que seja do desconhecimento do afilhado. Ele tem que dizer o que aconteceu, por que ela foi-se embora e o que ele conversou com a mulher em relação a esta questão que continua, que faz com que o desacordo continue patente aqui. Então, tem que haver uma clareza do que ele conversou, porque não dizemos que ele tem que ceder, ou se é uma coisa que ela também esteja a se chatear, mas que não tenha razão. Mas ele tem que saber como conversar com a ex-mulher, neste caso, para voltar. Ele tem que explicar a ela como ele pensa para esta situação que fez com que ela fosse. Ou ele pretenderá mudar alguma coisa, ou ele fez, ou ela não gostou. Então, aí este problema que fez com que a ex-mulher entrasse em desacordo e achasse que melhor seria ir embora, deve ser acautelado primeiro. Depois disso, acredito que haverá espaço para voltar. Outra questão, um conselho específico para ele é, quando a mulher zanga, não se pode pensar que basta chegar lá um dia, conversar com ela, tudo vai ficar bem. Às vezes tem que voltar a conquistar esta mulher. E esta conquista tem que manter durante o relacionamento todo. É uma conquista diária, contínua desta mulher. Para que ela continue se sentindo confortável e especial. Este já é o conselho que eu tenho a dar a ele. Mas também quis esclarecer primeiro aquela questão inicial sobre a... O problema do desacordo deve ser bem esclarecido com ela. Ele pode não informar aqui na rádio, mas ele tem que ter com ela, e eu acredito que ele tem um conhecimento do ponto. Procurar esclarecer o ponto com ela, conversar, mastigar bem isto, deixar as claras, e ela também descer a opinião dela, e eles entrarem em um acordo que seja minimamente satisfatório para os dois. Agora, temos o segundo caso de falta de amor, geração para geração. Bem, a nossa mente, não é? É muito poderosa. Ela pode nos fazer acreditar em coisas que não existem. Mas há casos em que já não é a nossa mente, realmente acontece, ok? Mas a força de vontade e a crença que Deus pode resolver qualquer problema, até os problemas que parecem impossíveis, ela é necessária para resolver a situação desta viagem. Porque uma boa oração, uma força de vontade de quebrar esta situação poderá ajudar para haver sucesso na vida dela. Eu lhe aconselho orar, ter muita fé e desacreditar nestas coisas. Acreditar que ela é capaz. Porque nas condições em que ela se encontra, qualquer falha, qualquer desentendimento amoroso, ela vai pensar que trata-se desse mal, do desamor familiar que faz com que isto aconteça. Mas mesmo as pessoas que ela acha que estão bem amorosamente, têm problemas, têm desentendimentos e não pensam que seja algo familiar ou algo hereditário. E tentam resolver as situações de forma natural e, consequentemente, tem sucesso. Então, eu aconselho a ela a tirar esta informação da mente dela. Se bem que nem deveria ter sido dada. Deveria se aconselhar a ela a ter fé que tudo vai dar certo. E ela orar muito e acreditar muito que já está quebrado. E agora ela vive nova situação e vai acontecer diferente. E os problemas vão haver e não vão deixar de existir. E ela vai conseguir lidar com isso. Este é o meu conselho para esta.
0: Muito obrigada por esta rica contribuição e completa, e obrigada mesmo por ter citado aqui alguns pontos muito importantes, não é? Acreditar, ter fé. Porque muitas vezes realmente a nossa mente é um sistema de autossabotagem. Então é muito importante termos aqui este tipo de aconselhamento. É por isso que a rubrica Desabafo existe. É para isto que ela cá está. Muito obrigada pela sua contribuição. Gostaria de deixar ficar mais alguma informação, mais algum conselho?
2: Neste momento tinha um conselho de moda contribuição. Só mandar um coração para minha esposa. Mas é tudo.
0: Muito inteligente, aproveitou o espaço também para deixar ficar o seu amor. É assim mesmo, grande afilhado. Muito obrigada.
2: Nada, tchau.
0: 19:51. O Mais Amor também é um espaço de deixar declarações de amor, então não meça esforços, e esse aspecto não tem data nem hora. Pelo menos das 19 às 21 pode fazê-lo. É só mandar a sua mensagem com a sua dedicatória, com a música que deseja e dedica à sua cara metade, através do 87-000-9790. Nós vamos para mais um pedido musical, saímos ao som de Sef com o tema Osana.
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0: 20 horas e 12 minutos. Nós continuamos a desabafar através do 870009790 e continuamos também a ler as suas mensagens. Lembrando que os pedidos musicais que têm prioridade no nosso programa são aqueles que, pelo menos às quartas-feiras, vêm acompanhados das vossas interações e de tudo aquilo que podem dizer em torno de cada desabafo. Lembrar, acredito que já estamos quase a chegar ao ponto perfeito. Até agora só recebi um perfil, significa que o amigo ouvinte já começa a entender que a rubrica Flecha de Cupido termina na terça-feira. Boa noite, madrinha dos corações apaixonados. Fico feliz por ouvir que a voz está melhor. Abraços da Anifa da Udefumo. Obrigada, minha querida Anifa. Um beijinho enorme. Boa noite, madrinha de luxo. Estou ligadinho. Amarelo do Leite. Peço a música de Ivandro. Lua, vamos desabafar. Muito, muito bonito. O Amarildo gosta de usar o bordão vamos, de falar de amor, e depois às quartas ele diz vamos desabafar. Será que eu passo a começar assim os programas de quarta-feira? O que é que me diz, amigo ouvinte? Deixe ficar por mensagem. A madrinha às quartas-feiras passa a começar o programa com a frase vamos desabafar ou continuo com vamos falar de amor? Diga-me o que é que prefere. A música Lua, a pedido de Amarildo Leite, já está bem alinhada. Boa noite, madrinha da voz de anjo. Aqui lhe escreve a Telma. Gosto muito do programa. Peço a música de Henrique e Juliano com o tema Aquela Pessoa. Obrigada pelo carinho, minha afilhada Telma. A música vai sim ser alinhada a esta altura. Henrique e Juliano, é isso, o tema aquela pessoa, vamos lá ver se temos essa música. Está-nos a aparecer aqui outros pedidos, aliás, outros pedidos, não, outros títulos, isto é, musicais. Vamos ver se temos aquela pessoa. Temos sim aquela pessoa, vamos tocar. Saudações, querida madrinha, sou a Sílvia, estou presente para mais uma experiência e aprendizagem neste programa agradável e caloroso. Ótima noite a todos os ouvintes presentes neste momento. Muito obrigada, minha afilhada Sílvia, votos de um ótimo programa, espero mesmo que esteja a gostar e gostaria de apelar para que participasse, deixasse ficar o seu parecer em torno dos desabafos desta noite. Às quartas-feiras, já sabe, querido ouvinte, nós encontramos-nos aqui na 97.9, das 19 às 21 horas, para desabafar. Boa noite, minha mana, como está? Olá, boa noite. Aqui é a Esmeralda, eu estou bem, graças a Deus. Esmeralda, ouvinte que ligou, a primeira ouvinte que ligou. Só passei para lhe desejar um bom trabalho e dizer que gosto muito do seu programa. Bom regresso a casa. Fui, mas continuo na escuta. Ainda bem, já queria achar estranho. Fui a esta hora? Não, não, não. A gente só vai embora às 21. Que a paz do Senhor esteja connosco. Amém. Bom trabalho e bom regresso a casa. Um beijo. Peço a música do Humberto Luís. Aliança, Sérgio Zita. Ouvinte, afilhado Sérgio. Quero ouvir Humberto Luís. Obrigada desde já pela mensagem. Mas já não estou a ser fiel às minhas palavras. Estes pedidos musicais não têm música, aliança, não têm desabafo, aliás, não têm nem desabafo nem têm conselhos. É o último pedido que eu alinho sem estar atrelado a um conselho. Olá, boa noite.
1: Boa noite.
0: Alberto, já chegou do trabalho.
1: Já voltei.
0: Sempre na escuta, não é, Alberto?
1: Estou quase para jantar.
0: Não percebi?
1: Estou quase a jantar, acho que está para o programa.
0: Não é? Tem que ser. Como é que está o programa no seu parecer?
1: Já não chutei bem, não percebi.
0: Ah, Alberto, hoje estamos a desabafar, é só estar atento aos desabafos, está bem?
1: Sim.
0: Obrigada pela chamada, Alberto. Votos de uma ótima noite. E aquele abraço, aquele beijinho para a sua esposa, não vai deixar?
1: Vou mandar. Foi um abraço para ela e as crianças. E vai um beijo em branco.
0: E tem que deixar sempre o nome, não é? Senão pode ser que outra pessoa receba a mensagem.
1: Alberto Sequeira.
0: O nome da esposa da minha afilhada?
1: Alvina.
0: A própria dona do coração, não é?
1: Alvina, sim.
0: Obrigada. Votos de uma ótima noite na nossa companhia.
1: Obrigado. E onde tem ligado, consegui entrar hoje.
0: Não tem problema. O importante é estar aqui, não é? Hoje é o novo dia.
1: Sim.
0: Pronto,
1: sim,
0: Alberto. Obrigada. Boa noite e bom apetite.
1: Obrigado. Hoje eu vi essa voz muito doce.
0: Obrigada.
1: Mas me faz bem, faz bem o meu coração.
0: Obrigada, Alberto. Votos de uma ótima noite.
1: Tá bom, obrigado. Bom trabalho.
0: Obrigada. Obrigada. 20 horas e 18 minutos. A esta altura, rapidamente abrimos espaço para o nosso último compromisso publicitário desta noite e voltamos após uma música.
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20 horas e 26 minutos. Os nossos compromissos publicitários já estão todos cumpridos na íntegra. O que falta cumprir é a leitura de todas as mensagens, pelo menos na medida do possível, do tempo que nos ainda é concedido de antena, ler as mensagens dos meus queridos ouvintes. Temos aqui um pedido musical que eu posso assumir que já foi atendido, porque é um pedido meio incompleto. Boa noite, madrinha. Peço a música de Anselmo Ralph, qualquer que seja. Já tocamos Anselmo Ralph hoje. Tocamos a música Minha Mulher.

Seguimos com leitura de mais mensagens e aqui temos mais uma que diz o seguinte: Eu ouvi algo em meu pensamento parecido com uma voz feminina e o meu coração disse para mim que não devia desviar a minha atenção porque estavas a caminho e que devia tomar cuidado com qualquer coisa que tirasse a minha atenção do meu amor próprio para não fazer a minha noiva passar por situações de solidão com alguém do lado. O maior erro nosso é quebrarmos a primeira proposta da relação e criar hábito com o título de namorado ou namorada, marido ou esposa. Eu não considero isto um desabafo, mas é como se fosse um pensamento introspectivo que a pessoa teve e acabou por partilhar com mais amor. No entanto, esta mensagem, assim, de repente, parece meio deslocada. Mas dá para perceber que este ouvinte está a tentar fazer um apelo. Um apelo para a forma como nós banalizamos o amor. Como, por vezes, nós atribuímos títulos àquilo que não é. Muito rapidamente chamamos alguém de namorada, mas nunca lhe pedimos em namoro. Muito rapidamente chamamos alguém de marido ou esposa, mas nem estamos casados. Então é muito importante que se tenha em conta que falar namorada tem peso. Chamar alguém de esposa, de esposo também tem peso. É importante não só atribuir os nomes, mas dar sentido aos nomes que atribuímos a estas pessoas. Este, pelo menos, é a leitura que, enquanto madrinha do seu coração, eu posso fazer. Nós seguimos com mais mensagens, já sabem, a partir deste momento, priorizando aquilo que são as opiniões em torno dos desabafos desta

Noite. Dizer também que o nosso número continua disponível, que é mesmo o nosso 843497. Pode e deve continuar a ligar para nós, não só para desabafar, mas também para deixar o seu posicionamento em relação aos desabafos desta noite.

0: Boa noite, madrinha. Aqui é o Matias da Costa do Sol e gosto muito do seu programa. Muita força, Deus te abençoe. Bom trabalho. Obrigada, Matias. Fique sempre na escuta, a acompanhar o Mais Amor de segunda à quarta-feira. Lembrando, amigo ouvinte, que eu sei que é uma coisa que não gosta muito de ser lembrado, mas infelizmente lá tenho que fazer a minha parte. Hoje é a última edição da semana. A partir da manhã, a esta hora, temos outros conteúdos igualmente imperdíveis, assim como é o caso do consultório jurídico, que pode acompanhar às quintas-feiras, e tem também o Start toda a sexta-feira a partir das 18 horas. Boa noite, madrinha. Sou Tomás da Machava. Peço a música de Ari, Amor da Minha Vida. Ora, temos aqui Ari, Amor da Minha Vida. Eu hoje estou muito, muito feliz, só pode. Porque geralmente eu não priorizo pedidos musicais que não vêm com conselho. Mas pronto, estou aqui a ver mensagens das 19h27. Acredito que posso aqui fechar os meus olhos e considerar estes pedidos musicais. Mas daqui a pouco vamos priorizar os pedidos que vêm atrelados a conselhos ou também a desabafos. Boa noite, madrinha, como está? Eu estou bem, graças a Deus, madrinha. É mais um pedido, este vou ter que deixar em stand-by. Boa noite, madrinha linda. Olá, boa noite. Vim agradecer à minha amada madrinha pelo carinho, paciência e por ser uma madrinha conselheira. Eu já encontrei a minha cara metade, o amor da minha vida. Já estaremos aqui para convidar a madrinha para a nossa união. Eu te amo, marido. Você é tudo o que eu quero. Beijinhos. Peço a música de Celine Dion, I Love You. Celine Dion, I Love You já tocou, se eu não me engano. Então, pronto, melhor ainda, né? O pedido já foi concedido. E eu estou à espera deste convite, hein? Se não for para ser madrinha, que seja para ser mestre de cerimónias desta união. Por favor, não hesitem em chamar a madrinha. Boa noite, olá, boa noite. Aqui fala o Pedro da Matola. Gosto muito do programa. Espero que a madrinha esteja bem e bom regresso a casa. Obrigada por esta mensagem. Vamos ter que deixar em stand-by mais um pedido musical. Boa noite, madrinha de muitos ouvintes. Olá, boa noite. Eu estou conectado, abraçado à baby, à minha própria Lei 14. Um beijo, love, te amo. Uau, mais uma declaração de amor a passar pelo nosso mais amor. Boa noite, madrinha. Como está a madrinha dos amores? Olá, boa noite. A madrinha está a recuperar, graças a Deus. Eu sou a Faustia e estou a pedir a música do Zezé de Camargo. Somos dois apaixonados. Vamos ver, né? Temos que priorizar aqui alguns desabafos. Boa noite, madrinha. Como estás de saúde, minha nossa madrinha de luxo? Eu estou bem, graças a Deus. A madrinha também está bem, na mesma graça. Quando a gente diz que está bem, às vezes não é sobre estar 100% bem. Mas só porque acordamos, trabalhamos, fizemos as nossas coisinhas, é motivo de dar graças a Deus. Então, posso dizer que estou bem. Respondo em nome de Mariana e passei mesmo para saudar a nossa madrinha. Obrigada, meu bem, a pedir também uma música, não é? À minha escolha, Tamires Moiano. Bom, esta não posso perder, este pedido não posso deixar de lado, se é a minha escolha. Deixem-me cá ter também o privilégio de contribuir para a plástica sonora deste programa, Tamires Moiano. Gosto muito de Tamires Moiano e gosto muito de um tema que ela tem ao lado de Clayton David. Clayton David, não é? E Clayton David, que inclusive, fazendo aqui uma breve ponte, está a trazer-nos uma excelentíssima colaboração com o artista angolano, o C4 Pedro. Então fiquem atentos, há muita coisa boa a ser feita entre o povo moçambicano e o povo angolano. Horas e 34 minutos. Vamos sair mesmo ao som do pedido musical da madrinha e voltamos para continuar a desabafar.
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Boa noite, madrinha. Olá, boa noite. A minha esposa saiu de casa. Foi alugar um quarto para ela viver e eu a amo muito. Ela diz que quer um tempo sozinha. Isso é normal? Peço ajuda. Valente do Fomento. Querido ouvinte, a pergunta já foi lançada. É normal uma esposa assim, de repente, decidir que precisa de um tempo, de um espaço, porque ela está a dar um tempo. Não é uma separação definitiva como tal, mas é uma separação. Do nada é normal tirar férias do lar? Qual é o seu parecer? 87 000 9790 para deixar ficar o seu posicionamento escrito, o seu posicionamento oral. Pode ser feito através do 84 34 97. Boa noite, madrinha dos corações apaixonados. Dizer que gosto muito do programa. Obrigada. Peço música de Ana Joyce com o título Nosso Amor é puro. É puro. Nosso amor. Já se, o meu querido ouvinte já sabe: sempre que a madrinha canta é porque a música vai tocar. Linda música, lindo álbum. É um projeto da Ana Joyce muito bonito. Se bem que a Ana Joyce é daquelas artistas que não para, está sempre a pensar em lançar e quando lança é sempre bom conteúdo. Esta música é dedicada ao marido da Olga de Chipamanin. Como é que se chama o marido? Agora a gente quer tudo muito claro. Quem é o marido? Temos que amar com segurança, com certeza, amar aos quatro ventos, não é? Gritar em público.

0: Boa noite, madrinha, como estás? Olá, boa noite, aqui é o Amiss a partir da Costa do Sol. O programa está super doce, peço a música de Leonardo com o título Eu Sou o Teu Homem. Ora, estamos aos 40 minutos das 20 horas, pelos pedidos que temos, não sei se vai a tempo. Ainda temos muitos pedidos para passar. Olá, madrinha, tudo bem? Eu não. Aliás, eu estou confuso. Me sinto num barco à deriva. A minha cabeça dói por vezes. Perco o controle das minhas emoções. É que sinto que o amor da minha parceira esfriou. Vivemos como colegas. Nossos filhos, ou melhor, o nosso filho, é provavelmente o que nos une hoje. E eu, sinceramente, espero estar enganado. Já fiz tanto exame de mim próprio para ver o que tenho ou onde posso ter falhado. E, sei lá, será que é porque eu não posso lhe proporcionar uma vida de glamour? Ou fiquei feio? Não sei o que fazer nem o que pensar. Já não me lembro da última vez em que fizemos amor. Aquilo não é fazer amor, ou seja, o que tem estado a acontecer não é fazer amor. É algo mais convencional. E é um desabafo muito profundo. É um homem que não me está a julgar. Não está a procurar julgar, não está a procurar criticar. Não atirou nenhuma pedra à mulher até então. É um homem que tem pensado, que tem feito exames de consciência, mas que não sabe o que é que está a acontecer. Como é que podemos ajudar este homem? Como é que podemos ajudar este ouvinte, este afilhado? Deixe ficar o seu parecer através do 870009790. Pode ligar também através do 843497. Boa noite, madrinha, uma vez mais. Esse homem aí tem que ser homem de verdade. Se a esposa lhe deixou, foi porque ele também foi... Ok. Estas mensagens são um bocadinho difíceis de ler pela falta de pontuação, mas vou tentar voltar. Boa noite, madrinha. Este homem tem que ser homem de verdade. Se a esposa lhe deixou e foi, falta aqui um i, ele também tem que tentar arranjar outra. Apesar de doer, mesmo que ele esteja a amar, mesmo que ele esteja a gostar, já não há nada, madrinha. Eu também já passei por isso. Sou o Marcos. Obrigada, Marcos, pela sua mensagem. O conselho do Marcos para o homem que foi abandonado pela mulher é que ele siga em frente, não é? Como ele perguntou, o que é que ele faz? Qual pode ser o seu posicionamento? Boa noite, madrinha. Quanto ao jovem que foi abandonado pela esposa, pode fazer, o que pode fazer é ir atrás da esposa e tentar conversar de novo. Temos aqui um posicionamento diferente. Lembrando que temos um jovem que foi abandonado e outro jovem que a esposa pediu um tempo e que está a viver sozinha no momento. São dois casos diferentes. Olá, boa noite. Olá, boa noite.
1: Boa noite, o Alberto de novo, Alberto aqui.
0: Alberto, quer deixar ficar o seu parecer?
1: Sim.
0: Alberto, muito rapidamente, senão os ouvintes vão se zangar consigo, já ligou antes.
1: Depois vou desligar.
0: Não, pode falar, mas seja rápido,
1: Sim, eu sabia que a mulher da abandonou, né? E a mulher abandonou por alguma coisa existe no meio. O primeiro chave de ver, outro caminho também seguido, outro caminho. Se ele vai tentar voltar com a esposa, ou ele já me perguntou, ou se a mulher, ou cansou, essa é a vida dele, ele vai no outro caminho. Ele devia concorrer com outra esposa, por outra namorada, por uma mulher, outra mulher. Ou ele atrás. Primeiro era mulher assim.
0: Ele devia partir para outra?
1: Sim, partir para outra.
0: Obrigada pelo seu parecer, Alberto. Mais alguma contribuição?
1: Não, é só isso.
0: Obrigada, Alberto. Continue na nossa companhia. Agora temos um desabafo feminino já a fechar aqui nos últimos 15 minutos do nosso programa. Boa noite, madrinha, tudo bem? Olá, boa noite. Aqui falas com a Yasmin. O meu namorado viajou no ano passado e desde então ainda não voltou. O que é que eu faço? Yasmin, precisaríamos de ter mais detalhes para poder ajudar com precisão. Viajou em missão de serviço, viajou para estudar, viajou, não despediu, terminaram, discutiram, porque viajar por si só, desde o ano passado, e não voltar até este ano, sabendo que estamos a dias de entrar no mês de agosto, é um bocadinho difícil de entender o que é que está a acontecer. Então, por favor, deixe-nos ficar mais alguns detalhes, se possível, hoje. Caso não, pode deixar ficar o seu desabafo melhor estruturado na próxima quarta-feira. Olá, boa noite. Olá, boa noite. Olá, boa noite. Perdemos esta chamada, mas ainda temos muitas mensagens para ler. Não temos somente muitas mensagens, como temos alguns pedidos para cumprir. Vamos sair a mais uma música e voltamos dentro de alguns instantes.

0: Estamos aos 57 minutos das 20 horas, já não há muito que se lhe diga, estamos a 3 minutos do fim do nosso maravilhoso show de amor. Lembrando que este show tem 3 sessões semanais, das 19 às 21 horas, de segunda à quarta-feira. Tantas mensagens, meu Deus, estou mesmo com um sentimento de missão incumprida hoje. São muitas mensagens e mensagens que não param de entrar, mensagens das 20h52, 20h53, 20h56. Gostaria mesmo que o querido ouvinte percebesse que não é por não querer, é extremamente difícil ler tantas mensagens, tendo que gerir conteúdo, música, mensagens, pedidos. Então queria mesmo que perdoasse a madrinha, tento mesmo ler o máximo possível e acredite que mesmo assim leio praticamente 80% das mensagens que nos chegam. A SIC mandou mensagem de carinho, como é o caso do ouvinte Silvestre, do ouvinte Célia. Temos aqui, vou tentar citar os nomes, temos o Raul, o Nelton. Para todos que mandaram mensagem que infelizmente a madrinha não conseguiu ler, tirando os perfis mesmo que não são do dia de hoje, quero que se sintam acarinhados e abraçados pela madrinha, não pelo programa, pela madrinha dos corações apaixonados. Eu prometo, faça chuva, vento, sol, ainda que a gripe pior, que não vai acontecer, eu estarei aqui, segunda-feira, às 19 horas, para falar de amor. 20 horas e 58 minutos... já quase transitar para o último minuto, já estamos aos 59 minutos das 20 horas, não há tempo para muito mais, não há mesmo. O que posso mesmo dizer nesta altura é agradecer, obrigada por estarmos juntos em mais uma semana. Foi uma semana rápida, eu senti que precisava de mais 120 minutos com os amores da minha vida, mas infelizmente não temos essa oportunidade. O que podemos fazer é aproveitar cada segundo, cada minuto, na próxima semana. Despeço-me de si, querido ouvinte, na esperança de voltarmos a encontrar-nos aqui na 97.9 a partir de segunda-feira. O meu nome é Helena Costa. Eu sou a sua madrinha, a madrinha dos corações apaixonados. É um prazer enorme estar consigo e ter estado consigo ao longo desta semana.
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Está a começar o Sabor Azul na Cidade FM, espaço da música de base blues, afro jazz e o novo soul clássico. Na Cidade FM, entre as 21 e as 23 horas, às quartas-feiras, Elder Lionel e DJ Malele levam-lhe em viagens musicais temáticas para conhecer, lembrar. E a propósito dos 33 anos da Rádio Cidade, nós iniciamos na semana passada um alinhamento que recua no tempo do R&B Soul, mais ou menos comercial, que ficou destacado ao longo de cerca de 30 anos, apresentando década a década. E na semana passada nós alinhamos algumas das composições de sucesso da década de 90 a 2000, e nesta segunda edição das três décadas, divididas em uma a uma, portanto, em cada edição, seguimos para a segunda parte, que vai fazer a década de 2000 a 2010, mas também começando por temas que foram lançados um pouco antes do ano 2000, né? E certamente iremos também trazer músicas que foram lançadas um pouco mais, ou seja, um pouco depois de 2012, mas sempre focados nos lançamentos à volta da década de 2000 a 2010. Começamos com On and On, dos SWV, uma faixa de R&B do álbum New Beginning, lançada em 1996, com a produção e participação vocal de Eric Sermon. Embora não exista um remix comercial oficial na discografia principal dos SWV, a música apresenta samples marcantes de The Payback, de James Brown, e Over Like Fat Rat, de Fonda Rae, e inspirou Bootlegs Underground como remix UK Garage de 2021. Sisters with Voices, On and On, em remix por Eric Sermon. Bem-vindo ao Sabor Azul.

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1: Um dos temas de grande sucesso na linha do R&B, sou o mais calmo, foi Pony, o single estreia do cantor Ginuwine, lançado em julho de 96. A música tornou-se um clássico instantâneo nos anos 90, famosa pelo seu ritmo inovador e pela linha de baixo sintética, a lembrar o funk da West Coast, mas aqui numa produção diferente por Timbaland, para uma música soul que alcançou, fez com que Ginuwine alcançasse o estrelato mundial a partir deste trabalho. Pony.

0: Sabor Azul, o espaço da música de bass blues, afro jazz e novo soul clássico no seu receptor, hoje explorando o R&B soul de grande sucesso comercial e que também faz parte dos alinhamentos da Cidade FM, que foram acompanhando essas divulgações e que esta rádio também foi fazendo a sua parte. No Diggity, um dos maiores hinos do R&B e do hip-hop dos 90, lançado pelo grupo Blackstreet em julho de 1996. Alcançou o topo da Billboard Hot 100 nos Estados Unidos e conta com as participações de Dr. Dre e Queen Pen.
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1: Proposta que segue tem como título Jazz Friends, a single estreia do cantor norte-americano New Soul Music Soul Child. Foi assim que basicamente o mundo conheceu esta nova voz do R&B, a trazer uma sonoplastia já um pouco virada para o New Soul. A música faz parte do seu aclamado álbum, a Just Wanna Sing, que também ganhou enorme destaque ao integrar a banda sonora do filme Nutty Professor 2, The Clamps.

0: Nessa altura, o rhythm and blues já havia ganho naturalmente uma roupagem um pouco diferente, com influência da corrente New Soul. E por isso, alguns músicos, o caso de Don Robinson, das En Vogue, e também de Rafael Sadiq, assim é que é um dos membros do Tony, e Ali Shahid Mohammed, dos A Tribe Called Quest, juntaram-se para o projeto Lucy Pearl, e um dos temas bem conhecidos foi Without You, lançada nesse mesmo projeto. Vale a pena ouvir, já de seguida, lançada no seu álbum homónimo, em 2000.
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Este é o Sabor Azul, o espaço da música de bass blues, afro jazz e o novo soul clássico, fazendo desfilar o melhor do R&B, que ficou destacado a nível global entre a década de 2010, portanto, aliás, de 2000 a 2010, assim é que é. Continuamos com Lucy Pearl, desta vez Dance Tonight, lançada em março de 2000.

Este é um sabor azul com espírito festivo, pensando na contribuição da Cidade FM na divulgação de tais hits que marcaram uma geração e que fazem parte naturalmente de uma memória coletiva. O remix mais famoso e aclamado do clássico Seven Days, de Craig David, Seven Days, a trazer DJ Premier como produtor que se propõe a fazer um remix deste tema e que teve a participação de Mos Def. Uma versão que redefiniu a faixa ao trocar a produção acústica original por uma batida clássica do hip-hop de Nova York, utilizando um sample da música Catherine de Earl Klug. Existem também outras versões icónicas lançadas oficialmente para as pistas de dança do Reino Unido.

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1: Acha não podia fazer falta neste nosso alinhamento e por isso vai aqui já You Got It Bad, um dos maiores clássicos dos anos 2000, lançado pelo cantor. Foi o segundo single do terceiro álbum, 870, uma balada de R&B marcada por guitarras acústicas, uma linha de baixo suave e batidas marcantes.

Entre o R&B pop comercial e o New Soul, encontramos Love It como proposta para os próximos minutos, segundo single do álbum de estreia de Bilal, Firstborn Second, em 2001, uma celebração romântica que mistura R&B, soul e elementos de jazz. Na música, Bilal canta sobre a admiração profunda pela sua parceira, expressando que vê nela sua futura esposa. O refrão repete a frase marcante, "You know I love it", você sabe que eu amo isso, destacando a sua paixão pelos pequenos detalhes da pessoa amada. Love it.

Mary J. Blige também marcou certamente com o tema Family Affair, depois de vários sucessos dos seus What's the 411, Share My World, entre outros. Seguiu-se este do seu quinto álbum de estúdio, No More Drama, estamos a falar de 2001, Family Affair, que contou de certa forma também com a produção de Dr. Dre.

dos DJ Jazzy Jeff, um DJ oriundo da Filadélfia, reúne vários artistas para lançar o seu primeiro álbum de originais. E aqui gostaríamos de destacar How I Do, que recupera a voz de Sean Stockman, famoso integrante dos Boyz II Men, e também o rapper Cy Young. The Magnificent foi lançado em 2002 pela BBE Music, uma editora britânica, como parte da série Beat Generation.

Em cena também já estava a cantora Beyoncé como parte do Destiny's Child, com alguns sucessos já passados, mas chega a altura em que segue a carreira solo e Crazy in Love torna-se icónico na estreia da sua carreira solo em maio de 2003. Uma canção que conta com a participação do rapper Jay-Z, que também se tornou seu marido, e serve como a faixa principal deste álbum, Dangerously in Love.

A menina de R. Kelly, Kelly Price, destaca-se também a partir do seu álbum Priceless, em 2003, entre vários outros trabalhos, com You Make Me Feel. É parte deste disco, uma faixa que aborda a felicidade de encontrar um amor verdadeiro e transformador.

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1: Sabor Azul continua seu périplo em lembrar sucessos que marcaram a cena R&B, pop, mas também New Soul, a mistura, e porque a Cidade FM certamente também teve a oportunidade de rodar esses temas. Vamos lembrando aqui esses históricos alinhamentos que são destacados aqui no Sabor Azul. Ordinary People, uma balada de piano de grande sucesso de John Legend, lançada em abril de 2005 como segundo single do seu álbum de estreia Get Lifted. Foi escrita e produzida por Legend em parceria com Will.i.am, originalmente destinada ao Black Eyed Peas. No entanto, ao perceber o potencial da faixa como uma balada íntima, John Legend decidiu gravá-la para o seu álbum.

Angela Laverne Storne, nascida em 1961 e falecida em 2025, conhecida profissionalmente por Angie Stone, foi uma cantora norte-americana, atriz e produtora que passou mais de duas décadas revolucionando os sons do hip-hop e new soul, desde o seu pioneirismo rap à ícone do R&B. A vida dela foi uma poderosa narrativa de resiliência, reinvenção artística e talento. Já a seguir, vamos ficar com Life Story, de Angie Stone.

renovados votos de uma ótima escuta e muito boa noite na companhia da Cidade FM, neste espaço que é o Sabor Azul, que se dedica à música negra norte-americana, mas também à música de fusão afro, entre outras propostas alternativas ligadas à música negra. Duele também segue com Find a Way, é compositor e produtor musical americano, nascido a 14 de fevereiro de 1978 em Detroit e por isso bastante associado também ao Slum Village e ao falecido produtor Jay Dilla. É famoso também pelas suas colaborações com o rapper Kanye West. Seguimos agora para trazer Find a Way, símbolo de maior sucesso deste cantor, lançado em 2003 como faixa principal do seu álbum de estreia, Subject.

apesar de problemas com a lei, R. Kelly não perde a sua qualidade artística, do ponto de vista da composição, performance, tudo aquilo que ele já partilhou musicalmente com o mundo. Step in the Name of Love, Um Passo em Nome do Amor, uma das músicas mais icónicas lançadas pelo músico, está no seu quinto álbum, Chocolate Factory, 2003, original, que foi um sucesso, mas entretanto a versão Step in the Name of Love em remix alcançou enorme popularidade cultural, tornando-se o hino definitivo do estilo de dança conhecido como Chicago Stepping.

Lembre-se que este é o Sabor Azul, o espaço da música de base blues, afro, jazz e o novo soul clássico na Cidade FM, todas as quartas-feiras, entre as 21 e as 23 horas, com Elder Lionel e seu alter ego DJ Malele. She Is, uma famosa música lançada pelo cantor norte-americano Carl Thomas em 2004, conta com participação especial do icónico rapper LL Cool J. Faz parte do segundo álbum de Carl Thomas, Let's Talk About It, lançado pela gravadora Bad Boy Records, de Sean Diddy. Tem uma mistura suave de R&B contemporâneo com rimas e versos marcantes de hip-hop. Carl Thomas, She Is.

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1: Vamos caminhando para o final deste nosso Sabor Azul e sempre fica faltando muito mais para rodar, mas nós vamos trazendo temas mais indicativos que fazem com que você sinta, digamos assim, essa nostalgia e se lembre dos grandes sucessos que marcaram a sua juventude, a sua adolescência e que continuam a ser temas marcantes ainda hoje. Chick Like You é uma canção lançada pelo norte-americano Rafael Sadiq, que já havíamos explorado este nome. Aliás, já havíamos explorado este nome no projeto Lucy Pearl. Sadiq lança em 2004 este tema, e que conta com a participação de Ali Baba e faz parte do aclamado segundo álbum de estúdio do cantor, intitulado Ray Ray.

chegamos ao final deste nosso programa de hoje, da edição presente, que explora a segunda das três décadas que queremos explorar a propósito dos 33 anos da Cidade FM. Saímos mais ou menos como entramos, no sentido de que saímos com as Sisters with Voices, ou simplesmente SWV, que abriram este Sabor Azul com o tema On and On em remix de Eric Sermon. Agora saem com o tema Show Off, uma faixa de R&B com a participação de AX, lançada em abril de 2012 como parte do quarto álbum do estúdio deste grupo, I Missed Us. Grande abraço de Elder Lionel e seu curador DJ Malele. Esperamos que tenha gostado desta nossa seleção, deste nosso alinhamento que passa para a segunda das três décadas que pretendemos apresentar e que terá seu final na próxima edição do Sabor Azul. Saímos com o Show Off de SWV. Grande abraço.

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3: A todos com quem acabamos de entrar em contacto, queiram aceitar as nossas mais cordiais saudações. Está a começar o programa Gira Mundo, um espaço da Rádio Moçambique reservado às notícias do mundo. Para esta edição vamos falar sobre os desenvolvimentos do conflito no Médio Oriente, sobretudo entre os Estados Unidos da América e o Irão, um conflito que voltou a ganhar contornos apesar da assinatura de memorandos para um cessar-fogo. Nesta ronda pelo mundo vamos manter o habitual contacto com os nossos correspondentes da Tanzânia e da África do Sul. Aliás, a África do Sul acolhe a 7ª legislatura do Parlamento Pan-Africano e na abertura o presidente sul-africano Cyril Ramaphosa apelou ao Parlamento Pan-Africano para liderar a busca por soluções sustentáveis para a crise migratória. Vamos viajar também pela Europa para conhecer os contornos dos incêndios em grande escala que afetam alguns países. Está na companhia de Francisco Giatti na sonorização e Mohamed Gianni na edição e apresentação. Viaje conosco. Gira Mundo, iniciamos a nossa viagem no Médio Oriente, onde ataques entre o Irão e os Estados Unidos continuam apesar do anúncio de um cessar-fogo. As autoridades iranianas afirmaram esta terça-feira que o aeroporto de Bashar ficou completamente inoperacional na sequência dos ataques aéreos norte-americanos das últimas semanas, adiantando que a infraestrutura terá de ser reconstruída. A porta-voz do governo iraniano, Fatemeh Mohajerani, afirmou que uma aeronave recentemente adquirida e totalmente renovada foi destruída por um míssil que atingiu diretamente. Em resposta, ao Irão lançou ataques contra instalações e posições militares norte-americanas na região. Apesar dos ataques estarem atualmente suspensos, na sequência de esforços diplomáticos de países da região, o presidente norte-americano Donald Trump avisou que a pausa não constitui um cessar-fogo permanente e ameaçou retomar as operações militares caso fracassem as negociações com Teherão. Sobre este assunto, a Rádio Moçambique entrevistou o diplomata e analista em política internacional Riad Sidati sobre uma possível estagnação das negociações. Este teria afirmado que, tecnicamente, as negociações nunca pararam, apesar de estarem beliscadas.
4: Bem, tecnicamente, as negociações nunca pararam, mesmo depois desta nova ronda de confrontos. Os mediadores, principalmente o Paquistão e o Qatar, continuaram a trabalhar nos bastidores para tentar criar sinais de confiança entre as duas partes, para tentar manter algum tipo de comunicação, mesmo debaixo de fogo entre as duas partes. Isso certamente já demonstra o tipo de confiança que existe, é uma confiança funcional entre as duas partes e não é algo profundo. É que precisa muito trabalho dos mediadores e também a criação de confiança entre as duas partes. A 9 de julho, Washington confirmou que as conversações técnicas continuam, apesar dos ataques recentes. E dias antes, a 1 de julho, Trump também tinha saudado as reuniões no Qatar como prova de que o processo seguia. Mas também há sinais que contradizem o otimismo oficial. A 19 de junho, sabe-se que Vance, o vice-presidente dos Estados Unidos, adiou uma viagem à Suíça e também chegou a circular um memorando de 14 pontos assinados em Versalhes. O texto formal que isso foi feito avançou depressa. E agora, no final de julho, já com os combates em pausa, Trump fala numa boa hipótese de acordo e fala em conversações muito profundas, mas parece-me que existe ainda um trabalho para retomar as negociações e também vai depender de como o conflito irá continuar entre os judeus e os sauditas e também qual será o envolvimento do Israel na pressão sobre a continuação do conflito com o Irão. Então, existem muitas partes que estão-se a mover neste momento, e então existe uma confiança tática, mas ninguém quer ser o primeiro a levantar-se da mesa. E a capacidade para um acordo duradouro é muito difícil envisionar neste momento.
3: Riad Sidati defende uma diplomacia ativa entre todos os envolvidos na pacificação do Médio Oriente.
4: A situação está frágil desde o início. O Trump assina um memorando a 18 de junho em Versalhes, numa grande cerimónia, com foco desviado para a reabertura do Estreito de Hormuz. Deu-se então um acordo para 60 dias de negociação sobre o programa nuclear iraniano. Naquele momento parecia resolvido, mas infelizmente não estava. E depois de 7 de julho, um míssil iraniano atinge um navio do Qatar no Estreito e deu-se o pior dia de ataques desde o acordo. As negociações foram logo testadas e levou até o Trump a avisar que o cessar-fogo podia estar acabado. Neste momento parece que esse memorando de entendimento não está a ser seguido e deu-se então uma bola de neve com ataques entre os dois países e já vamos com ataques e contra-ataques. Há 13 dias, precisamente quando os mediadores tentavam pôr uma trégua, aconteceu a situação no Iêmen com os Houthis a começar a ameaçar o Mar Vermelho com confrontos entre os grupos dos Houthis e os sauditas, aumentando ainda mais a pressão na região, mostrando a escalada regional deste conflito. Só agora, 26 de julho, aparece uma pausa real, mas parece-me um alívio momentâneo. No fundo, um acordo assinado ao mais alto nível, mas sem mecanismo de verificação capaz de aguentar o primeiro incidente marítimo sério. E é isso que falta sempre nestes casos. Na minha opinião, a diplomacia ativa é importante, tem que ser permanente. E não só um papel deve ser assinado, mas deve haver seguimento a esse acordo com um mecanismo consistente. Então, estamos agora numa pausa, mas serve também, pode também servir para os dois lados se organizarem antes de uma ronda seguinte. Há um pormenor que não deve passar despercebido. Desta vez, o Irão conteve-se nos seus ataques na região. Evitou atacar diretamente alguns países do Golfo, como Catar, Arábia Saudita e os Emirados Árabes Unidos, e também só visou bases americanas. Parece um cálculo dos iranianos, porque não quer também perder a confiança dos vizinhos árabes, mesmo a trocar golpes com os Estados Unidos. Do lado americano, a aposta parece ser esta, com mais pressão militar. E mais cedo ou mais tarde vai querer obrigar Teherão a ceder no que realmente importa, que é o controlo do estreito. Só que o Irão vê exatamente esse controlo como a sua única alavanca séria e parece-me que vai tentar usá-lo como leverage para futuras negociações.
3: Diplomata e analista em política internacional Riad Sidati e uma análise em torno do conflito entre os Estados Unidos e o Irão, que atualmente está centrado no controle do Estreito de Hormuz, por onde passam grandes navios internacionais com produtos alimentares, combustíveis e outros. Seguimos a escalada do conflito no Mar Negro, provoca saldo de 20% nos valores mundiais de trigo, acendendo o sinal de alerta no Conselho de Segurança da ONU. A ONU diz que a volatilidade dos custos de frete, energia e seguros ameaça diretamente a segurança alimentar de países em desenvolvimento. Repórter Eleutério Guevani, da Uninews em Nova York.
1: O Conselho de Segurança da ONU realizou uma sessão para debater a escalada do conflito armado na Ucrânia. O encontro foi apoiado pelos países europeus do órgão. O apelo ultrapassa fronteiras da Europa do Leste. A instabilidade militar do Mar Negro provocou uma alta imediata de 20% nos preços globais de trigo, reacendendo o temor de uma crise alimentar de escala global. Segundo dados da Conferência das Nações Unidas sobre o Comércio e Desenvolvimento, UNCTAD, o fator que ditou o pico inflacionário No setor agrícola, foi a pior de ações militares nas rotas de navegação comercial. O ataque aéreo a um navio de transporte de grãos no porto da Odessa, com bandeira da Guiné-Bissau, expôs a fragilidade do transporte marítimo civil no Mar Negro. A paralisação pontual e o risco iminente de corredor de escoamento geraram um efeito dominó no mercado de commodities. Além da alta de um quinto no valor do trigo, nos custos de seguro marítimo, frete e energia, ameaça penalizar de forma desproporcional países em desenvolvimento que dependem da compra externa de suprimentos básicos para alimentar as suas populações. No total, desde o início da invasão em grande escala, a ONU já contabiliza mais de 16.400 civis mortos e 48.600 mil feridos. Em suas declarações, o secretário-geral adjunto interino para assuntos humanitários e vice-coordenador de auxílio de emergência enfatizou a complexidade operacional que desafia o trabalho das equipas de resgate na Ucrânia. Na vertente humanitária, o auxílio visa manter fluxos de ajuda diante do fogo cruzado. Estoques humanitários são constantemente deslocados, armazéns reestruturados em novos locais e rotas de comboios precisam ser revisadas continuamente. Da ONU News em Nova York, Eleutério Guevane.

0: No ar, o Gira Mundo, saímos com as notícias da África e desta vez vamos escalar o Malawi, onde há um compromisso para o uso do porto de Mtwara, na Tanzânia, como uma importante porta de entrada para a importação de combustíveis. Toda a história por Monteiro Bonifácio, em Dar es Salaam.
1: O Malawi reafirmou o compromisso de utilizar o porto de Mtwara, na Tanzânia, como uma importante porta de entrada para a importação de combustíveis, após elogiar as grandes melhorias na infraestrutura que elevaram significativamente a capacidade e a eficiência operacional. Esta declaração foi feita por uma delegação de especialistas em energia do Malawi, que efetuou uma visita técnica ao porto de Mtwara. A delegação, chefiada por Alex Banda, especialista em regulação econômica da Autoridade Reguladora de Energia do Malawi, manifestou-se comovida pela modernização das instalações de manuseamento de petróleo naquele porto e afirmou que as melhorias aumentaram a eficiência do transporte de combustíveis e fortaleceram o comércio regional da energia. Nesta visita, a delegação analisou toda a cadeia logística de combustíveis, desde a chegada das embarcações, o descarregamento, o armazenamento em tanques privados e o transporte rodoviário subsequente para o Malawi e outros países vizinhos. O gerente do porto de Mtwara, Ferdinand Nyati, afirmou que o porto expandiu sua infraestrutura de recepção e bombeamento de combustíveis, permitindo uma transferência mais rápida de derivados de petróleo para as instalações de armazenamento e melhoramento à prestação geral dos serviços. Atribuiu essas conquistas à sólida colaboração entre a Autoridade dos Portos da Tanzânia e investidores do setor privado, o que impulsionou investimentos na infraestrutura de manuseio de petróleo e aumentou a capacidade do porto de atender tanto a Tanzânia quanto aos mercados regionais. Além disso, os especialistas malawianos aprovaram a instalação de um sistema aprimorado de medidores de vazão para recepção, medição e bombeamento de combustíveis, descrevendo-o como um avanço tecnológico fundamental que aumentou a capacidade do porto de lidar com volumes maiores de combustível com mais precisão e eficiência. Afirmou que as instalações aprimoradas e os serviços confiáveis reforçam a confiança do Malawi no porto de Mtwara, acrescentando que o país continuará utilizando o porto como uma das principais rotas de trânsito de combustíveis. O porto de Mtwara está cada vez mais a reforçar a sua posição como um importante centro comercial regional, após movimentar 4 navios de carga e processar o desembarque de mais de 1.500 caminhões em uma semana, refletindo crescente confiança de comerciantes regionais e internacionais. Os caminhões atendem ao mercado interno da Tanzânia e transportam mercadorias para a República Democrática do Congo, Zâmbia e Malawi por meio do corredor de Mtwara, destacando o papel crescente do porto de facilitar o comércio transfronteiriço. Estes resultados são fruto do aumento do fluxo e investimentos contínuos destinados a melhorar a eficiência e a competitividade do porto, destacando-se a modernização da infraestrutura portuária, a implementação de equipamentos e tecnologia avançados para movimentar a carga, o aumento de investimentos em sistemas de tecnologia de informação e comunicação, a redução de taxas portuárias específicas e o fortalecimento do atendimento ao cliente por meio de maior profissionalismo e melhores padrões operacionais. De Dar es Salaam para o Gira Mundo, Monteiro Bonifácio.
0: Continuamos em África e vamos à África do Sul, onde decorre a 7ª legislatura do Parlamento Pan-Africano e, na abertura, o presidente sul-africano Cyril Ramaphosa apelou ao Parlamento Pan-Africano para liderar a busca por soluções sustentáveis para a crise migratória. Cyril Ramaphosa entende que o Parlamento Pan-Africano carrega as esperanças e aspirações de mais 1,5 milhão de africanos que procuram a paz, o progresso e a prosperidade. Os desenvolvimentos por Eduardo Figurão, correspondente da Rádio Moçambique em Joanesburgo.
2: Na abertura da 7ª legislatura deste Parlamento, Ramaphosa afirmou que o órgão é um símbolo duradouro de união na diversidade. Uma união que, segundo o estadista, se baseia na certeza de que o futuro do continente deve ser moldado pelos cidadãos e não apenas pelos governos. As perspectivas para este novo ciclo são otimistas. O chefe do Grupo Nacional, junto do Parlamento Pan-Africano, o deputado Aires Ali, espera bons resultados impulsionados pela nova liderança da instituição, agora entregue à Argélia.
3: Esta legislatura é muito, muito especial para nós. Primeiro porque temos um novo presidente, como disse, é uma nova direção do Parlamento e é uma direção que nós, como Moçambique, participamos ativamente na sua eleição, fizemos uma campanha forte, apoiamos, porque sabíamos que teríamos boas indicações para o futuro. E este é um primeiro fator, mas não só. Para esta legislatura nós também assumimos cargos importantes, como a presidência do Grupo da Juventude, a vice-presidência de uma comissão permanente muito importante, que é dos assuntos jurídicos e legais. Né? E isto também estamos em outras comissões, como cooperação, assuntos do género e outros. Então significa que nós temos uma grande responsabilidade ao longo desta legislatura para mostrarmos aquilo que é a nossa capacidade de podermos participar ativamente na definição das políticas e influenciar, de certo modo, aquilo que vai acontecer no continente. Mas eu devo dizer que a partir desta sessão de abertura estamos felizes porque já há mudanças positivas para melhor, não é? Maior organização, mesmo o nível de participação dos deputados nesta sessão de abertura é muito boa em relação às outras anteriores, porque passamos por aquela pequena crise, infelizmente, que vivemos no Parlamento Pan-Africano e parece que efetivamente essa crise ficou para o passado. E nós estamos convictos que a nova presidência está a trazer também uma maior capacidade de mobilização de parceiros. Ao longo desta semana tivemos muitos parceiros a quererem vir manifestar a sua disponibilidade em trabalhar conosco. Estamos a falar não só da União Europeia, mas o Parlamento Árabe, por exemplo, só para citar alguns exemplos de muitos parceiros que estão com muita vontade de trabalhar conosco. Então as expectativas são boas para nós, são animadoras em relação a esta nova legislatura e nós vamos continuar a dar o nosso máximo, o nosso melhor para que efetivamente possamos avançar.
2: Recorde-se que o Parlamento Pan-Africano, sediado em Midrand, na África do Sul, é o órgão legislativo e consultivo da União Africana. Tem como principal missão garantir a participação dos povos no desenvolvimento e na integração económica de todo o continente.
0: Está na companhia do Gira Mundo, Organização Mundial da Saúde, que é a renovar barreiras no tratamento à hepatites. O anúncio acontece num dia em que se assinala o Dia Mundial da Luta contra a Doença, lembrada em todos os anos, a 28 de julho. Reporta Valéria Manheiro, da ONU News.
4: No Dia Mundial da Hepatite, nesse 28 de julho, a Organização Mundial da Saúde, OMS, alerta para a urgência de ampliar o acesso à prevenção, à testagem, ao tratamento e assistência. Também quer eliminar as barreiras que milhões enfrentam para acessar esses serviços. A data serve para conscientizar sobre hepatite viral, uma inflamação do fígado que causa doenças hepáticas graves e câncer de fígado. Segundo a OMS, 287 milhões de pessoas viviam com hepatite B ou C crônica em 2025. Apenas 45% dos bebês receberam a vacina contra a hepatite B nas primeiras 24 horas de vida em 2024, ano em que 1,3 milhão de pessoas morreram de hepatite B e C crônica. O tema do Dia Mundial deste ano, Hepatite, Vamos Acabar com Ela, é um chamado para remover os obstáculos que estão entre as pessoas e os serviços que podem salvar vidas. A hepatite viral continua sendo uma das principais causas de doenças e mortes evitáveis em todo o mundo. Clarice Pinto, do Departamento de HIV, Tuberculose e Hepatite da OMS, destaca que por trás de cada estatística existe uma pessoa, uma família, uma comunidade.
5: Eu sei disso porque, de uma forma pessoal, há 12 anos atrás, perdi alguém para hepatite C. Por isso, quando falamos sobre eliminar as hepatites virais, nós não estamos falando apenas de números. Estamos falando de vidas que podem ser salvas, de famílias que podem permanecer unidas e da comunidade que pode prosperar.
4: A técnica da OMS dá uma orientação simples e importante a respeito do que fazer em caso de suspeita de ter contraído o vírus.
5: Se você vive em uma região de alta carga da doença, acredita que possa ter sido exposto ao vírus ou considera que está em maior risco de adquiri-la, procure um profissional de saúde e faça o teste. Um simples exame de sangue pode fazer toda a diferença. O diagnóstico precoce é a porta de entrada para o tratamento, e o tratamento salva vidas. A ciência está do nosso lado. As ferramentas já estão em nossas mãos.
4: Da ONU News em Genebra, Valéria Maniero.

0: gira mundo nos momentos finais. Incêndios florestais de grande escala atingem a Europa. Só na Espanha, um dos países afetados pelos incêndios, já há registro de 13 óbitos. Toda a informação por Vítor Rufino.
1: Incêndios florestais de grandes proporções estão a assolar várias regiões do sul da Europa. Espanha, Portugal, França e Itália estão entre os países mais afetados. A Espanha, país mais afetado pelo fenómeno climático, registrou 13 óbitos. Estes fogos ainda ativos já queimaram mais de 77 mil hectares e levaram a confinar ou retirar de casa mais de 90 mil pessoas, segundo as autoridades. O incêndio de Ávila, com 40 mil hectares queimados, é considerado o maior de que há registro na história da Espanha. O primeiro-ministro espanhol, Pedro Sánchez, lamentou o fato de, num contexto de emergência, existirem forças que se dedicam a propagar desinformações sobre as causas dos incêndios florestais que assolam o país.
2: Muita desinformação de que se os incêndios são provocados para construir plantas fotovoltaicas...
3: Há muita desinformação. Outros a dizerem que os incêndios são provocados para construir plantas fotovoltaicas, minas de lítio, minas de terras raras, ora, limpar o monte, enfim, pode haver incêndios provocados, mas em todo caso, o que é certo é que é uma emergência climática. Eu gostaria de pedir aos cidadãos e cidadãs para que sejam precavidos, estejam muito atentos às informações partilhadas pelas instituições públicas na hora de serem informados.
1: Na França, as autoridades ordenaram a retirada preventiva de cerca de 4 mil pessoas da costa atlântica, na região da Gironda, devido ao regresso das temperaturas elevadas que ameaçam comprometer o controle do imenso incêndio florestal.

0: meios aéreos para fazer face ao fenômeno climático. Na Itália, o fogo deste domingo na península de Gargano cortou vários acessos rodoviários, deixando a via marítima como principal ponto de fuga. Nesta região foram resgatadas 400 pessoas por via marítima. Recorde-se que a ilha italiana de Sicília também não escapou aos incêndios que obrigaram na quarta-feira passada a retirada de moradores de duas localidades no município de Santo Stefano Quisquina.
1: Incêndios florestais de grande escala atingem a Europa, só na Espanha, um dos países afetados pelos incêndios, já há registro de 13 óbitos. Estamos a fechar o Gira Mundo com uma notícia de luto na cultura mundial. Morreu Plas Johnson, saxofonista do tema A Pantera Cor-de-Rosa, um som muito conhecido que atraiu vários telespectadores numa série de desenhos animados. O saxofonista Plas Johnson, célebre pelo solo de A Pantera Cor-de-Rosa, morreu aos 94 anos. O músico norte-americano colaborou com artistas como Frank Sinatra, Nat King Cole e Barbara Streisand ao longo da sua carreira. O músico era também filho de um saxofonista profissional e especializou-se em jump blues e R&B antes de consolidar a sua carreira como músico de estúdio. Ouvinte, é desta forma que colocamos o ponto final do Gira Mundo. Recebo os abraços de Francisco Diat na sonorização e Mohamed Gianni na edição e apresentação. Obrigado pela companhia e até para a semana neste programa.
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0: Boa noite, cá estamos nós de regresso para mais uma viagem académica aqui no Eco Estudantil, neste dia especial em que o programa é dedicado às rubricas Perfil de Estudante e também a rubrica da UNE para o Mercado de Trabalho. DJ Ton, Elder Malel, Rolando Ezequiel e Lavia Shouk, contigo até muito perto das 19 horas. E para dar o start ao nosso programa, vamos ouvir Medo, música da Iada Angel, ao lado do Hernan da Silva.
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1: 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E agora vamos aos comerciais e voltamos para o informe escolar.
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7: Boa noite. O governo reunido ontem na sua 12ª sessão ordinária aprovou a Estratégia Nacional de Alimentação Escolar, que vai abranger as escolas primárias e básicas no período de 2026-2035. A informação foi avançada pelo porta-voz do Conselho de Ministros, Inocêncio Impissa, que explicou que a estratégia visa garantir a alimentação escolar, abrangendo de forma gradual as escolas primárias e básicas, contribuindo para o desenvolvimento do capital humano do país por meio da melhoria da educação, saúde e nutrição das crianças. O porta-voz apontou ainda que, ao mesmo tempo, a estratégia promove a equidade no acesso à educação de qualidade. A Universidade Eduardo Mondlane tem novos diretores e o reitor daquela instituição superior, que é a maior e mais antiga do país, professor Dr. Manuel Guilherme Júnior, apelou aos novos diretores empossados para que priorizem e assegurem a materialização dos objetivos, metas e atividades da reforma institucional. Manuel Guilherme Júnior manifestou ainda a expectativa de que cada um seja um agente ativo do processo de transformação, liderando mudanças e promovendo uma cultura institucional orientada para o alcance de resultados. O apelo foi feito ontem durante a cerimónia de tomada de posse dos novos dirigentes da instituição. O Instituto Superior de Transportes e Comunicações, através do ISUTC, Executive Education, realizou no dia 23 de julho uma mesa redonda subordinada ao tema Formação, Talento e Futuro do Trabalho. A iniciativa reuniu 20 empresas públicas e privadas num workshop dedicado à reflexão sobre os desafios e oportunidades da gestão de talentos nas organizações, num contexto em que a formação contínua, a liderança e a adaptação às novas competências do mercado assumem um papel cada vez mais estratégico. Os convidados abordaram temas relacionados com a formação contínua, o desenvolvimento e a retenção de talento, a liderança, a gestão de equipas e as competências exigidas pelo futuro do trabalho, num contexto marcado pela transformação digital, pela inteligência artificial e por novos modelos de organização do trabalho. A Universidade Lukungu reforçou a sua estrutura académica com a criação de 4 novas faculdades, 2 para a sede em Quelimane e outras 2 para a delegação da Beira. A medida insere-se no processo de reestruturação institucional e visa responder às novas dinâmicas do ensino superior, reforçando a qualidade da formação, da investigação e da extensão universitária. Na sede em Quelimane foram criadas as faculdades de Ciências Sociais e de Engenharia e Planeamento Físico. Na delegação da Beira passam a funcionar as faculdades de Ciências Empresariais e Jurídicas e de Psicologia e Ciências da Educação. Cerca de 5 milhões de crianças moçambicanas encontram-se fora do Sistema Nacional de Ensino, segundo uma pesquisa realizada pelo Movimento de Educação para Todos, em parceria com o Instituto de Estudos Sociais e Económicos. O dado foi apresentado esta segunda-feira em Maputo pela coordenadora executiva do Movimento de Educação para Todos, Isabel da Silva, durante a divulgação de dois instrumentos destinados a reforçar a inclusão escolar, nomeadamente uma proposta de plano de ação para a retenção e reintegração de alunos no sistema de ensino e os resultados de um estudo sobre a descentralização escolar. Segundo Isabel da Silva, apesar de o Ministério da Educação e Cultura dispor de alguns mecanismos para responder ao abandono escolar, persistem lacunas na sua implementação, sobretudo no que respeita à retenção e reintegração de crianças e adolescentes que abandonam a escola. E para fechar, Moçambique entrou para a história da arqueologia africana ao acolher pela primeira vez o 17º Congresso da Associação Pan-Africana de Arqueologia para a Pré-História e Estudos Relacionados, cuja cerimónia oficial de abertura decorreu esta segunda-feira na Universidade Eduardo Mondlane. A realização do mais prestigiado Congresso Pan-Africano da área representa um marco para Moçambique, que passa a assumir um papel de maior protagonismo na produção de conhecimento científico sobre a história do continente e na definição de estratégias de preservação do seu património. É o fim do Informe Escolar desta quarta-feira, 29 de julho de 2026.
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7: Vamos saber já a seguir o que é que temos hoje na rubrica Um Pensamento, Uma Contribuição Social, produzida e apresentada por Elder Malele.
0: Saudações. Por ocasião da Semana de África, vamos nesta edição de Um Pensamento, Uma Contribuição Social, falar de Julius Nyerere, político e antigo estadista tanzaniano. Eu sou Elder Malele. Bem-vindo. Julius Nyerere foi uma das figuras mais influentes da política africana do século XX. Nascido em 1922 em Butiama, no então Tanganyika, destacou-se como professor antes de liderar o movimento de independência do país. Conhecido como Mwalimu, que significa professor em Swahili, construiu uma imagem ligada à ética, simplicidade e defesa da unidade africana. Formado na Universidade de Makerere, no Uganda, e posteriormente na Universidade de Edimburgo, na Escócia, Nyerere desenvolveu uma visão política profundamente marcada pelo humanismo africano. A sua formação académica aproximou-o a discussões sobre colonialismo, autodeterminação e justiça social, elementos que mais tarde influenciaram seu projeto político para a Tanzânia independente. A sua principal contribuição social foi a criação da filosofia do Ujamaa, um modelo de socialismo africano baseado na vida comunitária, cooperação e igualdade. Defendeu a educação como ferramenta de libertação social, investindo fortemente na alfabetização e no ensino rural. Também foi uma voz ativa na luta contra o colonialismo e o apartheid na África do Sul, apoiando movimentos de libertação em países como Moçambique, Angola e Zimbábue. Apesar do reconhecimento internacional, o projeto económico de Nyerere enfrentou dificuldades significativas. As políticas de coletivização agrícola e centralização estatal receberam críticas devido à baixa produtividade e às crises económicas que afetaram a Tanzânia nas décadas de 70 e 80. Ainda assim, muitos analistas reconhecem que o seu governo manteve elevados níveis de estabilidade política e coesão nacional. Jules Nyerere permanece como uma referência do pensamento panafricanista e da liderança ética em África. A sua trajetória demonstra a tentativa de construir um modelo africano de desenvolvimento baseado na solidariedade, dignidade humana e independência cultural. O seu legado continua presente nos debates sobre educação, justiça social e integração africana. É o final da apresentação da presente edição de Um Pensamento, Uma Contribuição Social. A produção e a apresentação esteve a cargo de Elder Malele.
7: Obrigada, Elder Malele, por este pensamento nesta contribuição social. Ouvinte, o Elder volta na segunda-feira para mais uma rubrica.
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7: Está na hora do perfil do estudante e a nossa convidada de hoje é a estudante Chelsea, ela que vai partilhar connosco o seu perfil académico.
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9: Boa noite, chamo-me Chelsea Lourenço e vou contar o meu perfil académico. Eu iniciei a primeira classe com 5 anos de idade na escola primária Filipe Samuel Magaia e posteriormente fui fazer a 6ª e 7ª classe na escola ao lado, que é 7 de setembro. Lembro-me de ter conhecido uma amiga logo na primeira classe, que o nome que eu tenho em mente é Netinha, não sei o verdadeiro nome dela até então, e lembro-me de ser uma estudante dedicada, não tirava notas baixas, porque também era proibido na minha casa tirar abaixo de 14. Não me lembro também de ter ido ao exame. Fui uma estudante que sempre dispensou, pelo menos no que diz respeito ao ensino primário. Posteriormente, entrei na Escola Secundária Francisco Manhanga, onde fiz a 8ª até a 12ª. E foi algo novo, porque a dinâmica de escola secundária é diferente. Os professores são muitos, as disciplinas são outras e não se limitam ao que nós aprendíamos, digamos, no beabá. Mas foi uma experiência boa. Lembro-me também de não gostar de matemática. Eu nunca gostei muito de cálculos. E fui falar mesmo com o meu professor, a dizer a ele que eu não gostava de disciplina dele. Eu disse, eu não gosto de matemática e eu pretendo ter 10 para passar. Ele olhou para mim e disse, não, tu tens que dispensar. E eu concordei com ele que eu tinha mesmo que dispensar. Isso foi nos anos em que tinha exame, né? Na 8ª, se bem me lembro, não tínhamos ainda exame, mas não, mesmo assim eu não gostava de matemática, então me esforcei tanto para não ir ao exame e para não chumbar a matemática. Eu estava mais preocupada com a disciplina que eu não gostava e então, graças a Deus, consegui não ir ao exame de matemática e depois tive que escolher entre ciências ou letras, mas isso é já da 11ª em diante. Para já, vou terminar só no percurso da 10ª e gostaria de pedir uma música. Queria pedir que tocassem a música I Am, de Kirk Franklin.
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1: Regressei para contar agora o percurso da 11ª até terminar a universidade. Quando optei pela área de letras, porque eu prefiro mais a leitura do que os cálculos, deparei-me com desenho, aula de desenho, se não me engano, e lembro-me que tinha um professor lá, ele dava mesmo 0,5, porque escrevemos bem o nome, apenas, então foi mais ou menos um minuto de trauma que eu tive, mas fora isso, foram anos fáceis, 11ª e 12ª, foram anos fáceis, até porque eu já me considerava quase jovem, né? Ainda estava na fase da adolescência, mas já me considerava quase jovem, porque assim que terminasse a 12ª, eu poderia ir à faculdade, e já teria os meus quase 18, porque eu entrei na faculdade com 17, antes mesmo de completar 18 anos, entrei na faculdade com 17, e não foi de início fácil, porque entrei tarde numa faculdade privada, porque a princípio devia ir estudar fora de Moçambique. Então comecei tarde, tive lá um percurso um pouco puxado, que foi, digamos, por causa do que eu sofri com os meus colegas e também por causa de peso, porque isso vai em escadas. Na primária é fácil, depois na secundária a dinâmica muda, já são outros professores para outras disciplinas. Na faculdade muda ainda mais, porque além de serem outros professores para outras disciplinas, também algumas matérias as pessoas têm que estudar por si só, e já não é só para fazer teste, é mesmo para ter conhecimento para podermos ingressar no mercado profissional. Então, entrei na faculdade com 17 anos e consegui terminar em tempo recorde. Lembro-me de ter ido a alguns exames, né? Alguns porque os docentes preferiam que eu fosse ao exame, eles diziam para mim que não gostariam que eu passasse com 14, queriam que eu passasse com 18. Então, eles me levavam ao exame que era para eu poder buscar esse 18. Mal sabiam eles que eu tinha 14 porque não gostava da disciplina deles, então era o esforço que eu podia fazer, ter 14 para dispensar, e mesmo assim eles me levavam ao exame. Eu nunca gostei de exame, eu tenho pânico de fazer exame, se calhar porque seja uma pessoa que não gosta muito de errar, então exame é a última fase, se eu erro ali eu excluo, então isso me deixava meio traumatizada. No entanto, não chumbei, não excluía nenhuma cadeira, e no final de tudo correu muito bem, fui conotada como melhor estudante da faculdade. E gostaria de deixar aqui, como jeito de conclusão, um conselho para todos: não parem de estudar, não limitem-se à licenciatura, existem mestrados, e para quem quiser existe até o PhD. Então, se não quiserem fazer mais do que isso, se não quiserem fazer mais do que licenciatura, tenham cursos, tenham formações mínimas, tenham mais alguma coisa para agregar valor à vossa formação. Hoje em dia, licenciatura já não é muito considerada, já não é levada a cabo, então não parem por aí. Sejam pessoas que estão decididas a avançar.
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3: Obrigada, Chelsea, por partilhares o teu percurso académico comigo e com o ouvinte do Eco Estudantil. Obrigada também, Rolando Ezequiel, por teres montado esta rubrica. A rubrica Perfil de Estudante volta na próxima quarta-feira. E vamos já seguir aos spots comerciais.
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3: O governo, reunido na sua 12ª sessão ordinária, aprovou a Estratégia Nacional de Alimentação Escolar, que vai abranger as escolas primárias e básicas no período de 2026-2035. A Universidade Eduardo Mondlane tem novos diretores e o reitor daquela instituição superior, que é a maior e mais antiga do país, professor Dr. Manuel Guilherme Júnior, apelou aos novos diretores empossados para que priorizem e assegurem a materialização dos objetivos, metas e atividades da reforma institucional. A Universidade Lukungu reforçou a sua estrutura académica com a criação de 4 novas faculdades, 2 para a sede em Quelimane e outras 2 para a delegação da Beira. A medida insere-se no processo de reestruturação institucional e visa responder às novas dinâmicas do ensino superior, reforçando a qualidade da formação, da investigação e da extensão universitária. Foi um pequeno flash do Informe Escolar e agora vamos à rubrica da UNE para o Mercado do Trabalho.
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3: Olá, ouvintes, já estamos na nossa rubrica da UNE para o Mercado de Trabalho. E hoje recebemos o estudante Gil Cossa, ele que é estudante finalista do curso de Licenciatura em Literatura Moçambicana na Universidade Eduardo Mondlane, com 12 intercâmbios feitos na Europa, nomeadamente na Universidade de Coimbra, em Portugal, e também em Eötvös Loránd University, na Hungria. Gil Cossa, boa noite, bem-vindo aqui ao Eco Estudantil.
9: Boa noite, Lávia, muitíssimo obrigado pelo convite.
3: Mas Gil, conta-me, estás na universidade já há 5 anos.
9: Pois, estou na universidade já há 5 anos, o meu curso é de 4 anos, mas por conta da questão das equivalências por parte das três universidades, no caso a Universidade de Coimbra e a Eötvös Loránd University, com a parceria que tenho com o UEM, não me foi possível ter a equivalência de todos os créditos, porque as cadeiras são mais baixos quando comparado aos créditos de Moçambique, da Universidade de Mondlane. Por isso é que estou a fazer o 5º ano.
3: Certo, e como é que entras na universidade?
9: Para a universidade eu entro externado do ensino secundário, concorro para o UEM, o EMUP e a Unisambés na Beira, para o curso de Direito, que é a primeira opção, a opção A, né? Fui admitido na UP, concorri ao curso de Antropologia, também fui admitido na UEM, curso de Literatura. Eu queria muito que tivesse sido admitido para o curso de Direito, entretanto Literatura veio primeiro, e Direito eu acabei descobrindo que era mesmo por influência por parte do meu irmão e da minha cunhada, ambos advogados, e então Literatura veio primeiro. Estou agora a fazer Literatura, ingresso no estado desta forma.
3: Como é que é a tua rotina, mesmo no primeiro ano, no segundo ano, a tua rotina estudantil, como é que é?
9: Essa é uma pergunta muito interessante, porque é o que depois vai explicar como é que eu ingresso ao mercado de emprego. Primeiro ano, eu vivia ainda com a minha mãe e avó, Laura, e a minha rotina era casa, escola, escola, casa, casa, escola, escola, casa. E com um tempo determinado, se eu chegasse depois das 16, era um problema. Mas tudo isto porque eu tinha de salvaguardar os nossos interesses também em casa, né? Porque ficava na mercearia e dava muito pouco tempo na universidade. Primeiro ano foi feito com sucesso, sem chumbar nenhuma cadeira. Obviamente que houve aquele fio na barriga por ser um novo sistema de ensino, uma nova abordagem, num ambiente em que nós, ao invés de consumirmos, temos também de produzir conhecimento a partir das várias referências bibliográficas que nos são fornecidas ou oferecidas pelos nossos professores. Segundo ano, eu começo a estudar.
3: Mas disseste que tinhas que voltar para casa, que era para ficar na mercearia.
9: Na mercearia, certo.
3: Então tinhas a responsabilidade de cuidar dos interesses, vamos lá dizer, financeiros, um pouco de
9: sim,
3: casa.
9: Sim, de casa. Pois, porque se eu não ficasse na mercearia, pronto, minha mãe e avó, ela já estava um bocadinho... Já tinha
3: uma certa idade,
9: uma certa idade, então tinha de ajudá-la, né? Enquanto eu estudava no período da manhã, ela ficava lá. Pronto, ficava à espera, à minha espera, até que eu voltasse, e depois chegava lá, substituía. Ou, em alguns casos, fazia compras, levava, né?
3: Para deixar na mercearia.
9: E depois a estipulação de preço, fazia também a avaliação. Ou seja, eu estava a estudar, mas também a trabalhar.
3: Não vou considerar, de uma certa maneira.
9: De uma certa maneira, não considero.
3: E isto não era um bocadinho cansativo para ti?
9: Era cansativo. Mas na vida, sem esforços, sem grandes sacrifícios, nós não chegamos a lugar nenhum. Aquela experiência de ter de arcar com a gerência da mercearia foi importante para aquilo que sou, ou para aquilo que me tornei, para aquilo que provavelmente ainda vou ser hoje.
3: Então foi cansativo, mas mesmo assim conseguiste passar o primeiro ano da academia?
9: Sim, consegui, e com boas notas. Com boas notas. Porquê? Porque estudava de manhã, ficava durante a tarde e noite na mercearia, mas mais tarde eu estudava. Eu estudava, fazia os TPCs, lia os livros. Estou a fazer literatura, então já imagina, Hilávia, a quantidade de livros que tinha de ler. Não só a criação, porque a literatura, o professor nosso, Gilberto Matos, os estudantes de literatura são os que mais leem no mundo. Porquê? Porque eles têm de ler primeiro a criação, aquilo que Paulo Enchiziano, Mia Couto, Ngolano Bacacó, Saldino Mianga criam, mas depois têm de ler o estudo da literatura, que é o estudo da literatura, é o estudo da criação literária. Por exemplo, o professor Francisco Noa, o professor Almiro Lobo, Albino Coapa, Teresa Manjado, que são teóricos da literatura. Terceiro e último, os estudantes de literatura devem ler a teoria literária. Quer dizer, têm de ler três vezes a dobrar. Bom, não tem como ser estudante de literatura sem ler.
3: Gostar primeiro de ler.
9: Ser apaixonado
3: pela literatura, vamos assim dizer.
9: Eu acho que paixão não chega a ser suficiente. Vamos lá dizer, o estudante de literatura deve amar a leitura, né? Porque a paixão acaba, amor não. E nós não lemos por prazer, é mesmo por imposição. Pronto, temos que ler, temos que estudar. Agora, já, por exemplo, já não conseguimos ter uma leitura tão prazerosa tanto quanto antes de começarmos já a estudar literatura, né? Porque eu comecei a ler a partir da décima classe, quando nos foi incumbida de ler A Balada de Amor ao Vento, Paulo Enchiziano. Pronto, fui consumindo, por exemplo, O Príncipe, Nicolau Maquiavel. Okay. A História de Moçambique, volume 1 e 2, Carlos Serra, e pronto, puxando pela leitura já vem, mesmo antes de ingressar na universidade. Mas eu dizia que as coisas começaram a mudar no segundo ano, por conta de uma cadeira que eu tive na universidade, que se chama Literatura Comparada, 1 e 2. E é a partir dos fatos literários que surge o Gil e começa então a entrar no mercado de trabalho. Não de
3: já
9: emprego.
3: No segundo ano?
9: Já no segundo ano.
3: Okay.
9: Não de emprego, no mundo de trabalho. Porquê? Porque eu comecei a fazer fotoreportagem. É isso? Fotoreportagem, sim.
3: Sim, fotojornalismo.
9: Fotojornalismo, pois, com celular. Na altura usava um Samsung Galaxy. Então, lembro que foi em 2003. Eu comecei no lançamento de Assinar o Senhor Presidente, é o livro de Ngolano Bacacossa. Pronto, coloquei lá no Facebook. Quer dizer, eu usava muito pouco as redes sociais, mas achei que podia partilhar. Quer dizer, participei daquele momento, então achei que podia partilhar. Então, aquilo que foi o lançamento de Ngolano Bacacossa, por ser aquilo que ele é, o melhor ficcionista a nível de Moçambique e até a nível da África, né?
3: Pois.
9: E pronto, coloquei aquilo no Facebook, e tal, meus professores viram, não sei o quê. Não é que o Lucilio Manjate encontra nas escadas, pá, Gil, tens de tirar a vírgula entre o sujeito e o verbo. Não se pode colocar a vírgula entre o sujeito e o verbo. Eu, tá bem, professor, obrigado. Assim, vai lá alterar aquele texto. Tá bem, professor, obrigado. Quando fui ao post, eu descobri que ele não tinha colocado lá o like. Né? Não tinha colocado o like. Eu, mas quer dizer, esse professor que viu, a só não colocou like. Ah, ok, tudo bem. Pelo menos ele viu o meu trabalho, isso é que é importante. Pronto, alterei. Eu disse, se ele viu e comentou, prestou atenção na questão da vírgula entre o verbo e o sujeito, quer dizer que eu posso continuar a fazer isto, mesmo porque outras pessoas já me encontravam e elogiavam pessoalmente e tal, apesar de estar a fazer com o celular ainda. Então juntei um dinheirinho para uma câmera.
3: Viste ali uma oportunidade?
9: Pois, vi ali uma oportunidade, quer dizer, comecei meio a brincar, né? Meio que a brincar, comprei uma câmera fotográfica, na altura namorava. Então a minha namorada teve um papel muito importante para que o Gil realmente trabalhasse com fotojornalismo. Porquê? Porque comentei com ela, pá, preciso comprar uma câmera e tal. Ah, não, mas vamos comprar e tal. Pronto, não havia tantos recursos, mas ela sempre acreditava. E nem por acaso que se diz que por trás de um homem há sempre uma grande mulher. Pois, é nesse sentido. E reunimos os valores, compramos uma câmera fotográfica e pronto, continuei a fazer o meu trabalho com a câmera fotográfica. Isto no segundo ano, 2023. Eu fui fazendo cobertura e tal, essas coisas. Mala, tudo mala. Atenção, tudo mala. Até que antes de viajar, em 2024, eu começo já a receber propostas.
3: Mas, só para prestarmos um bocadinho de atenção aqui. Fazias estas fotos e partilhavas só no teu Facebook, só nas tuas páginas?
9: Só no meu Facebook, só nas minhas páginas. Okay. É verdade que outras fotografias, alguns órgãos de comunicação roubavam-nas, colocavam no jornal. Você, dia seguinte, deparava-se com outra foto no jornal sem os devidos créditos. Mas pronto, faz parte do processo. Na vida
3: inteira. Ficavas feliz com isso?
9: Não, pronto, ficava feliz, entretanto triste, porque não havia lá os créditos. Por mais que eles não me pagassem, mas
3: pelo
9: era importante que tivessem salvaguardado depois. E parece que ficavam sempre atentos, hein? Ficavam sempre atentos, sempre que vissem nos eventos, eles sabiam que a dia seguinte nós teríamos as fotos, então nós podemos roubar algumas e colocar outras já até sair no Jornal Notícia, Jornal do País, nas revistas Xunguila, uma revista Xunguila que anda por, uhum, aí, por aí. Então, aquilo para mim foi uma espécie de pagamento, ver tuas coisas partilhadas.
3: Era sinal de que estás a fazer um bom trabalho.
9: Pois, só que quando não lhe é dado devidos créditos é um bocadinho entristecedor, mas não parei. Estava a dizer que final do primeiro semestre de 2024 eu recebi, já começava a receber propostas. Ah, Gil, pá, podes vir a cobrir um evento e eu dou-te o livro. Se tratasse de um lançamento de livro, o escritor dizia para dou-te um livro, o escritor ou o editor dizia para dou-te um livro e tal, não sei o quê. Eu aceitava, né? Porque queria o livro, mas também estava a fazer o meu trabalho.
3: Okay.
9: Continuei e tal, mas estava mesmo para viajar. É quando recebo a minha primeira proposta de contratação por parte da Gala Edições. Eu disse, pá, olha, Gil, eu contrato-te, pago pelas fotografias e outro livro. Opa, fantástico, altamente, passa a expressão. Não podia aderir à proposta porque tinha mesmo viajado para Portugal. E quando viajo a Portugal, é daí que eu noto que de facto estava a fazer um grande trabalho, entre aspas, né? Porque esse grande trabalho foi o que as outras pessoas disseram, críticos de arte disseram, e tem algumas coisas escritas por aí. Porquê? Porque quando eu desapareci, o meu trabalho também desapareceu. No sentido de que não houve quem tenha ficado a fazer aquilo que eu fazia. Ou seja, o cenário literário, artista, a nível da cidade de Maputo, mostrou-se ressentido com a minha ausência. Pronto, 5 meses e meio em Portugal, voltei. Ainda deu para cobrir uma conferência sobre o livro, na altura promovido pela Cultivarte, Franco Sabicano. Fiz a cobertura e tive a oportunidade de conversar com o professor Francisco Noa. Francisco Noa perguntou, pá, como é que tu te chamas? Eu, Gil Calceira. Pá, espera aí, tu és jornalista? Eu, pá, não, professor, não. Eu, não, mas...
3: Já vi algumas coisas tuas,
9: já falo muito mentira, não sei o quê e tal. É isso mesmo, professor. Aí pronto, vou para a Hungria. E quando vou para a Hungria, quer dizer, não houve quem mais tenha ficado a fazer aquilo que eu fazia.
3: Sem querer, mas eu estou a colocar-me no lugar dos ouvintes e acho que aqui saltamos alguma coisa. Como é que tu vas a Portugal e como é que tu vas à Hungria?
9: Ah, ok. Yeah, sim. Pronto. A primeira oportunidade que me apareceu de estar fora foi da Universidade de Iotvaslor University. Esse nome é complicado. Budapeste, né? Foi uma bolsa por indicação. Num certo fim de tarde, ia cobrir um evento, lançamento livre de Albert Arum. Então ligam-me para a Gil, tudo bem? Tudo, professor. Desse lado. Pá, encontrei teu número no nosso grupo do ano passado.
3: Ok.
9: Pá, uma oportunidade aqui para tu ir estudar. Com tudo pago por 6 meses na Hungria. Tens de ser tu. Queres? Eu, claramente.
3: Obviamente que quero.
9: Obviamente que quero. E pronto, estava numa altura em que estava a passar mesmo problemas familiares, então aquilo veio.
3: Mesmo a calhar.
9: E estava mesmo a precisar, né? Estava mesmo a precisar, estava a fazer orações. Então foi Deus ali a responder parte das orações. Ok, tudo bem. forneci o meu e-mail e o meu contacto, por forma que pudessem encaminhar para a reitoria e depois pudéssemos prosseguir com o processo, feito os testes.
3: Mas por que que escolheram a tua pessoa?
9: Bem, eu não sei se é a minha professora que sabe, porque, veja só, um dado interessante. Ele foi ao grupo do ano passado, ele já não era meu professor no ano, está lá no que eu já não era meu professor, quer dizer, houve lá vários contatos. Então, por que é que foi escolher justamente o meu nome?
3: Nunca chegaste a perguntar se foi por causa das tuas notas?
9: Não, nunca cheguei a perguntar, até porque ele era chefe de departamento de linguística, não, era diretor do curso. E escolheu, gostei, eu vou mesmo perguntá-lo o porquê de me ter escolhido.
3: Sim, tens de saber, né?
9: Pois, mas
3: se
9: eu suspeito que tenha sido...
3: teus belos olhos...
9: Pá, não sei, restam-me dúvidas, mas vou mesmo perguntá-lo. Se calhar tenha sido pelo meu trabalho, porque ele também acompanhava.
3: Eu acredito que tenha sido pelo teu desempenho na academia.
9: Pois, não sei, eu não sou lá grande coisa, mas só os meus professores é que podem dizer, né? Ao mesmo tempo, surge a oportunidade de estar em Portugal, na Universidade de Coimbra. Só que essa bolsa já foi por concurso. Foi a concurso, tínhamos de concorrer. Minha amiga e eu, a Edna, a colega Edna Matavela, concorremos às bolsas. E nós dois fomos selecionados. E quando nos mudaram a bolsa de Portugal, eu perguntei a uma professora, aquele que me indicou, o seu Camilo, José Camilo, né? José Camilo Manusse. Eu perguntei ao professor, pá, será que me posso candidatar para esta bolsa? Eu disse, não, força, Gil, força para candidatos e vamos ver no que é que vai dar. Ok,
10: tudo bem.
9: E era para acontecer no mesmo período, as mobilidades académicas. Posto isto, quer dizer, depois de nos termos candidatado, de termos sido selecionados, o processo de Coimbra avançou, muito mais quando comparado ao processo de Budapeste, da Hungria. O que veio a seguir foi o adiamento da mobilidade por parte da Universidade parceira de Budapeste para o ano seguinte, 2025 no caso. Então, mais uma vez Deus a responder.
3: A tua sorte. A minha sorte, as para as duas.
9: Pois, fui a Portugal, fiz 9 de setembro, fiz lá um intercâmbio, tivemos uma boa performance, minha amiga e eu, tivemos uma boa prestação. Tanto é que dessa prestação resultou uma parceria entre a Universidade Coimbra e a UAM, no sentido de que eles não queriam perder o contato com a Universidade Eduardo Mondlane, por isso é que sugeriram que nós permanecêssemos lá vinculados à instituição, na categoria de pesquisadores, estudantes pesquisadores, né, na área das literaturas comparadas, e estamos até hoje associados à Universidade de Coimbra e já apresentámos uma primeira comunicação online. A primeira comunicação foi apresentada em 2025, no início do semestre, e a segunda já agora de ser apresentada este ano 2026, mas já com uma participação mais alargada, com um número de estudantes maior e uma abrangência maior também. No caso, estarão também estudantes de linguística e ensino de português, tradução, se não estiverem em erro, também vão participar dessas comunicações, dessas jornadas de iniciação científica da edição 2026. Isto mostra que a Universidade de Coimbra está de fato interessada em permanecer com o vínculo entre as duas instituições, universidades.
3: Então, depois de fazeres a universidade em Coimbra, partes ano seguinte para a Hungria.
9: Para a Hungria, Budapeste, uma cidade bela, muito bonita. Parto para a Hungria, faço um intercâmbio de 5 meses e meio, quer dizer, passei quase praticamente um ano fora do país. Na Hungria estudava em inglês e em português, porque havia um departamento lá de língua portuguesa. Eu fiz umas 4 cadeiras, depois uma em inglês, e foi interessante. A percepção também foi muito boa, tanto é que para o ano 2027 eles pretendem ter mais estudantes oriundos de Moçambique, porque nós somos o primeiro grupo, fomos o primeiro grupo a fazer um intercâmbio académico com aquela universidade, e pela percepção que nós tivemos, há esse interesse de também continuar vinculado com a Universidade Eduardo Mondlane. Pronto, regresso a Moçambique em 2025, ano passado, e é aí que começa já o trabalho de fotojornalismo a monetizar, no caso, né? Porque já recebia propostas de pagamento, né? Inicialmente os escritores, os editores diziam, não, venha lá cobrir e tal, vamos dar livros. Não aceitava, porque chega uma altura da vida em que você tem de se impor.
3: Exatamente.
9: Tem de impor limites enquanto
3: até
9: trabalho.
3: Até porque as necessidades também mudam, né?
9: Exatamente, exatamente. Okay. Mas também acredito que os indicadores geográficos, né, permitiram com que eu, de fato, me impusesse. Tenho essa ideia de que a pessoa que estudou fora é não sei o quê. Então, pronto, usei isso a meu favor. Mas também porque já não estava ao nível de não cobrar. As necessidades começam a pesar. Passei a cobrar, sim, por cobertura fotográfica, por marketing literário, pois pela cobertura de algumas sessões de lançamento de livros e inauguração de exposições de arte, né? Mas aí está. Eu estou no segundo ano e começo a frequentar esses sítios. Eu olhei para o cenário literário, cultural, como uma oportunidade de obtenção de rendimento,
3: renda.
9: Ter alguma renda, sem estar associado a uma empresa com
3: um
9: caráter
3: órgão de comunicação social.
9: Exatamente, aí já trabalhava de forma independente. Trabalhei todo o ano passado, cheguei ao nível de fotografar o Presidente da República quando foi visitar a Associação dos Estudos Moçambicanos, a EMO. Quer dizer, cheguei ao nível de ser contratado pela Associação dos Estudos Moçambicanos. Mas aí está, para chegar a esse nível, quer dizer que foi importante ter começado enquanto estudante. Dessas várias interações que eu fui tendo com escritores, com agentes literários, veio-me um emprego já com o ginásio, né? Estou a trabalhar no FLGIM.
3: Isto tudo ainda estando na academia?
9: Ainda estando na academia. Eu depois vou me agora o termo, mas depois vou explicar como é que o estudante, que perfil é que fiz, não, que abordagem que o estudante deve perfil ou postura, melhor dizendo, deve ter assim que ingressar à universidade. Então, tenho esse emprego que só me foi possível porque eu cobri um lançamento de uma agência criativa, vírgula, e firmamos uma parceria, assinamos um memorando, e quando o amigo dele, agora meu patrão, queria alguém para fazer a cobertura do evento, do encerramento de ano, ele recomendou-me a mim, a Gila vai lá cobrir isto aqui, depois eu ri de algum valor simbólico, não sei o quê, vai lá ver o que isso vai dar, depois se calhar até podemos sugerir como gestor de marketing da empresa. Ok, tudo bem, não te preocupes, meu boss, é como nos tratamos. Veja só, ele chama-se Celso Costa, o Gil Costa, eu tenho um livro intitulado O Gil e a Bola Gira. Então,
3: alguma coisa. Era Deus também a fazer
9: tudo. Pois, porque não é normal, mas pronto, depois vou sentar e ter uma conversa séria com Deus. Fui para lá e fiquei. Na minha cabeça só havia de começar a trabalhar lá no dia 5, foi o dia em que eu tive a primeira conversa com o boss. Posso dizer, não, nós já estamos a trabalhar. No contrato de conta, você está aqui desde o dia 28 de dezembro, o primeiro ordenado deste ano, vou dar. Fantástico, também. E assim foi. Mas antes de ser contratado no ginásio, eu fui contratado na Assembleia da República, né, para trabalhar por sessão como redator das atas, né, e em algum momento revisor linguístico. Essa por nada também foi por indicação de dois professores e um colega, ex-colega e agora amigo meu.
3: Ok, então isto para dizer que a tua forma de estar e a tua forma de ser na academia como estudante fez com que os teus professores olhassem para ti e cada vez que vissem uma oportunidade lembrassem da tua pessoa.
9: Pois, de facto é isso, Ilávia, porque se eu não tivesse começado ainda no segundo ano com essa postura, com essa curiosidade de querer perceber o que é literatura, quais são os fatos literários, o que é que realmente move o mercado literário, mercado cultural, eu acho que os professores, de forma alguma, teriam olhado para o Gil como uma referência. Não só esses professores, como a outra professora, que agora estaremos já estamos num projeto e alguma coisa vai acontecer, vamos assinar qualquer coisa, que está associada ao Centro de Língua Portuguesa. Essa postura do Gil, que remonta desde o segundo ano, eu acho que foi decisiva para que todas as oportunidades, ou para que tudo conspirasse
3: ao seu
9: favor. Isto para dizer o que é? Que enquanto estudantes nós temos de ser curiosos. Curiosos no sentido de que nós não devemos ir à universidade apenas para estudar em sala de aulas. Vamos aos eventos, às conferências, aos workshops que estão associados ou não aos nossos cursos. Porque nós não sabemos de onde é que vem a oportunidade. Isto agora é trabalhar com marketing do ginásio, marketing desportivo, mas sou de quê? Sou da literatura. Entretanto, não deixo de fazer aquilo que eu amo, aquilo que faz parte da minha essência, da minha formação.
3: Mesmo para finalizarmos esta nossa conversa, o teu currículo é bastante interessante. Qual é o conselho que tu deixas para aqueles estudantes que estão numa situação como a tua, porque tu ainda és estudante e estás a trabalhar? Qual é o conselho que tu deixas? Como é que podem associar estas duas coisas?
9: Não sou muito de drama, né? Porque, enfim, é só serem curiosos, como já o tinha dito, serem curiosos, serem predispostos a trabalhar sem receber nenhuma remuneração. Hoje há muitos programas de voluntariado. E era bom que os estudantes optassem por esses programas, por forma que comecem assim a inteirar sobre o mercado de trabalho, porque suponhamos que haja uma conferência, né, no centro de conferências do Kishan, se abordar ali um tema qualquer sobre colonialismo, não sei o quê, o Gil tenha um conhecimento sobre aquilo, pronto, o Gil depois pode levantar a mão, o braço, para fazer um comentário. Aquele comentário que o Gil terá feito pode fazer com que parte dos espectadores, dos apresentadores, dos oradores, no final do evento, procurem o Gil para falar com ele. E poderão propor alguma pesquisa, não sei o quê e tal. E pronto, no fundo é, estudem, mas também não se limitem ao estudo. Estudem, procurem inteirar sobre o mercado de emprego. Tu és formado em literatura, não significa que tu vais trabalhar com literatura. És formado em direito, não significa que vais ser advogado. Há muita gente formada em direito, mas vai trabalhar como advogado. Outras até estão a trabalhar na área da comunicação, né? Umas ainda formadas em sociologia estão a trabalhar na comunicação. Só para não citar nomes, mas é pronto, é por aí.
3: E é com este conselho bastante interessante do nosso convidado de hoje, Gil Cossa, que terminamos a nossa rubrica da UNE para o Mercado de Trabalho. Recordar que Gil Cossa é estudante finalista do curso de Licenciatura em Literatura Moçambicana na Universidade Eduardo Mondlane. Enquanto estudante, também é trabalhador, o que significa que tu também, caro ouvinte estudante, podes estar a fazer as duas coisas. Voltamos já.
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3: E assim termina a última edição desta semana do Eco Estudantil, neste dia 29 de julho. Nós vamos agora em julho, mas voltamos em agosto com muita ventania para mais dias e emissões de Eco Estudantil. As despedidas são do DJ Ton, Alder Malel, Rolando Ezequiel e Lávia Chouca. Até para a semana. Tchau, tchau.
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